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1: Muita luz a todos, que Deus abençoe a sua vida, a sua casa, que Deus abençoe toda a sua família, que a luz de Deus, ela chegue nos seus caminhos nesse momento. Muito bom dia para todos os nossos ouvintes. Pastor Tiago, muito bom dia.
2: Bom dia, pastor Vitor. Bom dia a todos os nossos ouvintes.
1: Eu deixo à sua disposição o SOS Espiritual, uma central telefônica formada, composta por pessoas aptas e espiritualmente preparadas que irão te ouvir, como também te ajudar. 218-368-008. Eu ofereço a todos uma linda faixa musical de fé para alegrar o seu dia. E em seguida nós retornamos.

0: Muito bem, estamos de volta. Hoje é sexta-feira, Pastor Tiago. Hoje é um dia especial, forte, mas em contrapartida especial. É um dia que vai ser quebrado, Pastor Tiago, a maldição das gerações que todas as pessoas têm vivenciado na sua vida.
1: Essa maldição finalmente será quebrada. Você será livre, você que tem vivido essa escravidão há anos, desde que você nasceu. Você carrega essa maldição junto com você e você fica se perguntando: o que é que eu fiz a Deus para merecer uma coisa dessas? Não é que essa maldição veio de Deus. Não veio de Deus, muito pelo contrário. Veio do mal. Só Deus pode quebrar essa maldição. E hoje é o dia para isso. Finalmente chegou o dia que você será livre dessa herança negativa.
0: Meu amigo, minha amiga, faça a sua parte. Nós estamos prontos para poder te ajudar em qualquer universal hoje, hein? Sexta-feira, dia 31 de julho, último dia desse mês, você é o nosso convidado, independentemente do seu credo religioso, independentemente da religião que você tenha ou que você processe até etnia, não importa o que você tenha dentro de si ou que você processe, você é o nosso convidado, tá bem? Acompanhe com atenção o depoimento da senhora Erineide Nascimento, ela que nasceu num lar destruído, foi violada aos 11 anos e tornou-se uma pessoa depressiva.
2: Nós temos aqui a senhora Erineide, que veio hoje nos relatar um pouquinho da sua história. Como foi sua vida?
3: Tinha uma vida muito destruída, que já vim de um lar completamente destruído, né? Onde por bebida, esse longo dessa caminhada, entrei no mundo das drogas, entrei no mundo da prostituição. Quando eu cheguei na igreja, tinha um relacionamento que era completamente destruído por falta de respeito, agressão. Então, quando eu cheguei mesmo na igreja, eu estava nesse estado. Eu tomava antidepressivo, era acompanhada por psicóloga e continuava. A minha vida era assim, para mim não tinha solução. Eu não tinha razão para viver, nem tinha vontade de viver. Tentei o suicídio por conta dos problemas.
2: Tentou suicídio quantas vezes?
3: Duas vezes. Por causa que eu pensava que para mim não havia... Eu era a única pessoa do mundo, por que eu sofria tanto? Parecia que eu era a única pessoa que tinha problemas na vida. E eu não sabia lidar com esses problemas. Então, era muita vozes na minha cabeça, era muita tristeza. Mesmo quando eu era jovem, eu fui violada. Então, coisas que eu acumulava dentro de mim, não falava para o meu pai, nem para minha mãe, nunca comentei com ninguém, porque eu tinha vergonha. Pensava que eles podiam acreditar em mim. Então, derivado muitas coisas que eu tinha dentro de mim guardada, e eu não... Eu era uma pessoa muito triste, muito infeliz da vida.
2: O abuso que a senhora sofreu foi um abuso sexual?
3: Sim, senhor. Foi um abuso sexual. Eu tinha 11 anos, bispo. Eu trabalhava na casa de uma senhora e ali o filho dela que me violentava.
2: E isso acontecia sempre?
3: Foi uma vez. E eu fui embora, nunca falei nada para a senhora, nem para ninguém. E eu fiquei com aquilo dentro de mim. Eu pensava assim, se eu falar, ninguém vai acreditar em mim. E foi assim. E uma coisa foi buscando outra. Eu fiquei com... Sentia nojo de mim por aquela situação. Sentia, ao mesmo tempo, raiva. E o que acontece... E foi aí que onde eu caí no mundo da prostituição, depois tive conhecimento das drogas, álcool, cigarro, e não tinha amor à minha vida.
2: Quer dizer, uma depressão que tomou conta da sua alma?
3: Tomou conta da minha alma, sim, senhor. Assim, eu trazia todo o peso do passado comigo. E aquilo, por eu não me perdoar, né? Então, carregava toda aquela bagagem. E na primeira oração, bispo, que eu recebi de uma evangelização, de uma visita, eu que só dormia põe de calmante, aquela primeira noite eu consegui dormir sem calmante nenhum, sem medicação nenhuma. Então, foi quando eu levantei e falei pro marido... Eu dormi a primeira noite sem medicação, então aquilo eu senti a minha cabeça descansar, um sono maravilhoso. E eu falei para ele, eu quero ir nesse lugar. Então foi onde eu fui. Fui muito bem recebida. Ali eu encontrei uma palavra de fé, de força, de ânimo, que eu não encontrava no mundo. Eu encontrei palavras que ajudam onde eu nunca tive. Aquelas palavras me ajudavam, me colocavam para cima. E ali eu ouvia a palavra de Deus e eu entendia que eu tinha que obedecer a palavra de Deus para eu ter uma mudança na minha vida.
2: Houve a mudança na sua vida, senhor?
3: Houve, sim, senhor. Tive que perdoar a quem me fez mal, né? E tive que perdoar a mim mesmo e procurar obedecer. E hoje em dia houve essa mudança no meu casamento, que era uma falta de respeito, agressão verbal, fisicamente. Na minha vida espiritual, principalmente, que eu via vulto, ouvia vozes. E hoje em dia já não há mais nada disso. Houve uma libertação espiritualmente. E é onde eu entendi que eu precisava receber o Espírito Santo. Então foi onde eu perseverei nessa missão de receber o Espírito Santo, porque eu não sabia. Eu não sabia que... Eu ouvia sempre falar de um Deus que era morto, mas a partir do momento que eu ouvi falar que Deus era vivo, seu Jesus era vivo, e ele queria habitar dentro de mim. Então, lutei por isso. E graças a Deus, recebi o Espírito Santo. Então, para quem não dormia, hoje em dia eu durmo muito bem, sem medicação. Tenho paz, sou feliz, independente das lutas ou de qualquer situação. Não preciso nem de coisa, nem de pessoas para mim fazer estar bem ou estar feliz comigo mesmo. E hoje em dia eu sei o que é ter vida. Porque antigamente eu pensava que vida era ter casa, a melhor casa do mundo, muito dinheiro. E eu tive a oportunidade de ter isso tudo, mas isso não é vida. Vida é você ter a presença de Deus, porque só ela pode trazer vida, paz, tranquilidade. Eu falo que não é inexplicável, porque tem explicação. É algo que dá para você ver um antes e depois.
2: Com o Espírito Santo há essa transformação.
4: Tudo começou quando eu senti que a minha vida começou a desmoronar. O meu casamento, houve uma separação. Eu perdi a minha loja. Entre os meus familiares e eu começou a haver discórdias, discussões. Eu já não suportava estar com as minhas filhas. E, entretanto, surgiu um problema de saúde grave. Isto tudo derivado ao ritual que me fizeram por um familiar. Foram 7 mil euros enterrados 7 metros abaixo da terra, em 7 lugares diferentes. Esse ritual foi feito para me matar, para me tirar tudo aquilo que eu tinha primeiramente e depois para me matar mesmo. Esse familiar, sempre que eu a conheço por gente, sempre teve inveja daquilo que eu tinha, da minha autoestima, de ser uma pessoa autónoma, de nunca depender de ninguém, de sempre vingar na vida em tudo aquilo que fazia. Entretanto, essa pessoa, por ciúmes, por inveja, por tudo o que se possa imaginar, a meta dela era mesmo me matar, porque enquanto eu existisse, não é, eu ia ter sempre maneira de lutar, de vingar e de levar a minha avante. Fui sempre uma pessoa muito determinada. A partir desse dia, comecei-me a sentir mais vulnerável. Entretanto, perdi a minha loja. Comecei a deixar de poder trabalhar, desmotivada, inícios de uma depressão. Entretanto, depois desse trabalho ser feito, eu descobri, chamaram-me de repente à médica e descobri que eu tinha cancro. Entretanto, havia uma vizinha minha que era obreira no centro de ajuda, levou-me ao centro de ajuda mais próximo. Comecei o meu processo de libertação. Foi muito complicado, demorou imenso tempo. Esse processo foi desfeito, entretanto, fui chamada novamente ao IPO. Disseram-me que tinha sido um engano, que tinham trocado os processos. A partir daí, a minha vida familiar foi estabelecida. Comecei a olhar para a minha mãe, pedir perdão a toda a gente que se calhar, de uma maneira ou de outra, inconscientemente até tinha magoado. Recuperei novamente a minha loja, comecei a trabalhar novamente ainda com mais força. Recuperei os clientes que tinha e ainda fui abençoada com mais clientes. Hoje eu sou muito feliz.
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6: Sempre que a gente tinha, que era a altura de entregar o trabalho, as minhas funcionárias ficavam doentes. Tinham ataques epiléticos, viam vultos, gritavam sem razão. Estava a trabalhar, levantava a cabeça, olhava para a porta e via um vulto enorme, preto. O meu nome é Maria do Céu e eu fui vítima de um ritual. O meu sofrimento começou com o meu casamento, portanto, casei. E não conseguia ser feliz, tive o meu filho, mas ele tinha 4 anos de idade quando me separei do meu marido. Entretanto, conheci outra pessoa, juntei-me a ela e abri um negócio próprio. Quando abri um negócio próprio, as coisas começaram todas a dar mal, porque na altura tinha trabalho, faltava-me maquinaria, depois arranjei maquinaria, faltava-me pessoal. Depois tinha pessoal e maquinaria, faltava-me trabalho e eu comecei a fazer muitas dívidas. Com essas dívidas comecei a ficar muito nervosa, comecei a deixar de dormir, fiquei com enxaquecas terríveis, não conseguia manter-me com os olhos abertos, a trabalhar, a funcionar normalmente, não conseguia. Houve uma altura que eu consegui o trabalho, começamos a trabalhar. E sempre que a gente tinha, que era a altura de entregar o trabalho, as minhas funcionárias ficavam doentes. Tinham ataques epiléticos, viam vultos, gritavam sem razão, deitavam-se para o chão sem razão nenhuma. Tinha que chamar a ambulância para as levar para o hospital. E elas iam desacordadas e a meio do caminho elas ficavam bem e voltavam para o trabalho. Sempre que era dia de sair obra, portanto que a gente tinha que entregar as encomendas, acontecia sempre a mesma coisa. Então eu comecei a ficar cada vez com mais dores de cabeça, a ponto de começar a ver vultos na porta da minha loja. Eu estava a trabalhar, levantava a cabeça, olhava para a porta e via um vulto enorme, preto. Começaram a dizer que eu tinha a morada aberta e era por isso que eu via aqueles vultos, tinha que fazer trabalhos. Então eu comecei a deitar o tarô pelo livro de São Cipriano. Em virtude disso, eu cada vez ficava pior e sentia-me pior, e as pessoas cada vez mais me procuravam para eu deitar cartas, porque aquilo que eu dizia era certo. O que é certo é que eu não sabia aquilo que dizia, porque no momento em que eu deitava cartas, e hoje eu sei isso, eu incorporava e não me lembrava de nada daquilo que deitava, mas tudo aquilo que eu dizia era certo. Houve uma noite que eu estava a trabalhar até tarde, nesse dia estive a trabalhar até a meia-noite, e eu liguei o rádio para ouvir música, que eu já estava a me sentir muito nervosa, e estava a dar uma oração. No momento em que ele começa a fazer a oração, eu começo a sentir vultos nas costas, a fazerem vento. Naquele dia eu senti tanto terror, mas tanto terror, que eu não conseguia entrar dentro da loja, que eu estava sozinha nesse dia. E eu disse ao meu marido: olha, isto passa-se alguma coisa que não é normal, porque eu senti assim, ah, tu és maluca. O que é certo é que no dia a seguir, os cones das linhas das máquinas, porque eu tinha uma confecção, começavam a cair, assim, sem nada. De repente caiu um cone de um sítio onde não devia ter caído, porque estava tudo alinhado. Diz ele: realmente passa-se qualquer coisa. E então nós ouvimos na rádio e fomos até ao centro de ajuda. A partir desse momento eu comecei uma libertação. Fazia correntes, ouvia o que era falado e praticava. Principalmente para obedecer àquilo que era dito. E comecei-me a libertar e, com a graça de Deus, hoje não tenho esses problemas, não vejo mais vultos. Sou feliz no meu casamento também. Também com o meu relacionamento com o meu filho é muito bom, graças a Deus. E tenho a minha empresa própria, hoje em dia está muito próspera, está tudo a andar bem. A maldição que estava na minha vida foi quebrada e hoje sou feliz.
7: Comecei a mutilar o meu corpo, chegava ao ponto até de lamber o meu próprio sangue. Quando eu me mutilava, eu sentia prazer e comecei a me envolver com as coisas satânicas. O meu nome é Patrícia Freitas. O meu sofrimento começou quando eu tinha 10 anos de idade. Apresentaram-me um cantor satânico, o Marilyn Manson. A partir daí, comecei a pesquisar o que era o satanismo. E comecei a me envolver com as coisas satânicas. Comecei a vestir-me toda de preto e comecei a envolver-me por aquela música. Aquela música rock satânica que só aumentava a raiva que eu sentia. Sentia a raiva da minha família, sentia a raiva das pessoas que estavam à minha volta. Não gostava de ver ninguém feliz. Sempre quando eu via alguém feliz, eu começava a dizer que estás a rir agora, mas mais tarde vais estar a chorar. E a partir daí comecei a me envolver mais com o satanismo. Comecei a mutilar o meu corpo. Eu fechava no meu quarto, punha a música alta e começava a me cortar. Chegar ao ponto de raspar a minha pele com um lápis até sangrar com o nome do Marilyn Manson. Quando eu me mutilava, eu sentia prazer. Sentia prazer ao ver o meu sangue. Chegava ao ponto até de lamber o meu próprio sangue. Porque eu amava ver sangue, eu amava sentir dor na minha pele. Porque a minha dor interior era tão grande, que eu chorava todas as noites, que eu então passava para a minha pele. Queria me matar, muitas vezes. Só que nunca tentei o suicídio, somente mutilava o meu corpo. Pensava muitas vezes em, claro, ter cortes mais fundos para poder acabar com aquele sofrimento. Mas nunca tive coragem, nunca tive coragem. O relacionamento com a minha família era horrível. Eu discutia sempre com os meus pais. Não havia convívio. Sempre estávamos na mesa, não havia uma conversa. Meu pai perguntava como é que correu o meu dia e eu tentava sempre desviar. Só estava bem, era fechado no meu quarto. Convívio com a minha família não tinha nenhum. O centro de ajuda foi apresentado pela minha mãe. Comecei a frequentar as reuniões de libertação e não foi fácil. Foi um ano de libertação, sempre a obedecer, a vir todas as reuniões. E eu comecei-me a libertar, principalmente da minha dor interior. Comecei-me a libertar aos poucos, do meu estilo e tudo. E hoje sim, hoje eu sou feliz. Eu posso dizer que hoje encontrei a verdadeira felicidade, que antes eu transmitia a felicidade, mas não sentia. Não tenho vontade de morrer. O relacionamento com meus pais mudou completamente. Hoje temos uma conversa, realmente, entre pai, filha, mãe e filho. E está tudo completamente diferente. Já tenho objetivos na minha vida, já sei aquilo que eu quero ser. Portanto, agora sim, eu posso dizer que sou uma jovem realizada.
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9: Colocavam-me fruta envenenada no jardim da casa onde vivia. Punham-me terra de cemitério dentro de casa. Panos de velórios com velas a arder dentro de casa. Mas este sofrimento durou 24 anos. Chamo-me Isaltina, fui vítima de um ritual. O meu marido, éramos vizinhos. Fomos criados juntos, mas só reatámos namoro após ele regressar do ultramar. 2 anos depois decidimos casar. Na véspera do casamento, eu fui entregar uma encomenda e oferecer-me um pequeno almoço pelas 10 horas da manhã. Ao meio-dia já tinha decidido não casar. A minha mãe, muito preocupada, foi a uma vizinha que contou-lhe o sucedido e a vizinha com uma peça de roupa minha foi para a bruxa. Ao fim da tarde já estava a tratar do resto dos preparativos do casamento. No outro dia casei, toda a gente comentava que eu ia muito bonita, menos o meu marido. Recusou-se a tirar a fotografia do casamento comigo. À noite fomos para casa, deitámos na mesma cama, cada um para o seu lado. Na segunda madrugada ele saiu para trabalhar e só voltou uma semana depois. Aquele rapaz que me amava muito, que me acarinhava, e um rapaz sem vícios, muito bem educado, virou viciado no álcool, no tabaco, palavrões, insultava-me por tudo e por nada. Eu comecei a viver um inferno logo após o primeiro dia do casamento. Alcancei os primeiros filhos aborteios. Eu era muito saudável, mas após os primeiros abortos, eu apanhei uma anemia muito forte. Ao terceiro filho, uma gravidez de risco. E ao nascimento dela, que é uma menina, condenada à morte, eu e ela. Surgiu uma doença cancerosa muito, já não, muito avançada. Eu sobrevivi, ela também, mas após o parto fui para o Hospital de São João com consultas semanais durante 20 anos, dizendo-me que não havia mais filhos. Ao nascer a terceira filha, que os dois primeiros tinham sido abortos, não havia mais filhos. Mas 4 anos depois veio uma segunda filha. O salário do meu marido não chegava para os vícios dele. No álcool, no tabaco, maltratava-me, agredia-me fisicamente mesmo. Comecei a trabalhar demasiado. Minha coluna entortou. Apanhei uma depressão, não dormia. Umas dores de cabeça horríveis. Colocavam-me fruta envenenada no jardim da casa onde vivia. Punham-me terra cemitério dentro de casa. Eu comecei a ver panos de velórios com belas a arder dentro de casa. Eu comecei a ter medo de tudo. Medo do dia, medo da noite, medo da minha própria sombra. E sofri 2 acidentes muito graves no prazo de 1 ano. Eu caí para 11 graus abaixo e bati com a cabeça e cheguei ao hospital. Os médicos recusaram-se a socorrer-me, que eu tinha o crânio todo partido e ia morrer. Eu fui avisada pelo ortopedista, ficava numa cadeira de rodas, com 40 anos. E vejo-me realmente sem capacidade nenhuma, nem para trabalhar, nem para cuidar das minhas filhas, nena. Eu decidi comprar o veneno do escravelho e suicidar. Fechei-me dentro do meu quarto com um frasco de veneno de escravelho já desapertado, pronto a ingerir. Quando a minha filha mais nova começa a bater na porta do quarto e insiste até eu abrir. E eu estava com a doença cancerosa, que era útero e ovários, no grau 7. E ele dá-me 1 semana de vida. E foi nessa semana de vida que eu encontrei. Mas este sofrimento durou 24 anos. Eu que não dormia, aquelas dores de cabeça horríveis, só queria estar fechada, saí, já deixei as dores de cabeça. Inclusivamente comecei a ficar, eu comecei a frequentar as reuniões de sexta-feira, de libertação, e comecei a ficar liberta de tudo aquilo que me afligia, e, incluindo a doença cancerosa que me arrastou ao Hospital São João 20 anos, eu fiquei livre dela. Eu tinha uma dívida de 65 mil euros, na altura eram 13 mil contos, fiquei livre de tudo, acabei por pagar a dívida, não foi da noite para o dia, mas eu consegui pagar a dívida. As doenças foram-se embora, eu recuperei a vontade de viver, a alegria, a força, a saúde, eu recuperei tudo, tudo, incluindo o amor do meu marido. Foi assim que eu, na verdade, recuperei aquilo que sou hoje. Eu sou muito feliz. O ritual que foi feito para a minha vida foi quebrado e eu hoje sou muito feliz.
0: Olha, contra fatos não existe argumentos. Essas pessoas que você acabaram de acompanhar, houve sim quebra de maldição, houve sim quebra espiritual da maldade. Inclusive da senhora Irineide Nascimento. Ela, pastor Tiago, que vivia à base de medicação, vivia à base de remédios, tentou suicídio 2 vezes, mas ela hoje está liberta, livre daquela maldição, daquele problema espiritual.
1: Maldição foi quebrada, ela finalmente está livre, depois de tantos anos de sofrimento, tantos anos vivendo, sendo escrava dessa maldição, finalmente hoje ela é livre. E o Senhor Jesus, ele veio para trazer liberdade, para libertar você dessa escravidão. Você que foi vítima de uma maldição na vida amorosa, você que carrega uma maldição na saúde, você hoje carrega as mesmas doenças que os seus pais, os seus avós carregaram. Você que carrega uma maldição na família, um vício que destruiu os seus avós, destruiu os seus pais e hoje está destruindo a sua vida. Tem sim como você se ver livre dessa maldição. E hoje, sexta-feira, é o dia para isso.
0: Se você colocar os pés numa Universal hoje e nada acontecer, você não precisa mais voltar. Desafio lançado, desafio proposto. Venha para a batalha, porque nós estamos prontos para poder te ajudar a comprar a sua briga e arrancar esse mal que está na sua vida. Acompanhe esta linda faixa musical de fé. E em seguida, nós retornamos.

0: Muito bem, estamos de volta, pastor Tiago. Enquanto a raiz do problema não for cortada, não for arrancada, a pessoa vai sofrer, a pessoa vai gemer, porque a raiz do problema, ela é espiritual, como a maldição, como a genética. A genética é uma raiz. É uma raiz que engloba glóbulos vermelhos do sangue da pessoa. Fisicamente é isso. Mas há muitas pessoas que carregam raízes de sofrimento, raízes de depressão, raízes de suicídio, raízes da miséria. Nós não sabemos, pastor Tiago, qual raiz do mal que essa pessoa tem na sua vida. Mas nós sabemos e temos a plena convicção do que essa pessoa tem que fazer para quebrar essa maldição.
1: Ela precisa vir sexta-feira, hoje mesmo, é um dia muito especial, por ser o último dia do mês, dia 31 de julho, nós vamos fechar o mês com chave de ouro. Essa maldição, ela não vai passar para agosto, não vai. Ela vai ser cancelada hoje. Faça um teste, talvez você está aí, será que realmente resulta? Será que vale a pena ir lá na igreja sexta-feira? Meu amigo, faça um teste. Você não tem nada a perder, você não paga nada. Venha, deixa a carteira em casa, venha sem nada e você pode ter certeza que você vai entrar aqui com uma maldição, mas você vai sair daqui sem maldição nenhuma.
0: Venha e veja, você não tem nada a perder. Se você colocar os pés hoje numa universal e nada acontecer, você não precisa mais voltar, não precisa mais retornar. Acompanhe com atenção o depoimento da Sra. Maria do Céu. Ela que tentou o suicídio 3 vezes, tinha problemas espirituais, via vultos e ouvia vozes.
2: A Dona Maria do Céu, que está aqui conosco, com que idade a senhora tentou o suicídio?
3: Eu testei o suicídio talvez com 30 e tal anos, 30 para aí, 30 e poucos anos.
2: 30 e poucos anos. Só tentou suicídio quantas vezes?
3: Eu tentei 3 vezes.
2: Mas por quê? Como é que estava a sua vida?
3: A minha vida estava uma desgraça total, porque eu tinha, via vultos, ouvia vozes, eu não conseguia dormir, portanto, eu desde a meia-noite até ao clarear do novo dia, eu não conseguia sair de onde eu estava, porque eu sentia-me rodeada de presenças.
2: A senhora não tinha paz?
3: Não tinha paz.
2: A sua alma vivia atribulada, atormentada?
3: Sem dúvidas. E portanto, eu achava, a vida para mim era um fardo. Não tinha qualquer sentido. E portanto, os problemas espirituais ninguém nos entende, porque, sei lá, ia falar com quem que tinha estes problemas, não tinha ninguém. Por exemplo, eu estava em casa e sentia com mãos me sufocando. E esta falta de paz, que eu não estava bem lá, eu procurei por todo o lado, eu fui a Bruxa, eu fui a diversos sítios, mas nada encontrei, não encontrava paz em lado nenhum. E isso, eu deitava-me a pensar no suicídio e acordava a pensar no suicídio.
2: Quer dizer, a senhora, pela falta de paz, né, a senhora preferia a morte do que viver daquele jeito?
3: Preferia a morte, porque eu achava que a vida não tinha sentido. Eu pensava assim, a viver é isto, então eu não quero viver. Então tentei, mas eu até achava que nem para morrer, eu nem a morte queria nada comigo, porque eu não tive que tentar 3 vezes e nem a terceira vez isso aconteceu.
2: Na verdade, a morte queria levar a senhora e levar para o tormento.
3: É verdade.
2: Mas Deus guardou,
3: Deus não,
2: né?
3: Deus não permitiu.
2: Deus guardou, porque ele sabia que um dia a senhora ia conhecer a palavra dele, a senhora ia se voltar para ele. Quando a senhora chegou ao Universal, a senhora procurou, a senhora foi convidada por alguém, assistiu um programa, como foi?
3: Nunca tinha ouvido falar da Igreja Universal, mas foi na última tentativa de suicídio que eu ouvi falar na Igreja Universal, por mais estranho que pareça, porque eu estava na minha casa tentando o suicídio e dentro de mim uma voz tão suave. Se te sentes só e abandonada, alguém te ama, Jesus. Igreja Universal do Reino de Deus. E junto à minha casa, nessa altura, havia uma igreja onde eu passava todos os dias para o trabalho. Só que nunca valorizei. Mas a partir daí vi uma luz no fundo do túnel. Fui lá, não foi fácil, porque eu não conseguia entrar na igreja. Quando eu chegava ao passeio, havia como uma barreira que impedia de eu entrar. Eu não sabia o que era. Mas houve uma sexta-feira que eu terminei e entrei. E foi aí que começou a minha luta de libertação. Comecei a ir às quartas-feiras, à sexta-feira ou ao domingo. E pronto, e houve uma transformação de vida. Conforme a minha entrega, Deus foi-me limpando, porque eu tinha muita mágoa, dentro do meu coração havia muita mágoa, Deus foi-me lapidando. E consoante a minha entrega, porque a transformação começa dentro para fora e conforme a minha entrega, Deus foi-me transformando a minha vida.
2: E a senhora recebeu o Espírito Santo?
3: O Espírito Santo, que foi a maior riqueza que alguém pode ter. Nada importa no mundo, porque tudo fica por aí, mas sim, o Espírito Santo é a base de qualquer pessoa. É a maior riqueza.
2: E com o Espírito Santo veio a paz, veio a mudança
3: para a
2: sua vida.
3: Paz completa. Eu já podia, durante a noite, levantar-me, correr a casa, por coisa que eu não podia fazer.
2: Tinha forças, né?
3: Tinha forças.
2: Passou a ter forças para lutar, para vencer os problemas.
3: Encontrei razão de viver, encontrei paz, encontrei saúde, porque eu também tive um problema muito grave de saúde. Entretanto, um dia fui ao médico e descobriram um tumor galopante, que eu tinha que ser operada rapidamente, porque a minha vida estava em perigo. E pronto, e depois fui operada e foi um sucesso porque os médicos admiravam-se como é que eu consegui reagir numa operação tão grave, tão complicada. E portanto foi mesmo o poder de Deus, porque eu disse para Deus quando entrei naquele bloco: olha, meu Deus, eu para sair daqui e envergonhar o teu nome, eu não quero sair viva. E quando eu acordei e vi que estava viva, aí começou uma grande luta, nasceu dentro de mim uma grande força. E pronto, e consegui vencer tudo, mas foi porque Deus já era comigo. Deus já me
2: Muito
3: tinha
2: bem.
3: Dado
2: o Espírito Santo já estava
3: já
2: com a senhora.
3: Estava comigo.
2: É isso. Quando o Espírito Santo está com a pessoa, ela tem forças para lutar e para vencer.
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5: O meu sofrimento começou, ainda era criança, foi na infância. Eu tinha pânico, eu tinha medos, porque vinha de uma família já desestruturada, com vários problemas. E então, a partir dos nove anos, fui vítima de abuso sexual. Molestada e a partir dos 11 anos, então agravou-se mais. Com 11 anos eu comecei a ver vultos, comecei a ouvir vozes, eu tinha pesadelos, tinha medo do escuro em plena luz do dia. Eu dentro da casa tinha que acender as luzes todas, eu tinha pânico de andar na rua e então isso foi-se agravando mais. Então mais tarde, com 16 anos, os meus pais se divorciaram, foi um divórcio muito trágico mesmo, foi muito mal e então isso levou eu a ficar sempre sozinha. Eu também cheguei ao ponto de tentar o suicídio por duas vezes, porque aquelas vozes, porque eu via pessoas da minha família que já tinham morrido, principalmente uma, e eu via, ela falava comigo e isso me estava a deixar, a minha cabeça, que eu estava a pensar que estava louca. Como eu não tinha vontade nenhuma de viver, tinha traumas, e como foi sempre rejeitada e desprezada por todos, eu tentei o suicídio por duas vezes. Depois eu vi numa situação, aos 18 anos, conheci uma pessoa, então eu tentei ser feliz. Eu aos 19 anos engravidei e então vi ali uma oportunidade para casar. Casar, mas foi um fracasso. Eu tinha um bebé de um ano, fui expulsa pelo meu ex-marido, vítima de violência doméstica, fiquei na rua com o filho nos braços e depois as coisas agravou-se muito mais. E eu emagreci imenso e eu tomava a medicação para ver se me aquilo, porque eu tinha dores terríveis de cabeça, eu doía-me imenso, os meus ossos, o meu corpo, eu não tinha ânimo, estava sempre desanimada, estava sempre com a cabeça baixa. E então o meu casamento foi-se deteriorando. O meu filho mais velho também passou por uma fase que teve que ir para o hospital Magalhães Lemos. Ele ficava muito turbado, chegar ao ponto de me querer matar a todos dentro de casa, eu ter que o fechar. E então houve uma altura com uma pessoa que me levou ao centro de ajuda, Então, quando eu entrei, nesse mesmo dia, foi uma sexta-feira, eu saí de lá diferente. Entrei de uma maneira, mas saí de outra. Porque já nessa mesma noite eu conseguia dormir, porque eu não conseguia dormir, eu tinha insónias. Eu não dormia nem de noite, nem de dia, tinha alturas que eu parecia uma morta-viva a andar. E naquela noite eu consegui dormir. Então eu comecei a ver resultados em mim, na minha família, também nos meus filhos, principalmente no meu filho mais velho, porque ele era muito agressivo a falar para nós. Tinha assim momentos que ele ficava bastante perturbado. E então Deus começou a agir. E então veio a transformação. Então eu não tenho vontade de morrer, tenho a minha autoestima, tenho paz dentro de mim. Eu tenho aquilo que posso ser, tenho as ferramentas para poder ultrapassar os problemas, os obstáculos em que me aparece na minha vida. Os meus filhos hoje são uns filhos abençoados, são uma bênção, estudam, o mais novo estuda, os outros dois trabalham. O meu marido é totalmente diferente, ele sempre foi uma boa pessoa, mas depois Deus também foi mudando a vida dele. Começou a entender, começou a ver muito mais de algo, não foi só da minha parte, começou por mim, mas também por ele. Começou a ver mais de algo, mais, como ele não era um pai presente, começou a estar mais presente na vida dos filhos e mesmo no nosso casamento. Hoje a minha vida é totalmente transformada. O ritual que estava na minha vida hoje foi quebrado.
0: Muito bem, estamos de volta. Contra fatos não existe argumentos. Você acabou de acompanhar pessoas que obtiveram a libertação espiritual, inclusive o depoimento da senhora Maria do Céu. Ela venceu, pastor Tiago, os problemas espirituais, venceu aquele cancro galopante que estava na vida dela. Ela está curada, liberta, livre de todos os males espirituais e hoje tem uma nova vida.
1: Livre, liberta, finalmente a vida dela foi transformada. E essa pessoa que está ouvindo a nossa programação, talvez ela já carrega essa maldição, esse mal na vida dela há muito tempo. É muito tempo. Talvez ela não sabe realmente o que é viver sem essa maldição. Porque desde que ela saiu da barriga da mãe, ela só sabe, só conhece essa maldição. Não conhece, ela não sabe o que é ser feliz. Ela não sabe o que é ser livre. Mas a proposta que nós temos para essa pessoa é que ela venha, ela esteja conosco na Universal. Ela vai descobrir a verdadeira felicidade, ela vai, pela primeira vez na vida dela, ela vai saber o que é ser livre de verdade. E ela não vai mais precisar de antidepressivos, drogas, ela não vai precisar mais de álcool, ela não vai precisar mais de analgésicos para realmente se sentir bem, se sentir em paz.
0: Você não tem nada a perder. Se você colocar os pés hoje numa Universal e nada acontecer, você não precisa mais voltar a retornar. Meu amigo, minha amiga, você é o nosso convidado especial para hoje, a grande sexta-feira da quebra da maldição de gerações. Para mais informações, ligue para o SOS Espiritual 218-368-008. Pastor Tiago, o dia inteiro hoje, plantão, na nossa Universal de Câmara de Lobos.
1: Estrada João Gonçalves Jarco, número 108, na Vila, às 7h30 da manhã, 10h15 também às 19h30.
0: Eu, pastor Vitor, esse amigo que vos fala, nosso Universal de Ribeira Brava, Estrada Regional 104, próximo ao Corpo de Bombeiros, próximo ali à Segurança Social, 8, 10, 15 e em especial às 19h30, e é claro, numa Universal próxima de si, tá bem? Ficamos por aqui com nossa participação. Um forte abraço a todos e até a próxima oportunidade.
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1: Ouça agora uma palavra com o Bispo Domingos Siqueira.
2: Graças a Deus. Hoje eu quero dividir uma palavra com todos vocês que está no livro de Pedro, primeiro livro de Pedro, no capítulo 2, a partir do versículo 6, que diz o seguinte: por isso, também na Escritura se contém: eis que ponho em Sião a pedra principal da esquina, eleita e preciosa, e quem nela crê não será confundido. Jesus é essa pedra preciosa, Jesus é essa pedra eleita. Quem crê nele não será confundido, de forma alguma. E depois diz: e assim para vós, os que credes, é preciosa, mas para os rebeldes, a pedra que os edificadores reprovaram, essa foi a principal da esquina, e uma pedra de tropeço e rocha de escândalo. Ou seja, para aqueles que não creem em Jesus, quando leem o que está escrito, simplesmente rejeitam. Você sabe que o nosso Deus é rejeitado nesse mundo, Jesus é rejeitado, mas há um povo que crê nele. Esses que creem são aqueles a quem o Espírito Santo tem revelado essa fé. Então, você que crê em Jesus, você deve dar graças a Deus por isso, porque essa fé veio do próprio Deus para si. Deus nos concede, pela sua misericórdia, nos concede o privilégio de conhecer a sua palavra, de conhecer o Filho dele, de crer no Senhor Jesus Cristo. Isso é uma dádiva divina, é como arrependimento. Nenhuma pessoa se arrepende dos seus pecados porque quis se arrepender. Mas o próprio Espírito Santo trabalha no coração humano, na consciência, para que essa pessoa venha se arrepender dos seus pecados e venha se voltar para Deus. Quando as Escrituras dizem que Jesus é essa pedra principal, significa dizer que é sobre ele que nós temos que construir a nossa vida. É sobre ele que nós devemos nos apoiar, apoiar todos os nossos sonhos. Nós temos que depender dele, depender em tudo que nós fizermos na nossa vida, porque ele é a base, ele é que nos sustenta, ele é que nos dá forças. Quando diz que ele é a pedra principal que Deus colocou em Sião, Sião também representa a igreja do nosso Senhor Jesus. E a igreja está apoiada sobre a rocha, essa rocha forte que é o próprio Senhor Jesus. Conforme ele próprio disse: eu edificarei a minha casa sobre a rocha. Aquele que edifica a casa sobre a rocha. Está escrito que quem edifica a sua casa sobre a rocha, essa casa não será atingida, não será abalada. Vem a chuva, quer dizer, os problemas vêm. Vem a tempestade, os rios transbordam, o vento sopra com força. Mas a casa está firme, ela foi construída sobre a rocha, que é Jesus. Nada vai poder destruir essa pessoa. Por isso que nós temos que ter essa fé dentro de nós, que as lutas são grandes, mas o nosso Deus é muito maior. E no final de tudo, nós vamos dar testemunho. Sabe o que diz mais? Olha só: vós sois a geração eleita. Isso o Espírito Santo falando com o seu povo. Vós sois geração eleita, o sacerdócio real, a nação santa, o povo adquirido. Nós somos adquiridos, nós somos comprados pelo sangue do nosso Senhor Jesus, para que anuncieis as virtudes daquele que vos chamou das trevas para a sua maravilhosa luz. Nós fomos chamados das trevas. Deus nos tirou da escuridão, da cegueira espiritual. Ele nos fez ver a sua luz. A luz resplandeceu para todos nós. Nós estávamos na escuridão, mas eis que surgiu a luz espiritual.

nossos olhos puderam ver essa luz e nós então tivemos o nosso coração completamente transformado. Quando vem o Espírito Santo, a pessoa passa a ter dentro dela o reino de Deus. O Espírito Santo é tudo, tudo, tudo, tudo. Ele é essa chuva serôdia que Deus prometeu na sua palavra. Alegre-se, amiga, amigo, que o seu coração se alegre pelas grandes coisas que o nosso Deus realizará. Ele fará coisas grandes, coisas magníficas, extraordinárias, porque ele é grande. Quando vier o Espírito Santo sobre a sua vida, nunca mais você será a mesma pessoa. Neste domingo, haverá um avivamento em todo o mundo. Um avivamento para aqueles que creem, para aqueles que realmente entregaram a vida ao nosso Senhor Jesus. Se você não tem o Espírito Santo, você vai recebê-lo. Você vai receber o batismo com o Espírito Santo. E se você já recebeu, você vai ser avivado de uma tal maneira que a sua fé nunca mais será a mesma. Você será uma pessoa decidida, uma pessoa mais convicta. Você não vai se curvar diante dos seus problemas, muito pelo contrário. Você vai seguir em frente, com a fé, com a confiança na palavra do nosso Senhor Jesus. Prepare-se para esse domingo. Nós estaremos no Monte Sião e você estará conosco também em espírito. Seu Bispo Macedo e demais bispos de vários lugares do mundo. Nós estaremos unidos no mesmo espírito, numa só fé, em concordância, para que todos em todo mundo recebam o Espírito Santo. Sejam cheios do poder do Deus Altíssimo. É isso que vai acontecer. Portanto, prepare-se para esse domingo e esteja na casa de Deus. Esteja em um universal, porque o Espírito Santo será derramado sobre a sua vida. Leve alguém, convide a sua família para esse dia tão maravilhoso. Que Deus abençoe a sua vida e a toda a sua família.

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0: André Sardé também a fazer parte desta emissão. 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
6: Boa noite.

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2: Boa noite. Shape up and man.

0: Esperamos que tenhas gostado desta viagem, pois esta é a melhor forma de reconhecermos todo o amor que nos dão.
1: É a melhor forma de te dizer obrigado. Eu sou António.
0: Eu sou Fradique. Somos os Kalema. E esta foi a tua vez.

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1: A voz não veio.

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1: Tem mulher solteira aí!

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1: São 6 horas da manhã. Vamos agora à oração do trabalhador.

Senhor nosso Deus e nosso Pai, agora às 6 horas da manhã aqui na Ilha da Madeira, e eu estendo as minhas mãos nessa manhã para abençoar o dia do trabalhador. Que todos os trabalhadores sejam agora iluminados e abençoados. Que haja luz e que haja paz na casa, na vida, no trabalho, na saúde, no casamento de todos os trabalhadores. E que toda a maldade e todas as trevas saiam, sejam removidas. Todos os vícios, rituais, doenças, pragas, invejas, saiam e que haja luz. Receba a bênção agora, minha amiga, meu amigo. Você que está a casa com muitas dores, você que está a casa com muitos problemas, muitas dificuldades, desemprego, está a passar dificuldade, receba a bênção de Deus. As portas vão se abrir. O milagre vai acontecer ainda hoje para você, agora de manhã. Deus vai abençoar. Coisas grandes vão acontecer. Nada está perdido, porque para Deus tudo é possível. Eu abençoo os trabalhadores nessa manhã de sexta-feira. Aqueles, meu Pai, que já estão a caminho do trabalho, os que estão a se preparar, os que já estão a trabalhar, sejam todos iluminados. Porque, meu Senhor, um caminho vai se abrir, uma porta vai se abrir para todos eles. Eu abençoo a todos os trabalhadores, em nome do Pai, do Filho e do Espírito Santo. E esta água nós abençoamos. Quando nós bebemos, sejamos iluminados. Beba dessa água, minha amiga, meu amigo. Receba paz, receba luz. Graças a Deus. Respire fundo. Seja iluminado e abençoado. Daqui a pouco nós voltamos com o nosso programa. Bom dia, Madeira. Bom dia, Porto Santo.

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1: Olá, que Deus abençoe a si e a sua família nessa sexta-feira. Hoje é dia de desfazer as trevas, maldições, pragas. Hoje, dia 31 de julho, é o dia que nós vamos desfazer todos os rituais, todas as bruxarias, todos os feitiços e maldições que você tem levado sobre si, que você tem carregado ao longo da sua vida por longos períodos de dias, de anos, de meses. Você tem sofrido com depressões, dores de cabeça constante, de repente os espíritos aparecem para si, você é uma pessoa que tem ataques de nervosismo, do nada, assim, aparentemente, você muda a sua cabeça. De repente, minha amiga, meu amigo, você hoje tem estado perturbado, a sua mente está atrapalhada, os espíritos têm lutado para dominar seus pensamentos, e você não sabe nem o que fazer da sua vida. Mas olhe, pare, espere um momento. Eu vou mostrar para você, através do testemunho da Raquel, que uma pessoa, mesmo que foi criada num lar onde teve problemas, violência, mesmo sendo uma criança que já cresceu, né, num ambiente problemático, mesmo sendo uma esposa que sofreu no casamento, mesmo sendo uma pessoa que procurou os espíritos, procurou rituais para resolver seus problemas e nada mudou, mesmo essa pessoa pode ter sucesso na vida. Essa mesma pessoa que um dia buscou as trevas, quando ela se volta para a luz, Deus muda a vida de uma pessoa. Você que assiste essa programação e você já andou em muitos sítios, você já fez muitas coisas sem resultado positivo. A sua vida está de mal a pior. Preste atenção no testemunho da Raquel, porque através desse testemunho você vai perceber que para o seu caso tem jeito, que para você tem solução. Você vai se tornar um ponto de luz. Vamos acompanhar.
2: Eu comecei a sofrer muito jovem, muito novinha. Fui criada com os meus avós e eles partiram muito cedo. Eu perdi ali um pilar. Sofri muito, sim. Sentia-me sozinha, porque eles fizeram muita falta. Tanto fizeram. Eu era uma morta-viva e tinha um vazio enorme. Era vazia por dentro. Era muito vazia por dentro.

0: eu comecei a sofrer muito jovem, muito novinha, fui criada com os meus avós e eles partiram muito cedo. Primeiro partiu o meu avô, depois partiu a minha avó porque se suicidou e eu perdi ali um pilar. Eu, no entanto, que eu no início, nos primeiros meses, eu vestia-me toda de preto e ia para o cemitério, ia falar com as fotografias, porque é o que tem lá. Pronto, e depois, claro que sofri muito, sim, sentia-me sozinha, porque eles fizeram muita falta. Eu era uma morta-viva. Eu lembro-me de estar a dormir porque eu queria dormir. Queria estar no escuro, não vestia roupa clara, era roupa escura, andava sempre de escuro. E era assim. E tinha um vazio enorme. Era vazia por dentro. Era muito vazia por dentro. Sonhava com mortos. Eu via mortos a toda a hora e nem conhecia os mortos. Tipo, era aqueles sonhos terríveis, horríveis. E durante o dia depois pensava naquilo. Eu ia trabalhar e às vezes eu estava melhor na rua do que em casa, não queria ir para casa. À noite ir para casa era um tormento. Eu não conseguia, eu não tinha paz, não tinha nada, não tinha nada. Pois, entretanto, eu já comecei a namorar e casei e assim, mas mesmo assim continuava ali um desgosto. O desgosto estava ali, um vazio estava ali. O casamento, entretanto, também não funcionou, não funcionou. Tive a primeira filha, tinha muita depressão, porque a depressão já vinha lá atrás. E tentei suicídio, sim, quando ela já era crescida, já tinha para aí 5 anos. Só que eu nunca consegui me matar. Eu não consegui porque... Não sei porque que eu não conseguia. A última vez que eu tentei matar-me, a menina estava a dormir. Eu lembro-me como se fosse hoje. Ela estava a dormir e eu já tinha preparado uma faca para cortar-me, para fazer alguma coisa, para fazer o que a minha avó fez. Só que depois alguma coisa aconteceu ali naquela noite, era de madrugada. Quem é que vai cuidar da menina? Aí eu peguei e fui dormir. As dificuldades financeiras também aconteceram porque, por motivos de saúde. Gastava muito dinheiro em coisas que, pronto, nos médicos e isso. Eu lembro-me que eu cheguei a uma altura que eu não tinha dinheiro para comprar pão. Foi muito difícil mesmo. É muito complicado quando nós queremos algo e não podemos comprar ou não podemos ter aquilo. Mas estávamos a falar de comida. Pão é comida. Aí o pão é essencial na nossa casa. E isso era um desgosto enorme. E depois a menina, se me pedisse alguma coisa, às vezes não podia dar. Eu não podia dar, porque eu não tinha como. Não tinha como. Porque, entretanto, eu andava nos médicos, gastava o meu vencimento todo em medicação e gastava em médicos particulares, gastava em bruxos. Eu procurei bruxos, procurei tudo, mas nada resolveu. Eu não queria ter o segundo filho, porque o parto da primeira foi difícil e eu não queria. O segundo acalhou, porque aconteceu. Foi uma gravidez de risco. A gravidez normal vai até às 40 semanas, ele é 32 semanas. E foi uma gravidez muito complicada. Eu, na altura, eu trabalhava por conta própria e eu tinha muitas responsabilidades. E chegou uma hora que a minha médica disse que eu tinha que parar. Tenho que parar porque a minha placenta aos 20 semanas deslocou-se. Depois, às 30 semanas, ela disse assim para mim: Raquel, tu tens que parar. Entretanto, eu fui à minha mãe, fui à casa dos meus pais, e lembro-me de ir subir a escadaria, comecei-me a sentir mal. Comecei a perder muito sangue. Eu perdi tanto sangue, tanto sangue, tanto sangue. Eu pensei que ali, que eu e o meu filho íamos ali ficar. No entanto, que depois chamaram o INEM, chamaram tudo e pronto. E depois tive uma semana internada e depois de uma semana enganaram-se na medicação, deram-me uma medicação trocada. Aí o menino teve que nascer naquele dia. Já tinha passado uma semana de estar internado. E pronto, e aí eu vi que Deus colocou a mão, porque eu, se fosse a perder sangue até ao hospital, nós não sobrevivíamos. Eu fui convidada para vir à Universal, mas não me disseram o que era, porque convidaram-me várias vezes e eu nunca vinha. A primeira vez que eu cheguei, eu vi logo resultados no primeiro dia, porque primeiro, eu fiquei super feliz, porque fui muito bem recebida pelo pastor que estava na época, pelos obreiros, excelentes, 5 estrelas. E eu, logo naquela noite, já tive paz. Eu consegui dormir e pronto, e é um processo que depois, como nós já sabemos, a gente faz o processo de libertação e chega uma hora que recebe o Senhor Jesus, que é a melhor coisa que a gente pode ter. A minha experiência com o Espírito Santo foi... Eu tinha um vazio e aquele vazio preencheu. Porque eu achava que aquele vazio a tirar a vida, que ia acabar, mas não, eu não precisei de o fazer. Não precisei, porque o Senhor Jesus entra, não é? Quando Ele entra, tudo muda, tudo modifica a nossa vida. Dá para perceber que nós somos felizes naturalmente. É a natureza. É excelente. Sou muito feliz porque o vazio está preenchido e já é suficiente, não preciso de mais nada. E o resto é por acréscimo. A minha vida, pronto, não me posso queixar, tenho tudo, graças a Deus. Não me posso queixar, não tenho nada a ver com o antes e o agora. Sou super feliz, o meu filho também é muito feliz. É um menino que ele já sabe que não foi desejado, mas é feliz. E eu sou muito feliz e muito grata a Deus por ter conhecido a Igreja Universal, sim.
1: Olha, a senhora, o senhor pode ter sido praguejado quando criança, pode ter sido amaldiçoado quando adolescente, pode ter sofrido maldições, pragas jogadas. Você pode ter passado na sua vida adulta o mal que você passou. E hoje você está completamente de rastros por conta dos espíritos. Não importa o tempo, não importa a condição, não importa a sua religião, não importa a gravidade dos seus problemas, sejam vícios, doenças, miséria, separação, pragas, seja o que seja, você hoje tem a oportunidade de se tornar um ponto de luz. Dia 31 de julho, não é? Costuma ser um dia muito místico, porque é a virada de um mês, o mês de julho e a entrada do mês de agosto, que para os espíritos representa um mês onde trabalhos, bruxedos, feitiços são potencializados, porque há um dia no mês de agosto dedicado a todos os espíritos. Por isso, nós vamos trabalhar hoje para você ser liberto. Aliás, você que é vítima de pragas de geração em geração, você que sofre com os mesmos vícios que os seus antepassados, as mesmas doenças que os seus antepassados, as pragas que foram rogadas no seu pai, passou para si, as maldições que foram mandadas para os seus avós, passou e chegou a você e aos seus filhos, aos seus netos. Você está sofrendo uma maldição hereditária. Hoje é o dia de você chegar diante do altar de Deus e se libertar. Detalhe, muito importante, você não vai pagar nada por esse desmanche espiritual. Zero. Você vai chegar aqui com o seu problema, com as suas maldições, e o próprio Deus vai limpar você. Você vai sair daqui do Cenáculo do Funchal e da Igreja Universal do Reino de Deus leve, pisando em nuvens, como se tivesse tirado de cima de você uma carga de peso durante toda a sua vida, você arrastou. Eu faço um desafio. Você que deseja receber paz, alívio, hoje é o dia de você comparecer na nossa reunião e se libertar. Você que é católico, espírita, espiritualista, você que é religioso e você que sente muito medo. Você, inclusive, tem medo de participar dessa reunião. Você é evangélico e tem medo, porque essa reunião é forte. Essa reunião é poderosa. Nós vamos ter o poderoso corredor dos filhos de Deus. Hoje, às 19h30, aqui mesmo, nesse lugar, eles vão se perfilar, vão se alinhar, os filhos da luz, e você vai passar por esse corredor. Eu tenho plena certeza e convicção de que você vai sair daqui hoje liberto, abençoado e cheio de paz, porque hoje é o dia da quebra da maldição de gerações.
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3: Julieta, o que aconteceu através da quebra da maldição?
4: Na minha família havia uma maldição na vida sentimental. Os meus avós, os meus tios, os meus pais, os meus primos, toda a gente se divorciava. Não há nenhum casado. Casam, mas não ficam juntos, se divorciam.
3: Não manteve o casamento?
4: Não. Estava a acontecer comigo também na minha vida sentimental. Eu cheguei a pedir o divórcio ao meu esposo. Mas depois, com a quebra da maldição de sexta-feira, com a corrente da terapia do amor, o meu casamento foi restaurado. Hoje está tudo bem e essa maldição foi quebrada.
3: Foi quebrada. Quer dizer, na sua família, todos se divorciaram e tu estavas ao ponto. Mas essa maldição foi quebrada porque tu hoje és casada e bem casada.
4: É verdade.
5: Seu nome?
4: Ruth.
5: Ruth, qual a maldição que havia na tua vida?
4: Então, eu tinha na vida financeira e também tinha na vida familiar. Na minha vida financeira, eu não conseguia arranjar um trabalho que não fosse part-time, só conseguia arranjar part-times, e quando eu arranjava, eles pagavam-me uma miséria, ou os patrões desapareciam e não me pagavam. As vendas que eu fazia, elas ficavam trancadas e o dinheiro nunca chegava a mim. Eu esfolava-me a trabalhar, diziam sempre que era das melhores trabalhadoras, mas nunca era recompensada por isso. E além disso, quando o dinheiro chegava às minhas mãos, ele desaparecia. Eu já nem sabia como, eu não percebia o que é que acontecia, não é? E na minha vida familiar também. Na minha vida familiar, a minha família, ela sempre se dividiu. Eu lembro que desde que eu nasci até agora, os grupinhos de família têm aumentado e o número de pessoas à mesa tem diminuído. Se zangavam e deixavam de falar uns com os outros. Isso aconteceu já com os meus bisavós, com os meus avós e com o meu pai em relação aos meus avós, né? Maldição familiar. E aí estava a acontecer comigo também, porque eu, como engravidei jovem, o meu pai, ele ficou bastante furioso. E com isso, o que é que aconteceu? Nós deixamos de falar. Então eu disse assim, olha, eu fiquei muito orgulhosa mesmo. Eu disse assim, oh, então se ele não fala comigo, eu também não vou falar com ele. E eu fiquei sem falar com o meu pai também durante um ano. Ou seja, a minha família também estava a desestruturar, da mesma forma como tinha acontecido com os meus antecedentes. Então, depois, quando eu comecei a vir na igreja...
5: O que é que tu fez no altar para mudar isso?
4: E, pastor, eu tive que me entregar por inteiro. Então, hoje, pastor, havia transformação completa. Eu tinha determinado um salário e eu disse assim, olha, eu vou passar a receber este valor, no mínimo. E eu terminei, eram 3 algarismos, pastor, não era muito assim, né? Mas eu terminei. E depois de eu ter escrito, eu pensei, meu Deus, eu aumentei muito este valor, como é que agora vai acontecer? Mas eu disse, olha, não, eu já escrevi, então vai ter que acontecer. Pastor, hoje eu estou a receber mais do que aquilo que eu tinha determinado. Okay? O meu salário passou de 3 algarismos para 4 algarismos. Houve uma mudança completa na minha vida financeira, uma transformação. E na minha família, hoje, pastor, eu tive que quebrar o meu orgulho, não é? Porque não chega a nós fazermos votos e nós sacrificarmos. Nós também temos que saber pedir perdão e também temos que saber perdoar, não é? Então, o meu pai, ele tinha em parte culpa daquilo que ele tinha feito, do jeito que ele tinha agido comigo. Mas eu tive que fechar os olhos a isso. Eu, cada vez que falavam do meu pai, eu começava a chorar. Porquê? Porque tinha guardado muita mágoa. Até porque os meus pais tinham separado em pequena. Então, eu um dia marquei com ele e já tinha passado muito, muito tempo, não é? Eu marquei com ele e disse: olha, pai, vamos almoçar, vamos jantar. Ele estranhou. Eu cheguei junto a ele, depois de todos os votos sacrifícios que eu tinha feito, cheguei junto a ele e disse assim: olha, pai, eu quero te pedir perdão porque eu sei que eu poderia ter feito melhor do que aquilo que eu fiz até hoje. E se eu fiz alguma coisa que te magoou e todo esse tempo tivemos sem falar, eu peço perdão, porque mesmo eu poderia ter já resolvido isso. Olha, pastor, o meu pai, que não é nada de se emocionar, é assim muito racional, ele ficou até emocionado com aquilo ali. Ele também é muito orgulhoso, mas ali, quando eu cobrei o meu orgulho, o orgulho dele também foi cobrado. Então, pastor, eu agora sinto falta até de estar mais tempo com ele, falar com ele. É completamente diferente o nosso relacionamento. Deus agiu.
5: Tu pode dizer que está no monte da bênção.
4: Sim, completamente. Eu, no monte da maldição, eu tive que levantar os meus votos de sacrifícios para que eu pudesse passar para o monte da bênção. Exatamente.
5: Parabéns, que Deus te abençoe mais e mais, tá?
1: Olha, você, meu amigo, que vê vultos, ouve vozes, os espíritos lhe aparecem. Você é uma pessoa que muda a cabeça do dia para a noite. Você é uma pessoa que é realmente atacada pelos espíritos. Você precisa de apoio, você precisa de oração, você precisa de um atendimento. Nós temos a Central SOS Espiritual agora disponível para você falar, para você desabafar e pedir uma orientação da luz. Ligue 218-368-008. O pastor Flávio, que é o responsável pela Igreja Universal na cidade de Machico, aqui na Ilha da Madeira, que inclusive vai estar hoje desfazendo bruxedos também, ele está na Central SOS e ele tem ali nomes de pessoas que nos ligaram, não é, o pastor Flávio?
6: Bom dia, Bispo. Bom dia a todos que nos acompanham nesta manhã. Nós estamos aqui à disposição na nossa linha de apoio, na nossa central de atendimento aqui na Ilha da Madeira, para esta pessoa que está a nos ouvir neste momento e que está a enfrentar lutas, situações difíceis e ela não tem ninguém a quem recorrer, não tem ninguém com quem desabafar e nem tampouco alguém que se importe com ela. Nós temos na nossa linha de apoio aqui pessoas que têm não só disposição, mas também condições para ouvir, orar por ela e ela vai ser ajudada. Como, por exemplo, a senhora Claudina Simões, que nos ligou lá do norte do país, do Porto. Ela pede oração pela área da saúde porque tem um dos ouvidos a sangrar. Já deixou ficar o seu nome, já oramos por ela. Como também a senhora Dina Santos, que nos ligou de Albufeira. Ela pede oração pela sua vida financeira para que aumente as vendas da sua loja e consiga vender todos os seus produtos. E também a senhora Ana Maria Silva, que nos ligou de Barcelos. Ela pede oração pelo seu cunhado, o senhor João Francisco. Fizeram um trabalho para puni-lo a uma senhora. Embora vivam juntos, não são felizes. Não dormem no mesmo quarto, nem comem ao mesmo tempo. Cada um faz a sua vida individualmente. E pessoas assim que têm problemas no casamento, causas na justiça, problemas financeiros e que precisam de alguém que determine por elas que tudo venha a dar certo, a cura, a libertação, elas podem contar conosco. Nós estamos aqui à disposição para orar. Você, amigo e amiga que está vivendo assim uma situação difícil, você pode ligar para o nosso número, que é o 218-368-008. 218-368-008. Você pode deixar ficar o seu nome, esclarecer suas dúvidas. Nós vamos orar por você e você vai ser ajudado.
7: 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Nesta linha telefónica, milhares de pessoas são ajudadas. E o que isso tem a ver consigo? Tudo. Se está a passar por situações difíceis, no trabalho, saúde ou até mesmo dentro de si, é ali que pode ouvir respostas às suas questões e problemas. Claro que se quiser informações sobre moradas ou outros assuntos relacionados à Igreja Universal, é através desta linha que será esclarecida. 218-368-008. Este é o número que pode e deve ligar. Na linha SOS, um telefonema faz a diferença na sua vida.
1: Obrigado, Pastor Flávio, e também a todos os voluntários. Agora, aceite o desafio, tome uma atitude e busque a Igreja Universal do Reino de Deus mais perto da sua casa para você participar hoje dessa reunião de libertação, dessa quebra de maldição de geração em geração, onde você vai receber um ponto de luz. Aliás, você vai se tornar esse ponto de luz e nós vamos mostrar para você na reunião como isso vai acontecer. Tá bem? Você que vive aqui na Ilha da Madeira, participe conosco às 19h30 aqui no Cenáculo do Funchal, desse corredor dos Filhos da Luz. 19h30 nós vamos nos alinhar aqui para poder te ajudar. Remover as trevas, remover a maldade, tirar de você todas as maldições gratuitamente. Você não paga nada. Rua Doutor Brito Câmara 32. De frente, os bombeiros sapadores do Funchal. Nós temos um parque de estacionamento grande, onde você vai deixar o seu carro e não vai pagar nada também. E você vai participar dessa reunião, tá certo? Aceda ao website igrejauniversal.pt, obtém ali a morada da Igreja Universal aí próximo da sua casa e participe hoje dessa reunião que vai fazer uma virada na sua vida. Vai mudar completamente. Da luz, não é? Das trevas para a luz. E da luz em diante. Das maldições às bênçãos. E das bênçãos em diante. É assim que vai ser a sua vida. Tá bom? Nós finalizamos a nossa participação. Voltaremos amanhã nesse mesmo horário. Que Deus abençoe a si e a sua família. Fique bem e até lá.
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1: Bem-aventurado serás ao entrar, bem-aventurado serás ao sair. Esta é a promessa que lhe espera. A promessa que lhe espera, porque hoje, o último dia do mês de julho, estamos a propor que as pessoas venham se preparar hoje, sexta-feira, para o jejum coletivo do poder da palavra, com a bem-aventurança das boas entradas e a unção do gosto. Sim, a unção do gosto. Nós vamos falar isso daqui a pouco, mais sobre isso daqui a pouco, porque a senhora Manuela Siqueira viveu uma vida de desgosto. Só que quando ela aceitou o convite, quando ela aceitou o desafio para vir na igreja, então ela mudou de vida. Você vai ouvir o testemunho da senhora Manuela Siqueira e nós já vamos vir e comentar esse testemunho.
2: O meu nome é Manuela Siqueira, tenho 63 anos e encontro-me reformada. A minha mãe começou a tomar muitos medicamentos, ficou com uma depressão crónica, que está com 84 anos. Ela também tinha umas crises que lhe davam. Ela caía no chão, ficava sem poder se mexer, a gente não sabia o que lhe fazer. E depois eu, para sair daquele sofrimento, para ter uma vida, uma família, eu pensei o quê? Eu quero casar, eu quero ter uma família. Então eu conheci meu marido, namorámos um ano e meio e casámos. O meu marido começou a ficar ciumento. Então o que é que acontece? Eu comecei a ficar com depressão, acabei por começar a ter as mesmas crises que a minha mãe tinha, eu comecei também a ter essas crises. Foi horrível porque eu recorri às urgências, num desespero, numa angústia, um aperto dentro de mim, completamente confusa. Eu estava considerada como uma maluquinha. E um médico observava-me e ele disse, olha, eu vou-lhe dar estes medicamentos, você vai esquecer tudo, vai ficar bem. Confiante que sim. Só que aquela medicação deixou-me de tal maneira. Eu só pensava e chorava, pensava e chorava. Até que um dia eu tentei o suicídio. Eu tentei o suicídio, desesperada. Então é que eu ainda fiquei mais furiosa. Fiquei muito furiosa. Mas acalmei, acalmei. Eu não sabia o que era dormir uma noite descansada. Desde que tive o meu primeiro filho até o terceiro filho. Pessoas que se diziam, que queriam o meu bem, não é? No caso, tu tens que ir aí, tens que ir ali, tens que ir mais acolá, tens que ir ao padre, tens que ir fechar a morada. E não sei o que, eu corri isso tudo. Mas nada resolvia. A partir daí, meu marido começou a ficar com dores nos pés. Queria andar, não podia. Começou a correr aos médicos, nada resolvia. Eram infiltrações nos ossos, era palmilhas adequadas para ver se ajudava. Nada, nada, cada vez pior. Tinha que tomar uma injeção todos os dias, a ponto de a gente não aguentar as despesas, porque assim, já tínhamos 3 filhos. As condições não eram as melhores. E ainda a gastar o dinheiro na medicação e nos médicos, né? Até médicos particulares ele chegou aí. Eu entrei num desespero tão grande, que até me esqueci de todo o sofrimento que eu tinha no meu corpo, porque eu sofria muito, eu tinha dores no meu corpo, e eu só chorava, e eu então disse, meu Deus, porquê é que eu tenho que pedir a esta gente toda, né, por no caso, aos santos, às imagens, porquê é que eu não posso logo pedir ao Senhor? E naquela revolta, Deus ouviu-me, porquê? Porque eu tinha um despertador, um rádio-relógio, e eu ligava todos os dias para acordar de manhã. E naquele dia, foi mesmo Deus que fez com que ficasse naquela emissora. Eu ouvi um programa da rádio da Igreja Universal. Eu convenci meu marido e viemos. Eu até me emociono com isso, porque entrou dentro de mim uma paz tão grande, um poder inexplicável. Tudo mudou. A partir daí eu não tive mais medos. Aquele dia foi tão maravilhoso, tão maravilhoso. Meu marido tomava uma medicação todos os dias, que era para o resto da vida. Com a pressa de manhã, porque eu é que o motivei, é que o influenciei a virmos, ele esqueceu de tomar a medicação. Então ele disse, peraí, eu hoje não tomei a medicação e estou melhor. Nunca mais vou tomar tal medicação, até hoje. Como eu abri o meu coração para Jesus, Ele tirou-me todo aquele peso, toda aquela opressão, aquela depressão, aquela angústia. Eu saí dali curada, eu saí dali liberta. Os meus filhos, eles não têm problemas de saúde, eles têm uma vida estável. Eu e meu marido, nós estamos bem, graças a Deus. Tudo o que eu peço a Deus, Deus tem-me respondido. Porque o Espírito Santo, ele nos sustenta, ele nos dá a direção, ele nos ilumina. E tudo é diferente. Hoje não tenho depressão, hoje não tenho crises de ansiedade. Pelo contrário, eu supero tudo com a graça de Deus. Deus é o meu tudo. Ele é o pai que eu nunca tive, ele é o amigo, ele é o conselheiro. Não tenho nada a perder com Deus, não é?
1: É uma marca muito grande que se tem quando se é deixada com grandes responsabilidades. E talvez você olhe para a sua situação e ela está impossível por causa disso. Você foi deixado. Deixado pelos sócios, deixado pelos familiares, deixado pelos amigos. Você foi deixado e deixado numa situação difícil, complicada. Por isso até si chega esse fato verídico da senhora Manuela. Veja que foi tão má a situação dela que ela ganhou uma mágoa do marido, ao ponto de lhe desejar mal, ao ponto de desejar até a morte. Você vê que quando nós desejamos o mal, nós recebemos o mal também. Ela perdeu a casa e teve que viver com seus pais. Ela não tinha paz, buscava, mas não encontrava. Você talvez está assim nessa situação, a buscar paz e não encontra. Mas aqui, quando você entra nessas portas, as portas consideradas a última porta, a porta do jejum coletivo, você vai encontrar não só respostas, mas você vai viver milagres, você vai viver paz. Porque é isso que está escrito lá em Isaías 26, versículo 3. Tu conservarás em perfeita paz aquele cujo propósito é firme, porque ele confia em ti. E nós temos falado sobre o que é o jejum. Você vai ouvir sobre o que é o jejum daqui a pouco neste intervalo, mas antes eu quero colocar à sua disposição o contacto da nossa linha de apoio SOS Espiritual. Essa linha de apoio da SOS Espiritual, que está para si, está para qualquer pessoa que precise de desabafar, de uma palavra que venha dar uma direção do que fazer em relação à sua situação. Ouça mais a falar sobre SOS Espiritual e logo a seguir entenda o que é um jejum.
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4: Tudo bem, Raquel?
5: Sim, tudo bem.
4: Antes não estava tudo bem, não é? Como é que era, então, antes de chegar ao centro de ajuda?
5: Antes de eu chegar no centro de ajuda, eu tinha muitos problemas familiares em casa, havia muita discussão, muito desentendimento, principalmente com a minha mãe. Então o que acontecia era que nós brigávamos constantemente, a ponto de nos agredirmos mutuamente. Tanto as agressões começaram da parte dela, né, porque ela era uma pessoa muito depressiva, tinha desmaios constantes e eu não entendia porque é que aquilo acontecia com ela. Então ela descarregava tudo em cima de mim. O que aconteceu foi que quando eu comecei a crescer e naquele ambiente, eu comecei a enfrentar enfrentá-la. Então, não era só ela que me agredia, mas era eu também que a agredia a ela.
4: Que coisa.
5: Então, o que aconteceu foi que, como eu não me sentia realizada em casa e não tinha carinho, apesar de, a nível financeiro, não nos faltar nada, mas eu não tinha aquilo que me faltava, que era o mais importante para mim, que era o amor.
4: Entendi.
5: Então, eu procurava nos meus amigos, eu procurava nas noites, nas discotecas, eu comecei a me envolver depois com a bebida, depois com o tabaco, comecei a ficar viciada no tabaco e daí parti para as drogas. Então aí comecei a experimentar o haxixe, a experimentar a maconha, a fazer eu mesma, eu a preparar sozinha, ou seja, de uma coisa de ser coletivo com os amigos passou a ser algo que eu necessitava. Então sozinha eu mesmo fumava, eu sozinha mesmo me dava para aquele vício. Então era assim um ponto de destruição total. Eu em casa não havia diálogo, havia dias que a minha mãe não sabia onde eu estava, tinha que ligar para as minhas amigas para perguntar onde é que eu andava, onde é que eu tinha dormido, porque eu não tinha prazer em estar em casa. Então, para mim, tudo era um pretexto para estar fora. Então, era assim uma situação caos mesmo. E o fundo do poço, para mim, foi quando, após uma discussão com a minha mãe, muito forte mesmo, que ela constantemente me dava palavras negativas, dizer que eu não era nada, que eu não valia nada, eu tentei o suicídio com uma faca, onde coloquei no meu peito e pensei, não, aqui é hoje, para mim chega, não aguento mais, estava desesperada mesmo.
4: Mas sua idade nessa época que você tentou o suicídio?
5: Eu deveria ter uns 13 anos.
4: Meu Deus. Então você começou nos vícios com que idade?
5: Nessa altura, 13
4: nessa
5: anos.
4: Altura.
5: Sim. Foi quando eu comecei a conhecer álcool e o tabaco, daí depois propagou para a maconha e o haxixe e assim.
4: A mãe depressiva, nervosa, as agressividades, as brigas, os vícios... Tudo isso, você tentou tirar a própria vida achando que não tinha mais solução. Quando você chegou no centro de ajuda, ainda jovem, trouxe tudo isso. Foi bem recebida, foi bem acompanhada?
5: Sim, quando eu cheguei no centro de ajuda, eu vi ali uma coisa que eu senti uma coisa que eu nunca tinha sentido em lugar nenhum. A minha mãe já tinha procurado bruxas, cartomantes, tudo mais, e ela fazia várias coisas em nossa casa. E quando eu cheguei no centro de ajuda, eu senti uma paz, um amor que eu nunca tinha sentido, uma coisa assim que eu, na primeira reunião que eu assisti, eu fiquei assim, mas o que é isto? O que é isto aqui? O que é que isto tem de diferente? Isto é uma coisa diferente. Então, desde esse dia que eu coloquei os pés aqui, eu nunca mais larguei. Eu fiquei assim, não, isto aqui vai dar aquilo que eu tenho, que eu procuro, porque eu procurava em muitos lugares, mas eu não encontrava, eu procurava algo que eu não sabia o que era. E aí no centro de ajuda eu encontrei. E tudo mudou. Em primeiro lugar mudou dentro de mim, porque os complexos que eu tinha, o pensamento de suicídio, a falta de vontade de viver, isso deixou de existir. Isso foi logo o primeiro ponto e automaticamente a minha relação com a minha mãe também mudou, porque eu mudei, isso mudou. Eu comecei a falar com ela de uma forma diferente, eu comecei a ter uma atenção e olhar para ela de uma forma diferente, porque até então eu não conseguia nem olhar para ela.
4: Entendi.
5: Então eu comecei a amá-la, a aprender a amá-la, coisa que eu não amava. Então foi assim, uma coisa, eu larguei os vícios.
4: Demorou quanto tempo para você largar os vícios?
5: Para eu largar os vícios ainda foram uns 5 meses.
4: Okay.
5: Porque eu no início, quando comecei a participar, eu não entendia muito bem.
4: Entendi.
5: Então, eu comecei, a uma altura eu ouvir a palavra, eu entendi que eu precisava buscar ajuda, não era só eu participar, eu precisava de falar com alguém, procurar saber o que é que era preciso eu fazer para me libertar disso.
4: Foi importante, então.
5: Muito importante. Foi aí que eu procurei, eu fui sincera comigo própria e fui assumir. Olha, eu preciso de ajuda, eu preciso, não é só ouvir, mas é buscar ajuda. Então eu comecei a falar com o pastor e ele começou a me orientar, a dizer o que eu tinha que fazer, propósitos, tudo mais, e aí que aí começou a minha caminhada. Depois eu comecei por vencer o vício do tabaco, deixei as bebidas, a droga, e daí foi algo assim,
4: gradual, né?
5: Gradual, exatamente.
4: E o relacionamento com a sua mãe, então, passou a ter o bom relacionamento que você nunca tinha tido, pelo que eu percebi, não é?
5: Sim, exatamente. Agora é completamente diferente. Agora
4: diferente.
5: É amor mesmo. Mesmo assim, um âmbito, eu nunca tinha dito um âmbito à minha mãe. Então, isso agora é uma coisa constante.
3: O que é o jejum? O jejum é uma abstinência parcial ou total de alimentos e tem por finalidade afligir o corpo físico a fim de se alcançar mais força para o corpo espiritual. Durante o jejum, o espírito fica mais forte, pois os desejos da carne são anulados pela força do espírito. Por isso, consideramos o jejum o clamor mais fervoroso do que é feito com os lábios. porque nele há gemidos inexprimíveis da alma humana, em busca de benefícios individuais ou coletivos. Como se deve dar início ao seu jejum? Para participar na reunião das causas impossíveis, escolha um lugar reservado e na sexta-feira à noite, dobre os seus joelhos antes de dormir e repita a seguinte oração: Meu Deus, eu abro esse jejum em favor de resolver o meu caso impossível. E aí, você deve dizer para Deus qual é o seu caso impossível. Depois escreva numa folha essa mesma causa e no sábado pela manhã deve ir até o altar, apresentar o seu jejum a Deus e colocar sobre o mesmo a causa que você traz por escrito. E nesse momento, você deverá fazer a seguinte oração: Meu Deus, no teu altar eu te apresento o meu jejum para resolver essa causa impossível. Até o momento, você fez a sua parte. Daí em diante, o restante é com Deus. Jejum das causas impossíveis. A última porta que você irá bater para resolver a difícil solução. Recebemos a causa que vos demasiadamente difícil fareis vir a mim e eu ouvirei.

0: Sim, não, não. Porque o que passar disso é de procedência maligna. Você tem que entender que é necessário pedir direção a Deus e jamais agir na dúvida, sim. Porque se você ficar entre o não e o sim, seja lá qual for a sua decisão, se não for tomada na certeza, com certeza, na fé bem definida, fatalmente dará errado. Você sabia disso? Não existe meio termo. Ou é ou não é. A fé é um instrumento poderoso para combater as indecisões, porque ela exige definição. Se a sua certeza se abala com o desenrolar das situações, com os ventos que sopram ou com qualquer dificuldade que surja pelo caminho, essa certeza é um puro sentimento. Exatamente. E sentimento não resolve problemas difíceis. Sentimento não resolve problema nenhum. Pelo contrário, cria até mais problemas. Então, tudo o que você precisa de pedir é direção a Deus e jamais agir na dúvida. Quando você jejua, você é preparado espiritualmente para isso, para ter a certeza da bênção que vem de Deus. E nós queremos lhe dizer: se você quer entrar no mês de agosto e ter gosto, não há melhor maneira de entrar do que fazendo um jejum e entrar em clamor de oração. É isso que nós iremos fazer. Hoje, sexta-feira, eu irei estar a consagrar da meia-noite, de sexta para sábado, 3 minutos antes e 3 minutos depois. Eu vou estar a orar com esse azeite que eu vou ungir. Melhor, você vai ungir-se com esse azeite na ponta da sua língua. Para quê? Para que tudo aquilo que você tem contado de desgosto da vida, você venha contar o contrário. O seu problema de hoje será o seu testemunho no mês de agosto. Você vai se ungir com esse azeite, com esse óleo consagrado. Nós vamos determinar que você venha entrar bem-aventurada, bem-abençoada nesse mês de agosto. E tudo isso através do invocar do poder da palavra de Deus. Meu amigo, minha amiga, seus dias de sofrimento estão a chegar ao fim. Assim como esse programa. Mas amanhã estaremos de volta para anunciar o que irá acontecer nesse jejum coletivo. Às 7:30 da manhã, aqui no Cenáculo da Madeira, na Rua Doutor Brito Câmara, número 32, em frente à Rotunda dos Bombeiros Sapadores do Funchal. Estaremos à sua espera. Até amanhã.
1: Eu creio em Ti, Senhor. Ainda que todos digam o contrário, eu confiarei no Senhor em todo o tempo. Porque eu sei que Tu és o Deus das causas impossíveis. E na hora certa o Senhor vai agir.

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1: O Serviço Regional de Proteção Civil emitiu um aviso à população devido à previsão de temperaturas elevadas, tempo quente e seco e aumento do risco de incêndio rural de uma altura em que decorre o Rally da Madeira. De acordo com o aviso divulgado e com base nas previsões do Instituto Português do Mar e da Atmosfera, os próximos dias serão marcados por valores elevados de temperatura, ausência de precipitação e baixa umidade relativa do ar sem recuperação significativa durante a noite. A Proteção Civil alerta que estas condições poderão contribuir para o aumento do risco de incêndio rural, sobretudo nas zonas altas da ilha, destacando que a situação poderá ser agravada pela consideração de pessoas em áreas rurais e de lazer associada ao rally. Entre os efeitos esperados estão ainda o aumento do tráfego rodoviário devido à movimentação de espectadores e a possibilidade de mais acidentes rodoviários. A Proteção Civil recorda que as fogueiras e queimadas estão proibidas entre 1 de abril e 31 de outubro e recomenda à população que evitem espaços rural a utilização de equipamentos suscetíveis de provocar faíscas. Vem mais uma subida significativa no gasóleo. Os preços dos combustíveis vão voltar a sofrer um aumento significativo na próxima semana, com um litro de gasóleo ficar quase 10 cêntimos mais caro do que um litro de gasolina. A portaria que fixa as novas tarifas dá conta que os preços máximos a praticar na região a partir das 0 horas da próxima segunda-feira colocam o gasóleo rodoviário a custar 1,95 € por cada litro, portanto quase 2 € ao litro, e a gasolina de 95 octanas a ser vendida a 1,88 € por cada litro. Na prática, vamos estar perante um aumento de 8,4 cêntimos no litro do gasóleo e 2,9 cêntimos por cada litro de gasolina de 95 octanas. O gasóleo colorido em mercado vai passar a ser vendido a cerca de 1,49 € por cada litro, traduzindo-se num aumento de 7,7 cêntimos. O Grupo Parlamentar do PSD reuniu com os conselheiros das comunidades madeirenses um encontro dedicado às principais preocupações sentidas pela diáspora e à preparação de uma intervenção institucional junto do secretário de Estado das Comunidades Portuguesas, Emílio Sousa. O deputado Carlos Fernandes reconheceu o trabalho desenvolvido pelos conselheiros na defesa dos madeirenses residentes no estrangeiro e na preservação da ligação das comunidades à região. Entre os assuntos abordados tiveram a falta de ligações aéreas diretas com países onde existe uma presença significativa de madeirenses, nomeadamente a África do Sul e o Brasil, o funcionamento da rede consular, as dificuldades sentidas na relação com instituições bancárias portuguesas e os processos de reconhecimento de habilitações e equivalências.
2: Aproveitamos para saudar tudo o que tem feito pela Madeira além fronteiras, mas também ouvimos as suas preocupações, muitas delas que já são muito antigas. São preocupações como a falta de ligações aéreas com alguns países, nomeadamente com a África do Sul e com o Brasil. Falamos também das situações dos consulados, como agora estão a reivindicar um consulado de Portugal em Miami, que faz muito sentido, que faz muita falta a uma comunidade que já ultrapassa 12 mil pessoas no estado da Flórida. Falamos também das situações com os bancos portugueses na nossa diáspora, da sua relação com a nossa diáspora e com os portugueses que cá regressam à Madeira, a Portugal, nomeadamente à região autónoma da Madeira. Falamos de várias situações, como das equivalências e muitas outras que afetam as nossas comunidades.
1: O Grupo Parlamentar do PSD irá agora sistematizar a informação recolhida e solicitar uma reunião com o Secretário de Estado das Comunidades Portuguesas para apresentar estas preocupações e procurar soluções para matérias que dependem da intervenção da República e de alterações legislativas nacionais.
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3: Bom dia, sejam bem-vindos a mais uma emissão de Começar de Novo. E hoje, com dose dupla, é final do mês de julho e final desta semana. Hoje fechamos o mês de julho. Parece que ainda ontem estávamos a fazer planos para este mês e de repente chegamos ao último dia. Há quem hoje desliga o computador e só volta a ligar depois das férias. E há também quem continua a trabalhar, como tantos profissionais que mantêm tudo a funcionar durante o verão. Seja qual for o seu caso, amanhã é o seu dia, fim de semana. E eu continuo por cá até às 10 da manhã, portanto, façam-me companhia durante as próximas 2 horas e 30 minutos.

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Esta sexta-feira de céu geralmente muito nublado, com vento fraco a moderado de leste e nordeste, teremos também uma pequena subida de temperatura nas terras altas, máximas de 22 para a Ponta do Sol, 23 para a Ribeira Brava e Porto Santo, 25 é a máxima para Câmara de Lobos e São Vicente, 26 para o Funchal, 24 para Machico e Porto Nis e máxima de 21 para Santana.

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estamos a caminho das 8 da manhã desta emissão de sexta-feira e acordamos hoje com aquela sensação de que o calendário virou uma página. É verdade que chegamos ao último dia deste mês de julho, um mês que para muitos trouxe descanso, encontros, passeios e dias diferentes. Para outros trouxe muito trabalho, desafios e uma rotina que é a mesma de sempre. Mas uma coisa bonita nos finais, obriga-nos a olhar para trás e perceber que, mesmo nos dias mais simples, alguma coisa aconteceu. E que este último dia do mês de julho seja vivido com um sorriso, porque amanhã começa o mês de agosto e com ele chegam novas histórias para contar. Eu volto após as 8 para mais 2 horas do programa das manhãs da vossa rádio.

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7: Já passam precisamente das 8 da manhã, desta manhã de sexta-feira. Espero que tenham acordado bem dispostos. Muitos de vocês acordam hoje com boa disposição porque alguns de vocês estão em tolerância de ponto, ou seja, têm um fim de semana um bocadinho mais longo. Outros começam hoje as férias, portanto, há uma palavra que nesta altura do ano parece ganhar outro brilho. Chama-se férias. Para alguns começa hoje, para outros começa daqui a uns dias e há ainda quem esteja a fazer contas ao calendário, à carteira e aos compromissos para conseguir encontrar aquele buraquinho de tempo para descansar. Mas as férias não têm obrigatoriamente que ser uma grande viagem, é um grande destino longo. Às vezes as férias também é desligar o computador, tomar um café com calma e passear sem pressa ou simplesmente estar com quem gostamos, seja que qual for o vosso caso, que seja, de facto, bom. É isso que importa. Vamos ouvir mais música nesta manhã de sexta-feira. Espero que estejam relaxados, exatamente como eu, que é o melhor dia da semana, que é a sexta, pelo menos para mim. Bom fim de semana.

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1: 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Carneiro, de 21 de março a 19 de abril.
2: Carneiro, no amor, um mal-entendido recente desfaz-se com uma frase simples. Não espere pelo outro. Nas finanças, uma oportunidade de poupar aparece hoje de forma discreta. Não a deixe passar. No lado espiritual, há uma decisão que toma sempre com pressa. Desta vez, durma uma noite antes. Dica do dia. A resposta certa raramente tem pressa. Números da sorte: 6, 17 e 31.
1: Touro, de 20 de abril a 20 de maio.
2: Touro, no amor, se está solteiro, alguém que parecia só colega começa a demonstrar outro lado. Repare, nas finanças, um projeto que parou por falta de recursos pode avançar com menos do que imagina. No lado espiritual, a resistência que sente não é preguiça. É sinal de que algo não está alinhado. Ouça. Dica do dia. O corpo sabe antes da cabeça quando algo não está certo. Números da sorte: 4, 22 e 43.
1: Gêmeos, de 21 de maio a 20 de junho.
2: Gêmeos, no amor, o seu par surpreende-o hoje com uma ideia que não esperava. Diga que sim, sem pensar. Nas finanças, há um acordo informal que devia estar por escrito. Formalize antes que surjam dúvidas. No lado espiritual, a mente hoje está inquieta, sem razão clara. Saia um pouco. O ar resolve o que a cabeça complica. Dica do dia. Às vezes, a solução está lá fora, não dentro da cabeça. Números da sorte: 9, 20 e 38.
1: Caranguejo, de 21 de junho a 22 de julho.
2: Caranguejo, no amor, quem espera ser adivinhado, cansa-se a esperar. Diga o que quer hoje. Nas finanças, um investimento antigo dá um sinal positivo. Não mexa, está no caminho certo. No lado espiritual, alguém do seu círculo precisa de si, mas não sabe pedir. Faça a pergunta certa. Dica do dia. Perguntar como o outro está pode mudar o dia de ambos. Números da sorte: 2, 16 e 45.
1: Leão, de 23 de julho a 22 de agosto.
2: Leão, no amor, o seu par precisa hoje de admiração, não de conselhos. Elogie sem motivo especial. Nas finanças, uma ideia criativa tem valor comercial real. Não a ofereça de graça, por modéstia. No lado espiritual, o que construiu em silêncio começa a ganhar forma. Não o mostre antes de estar pronto. Dica do dia. O fruto só se colhe quando está maduro. Números da sorte: 5, 25 e 44.
1: Virgem, de 23 de agosto a 22 de setembro.
2: Virgem, no amor, se está solteiro, alguém organizado e tranquilo cruza o seu caminho. Vale a pena conhecer. Nas finanças, uma tarefa financeira chata que adiou resolve-se em 15 minutos. Trate dela agora. No lado espiritual, o perfeccionismo hoje está a roubar alegria a algo que já está bom. Aproveite e siga. Dica do dia. Bom e feito hoje vale mais do que perfeito amanhã. Números da sorte: 7, 19 e 37.
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deixar uma palavra de carinho a quem continua a trabalhar desse lado. É verdade, porque o verão parece que toda a gente está de férias, mas a verdade é que há muitas pessoas que continuam a levantar-se cedo, a cumprir horários e a garantir que tudo continua a funcionar. A todos vocês um abraço especial. Também fazem parte desta manhã, que também merecem um bocadinho de reconhecimento. Eu também estou cá para vos fazer companhia, seja de férias ou a trabalhar, ou seja lá em que situação for que vocês estejam desse lado. É importante mesmo estarmos na companhia uns dos outros. Bom dia e boa sexta.

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0: 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Esta sexta-feira de céu geralmente muito nublado, com vento fraco a moderado de leste e nordeste, teremos também uma pequena subida de temperatura nas terras altas, máximas de 22 para a Ponta do Sol, 23 para a Ribeira Brava e Porto Santo, 25 é a máxima para Câmara de Lobos e São Vicente, 26 para o Funchal, 24 para Machico e Porto Nis e máxima de 21 para Santana.
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1: Este fim de semana há quem esteja com o coração acelerado, não só pelo descanso, mas também pela emoção do rally. Há pessoas que vivem este momento com enorme entusiasmo, o som dos motores, a adrenalina e o convívio e também a tradição. Se vai acompanhar o rally, aproveite, divirta-se e, acima de tudo, faça-o com segurança, porque a emoção é muito maior quando todos chegamos bem ao nosso destino.

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apenas dias no calendário. Há outros que têm um significado especial e hoje é um desses dias. Fechamos uma semana, terminamos o mês e abrimos um caminho para uma nova etapa. Talvez seja o melhor convite que julho nos deixa, é não esperar pelo momento perfeito para mudar alguma coisa. Às vezes, basta uma pequena decisão para começar de novo. E já diz também o nosso Kim Barreiros que esta altura é a melhor altura para casar. Qual é o melhor dia para casar? É o 31 de julho, porque depois entra agosto, quem sabe? É o vosso dia, quem sabe hoje estou a falar para esse lado e vocês são uma noiva ou um noivo. Nunca se sabe. Bom fim de semana.

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estás mesmo no final de mais uma semana de começar de novo. Sexta-feira chegou e há aquele dia em que o café parece saber bem melhor, o sorriso aparece mais depressa e a cabeça começa a pensar já no final de semana. É sempre assim que o meu dia começa. Para quem vai descansar, aproveitem muito. Para quem vai trabalhar, força, estamos juntos, que eu também vou. E para todos que nunca falta música, boa, boa conversa e uma boa razão para sorrir. Vou continuar a fazer-vos companhia até às 10 e espero que vocês também fiquem desse lado. Bom fim de semana e boas férias para quem vai de férias.

0: Talvez nem sequer queira saber, eu sei lá.
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Esta sexta-feira de céu geralmente muito nublado, com vento fraco a moderado de leste e nordeste, teremos também uma pequena subida de temperatura nas terras altas, máximas de 22 para a Ponta do Sol, 23 para a Ribeira Brava e Porto Santo, 25 é a máxima para Câmara de Lobos e São Vicente, 26 para o Funchal, 24 para Machique e Porto Niche e máxima de 21 para Santana. 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

está na hora de terminar mais uma manhã na nossa companhia. Hoje fechamos uma semana, despedimos-nos do mês de julho e abrimos a porta para agosto, um mês que traz consigo várias histórias, novos momentos e, para muitos, dias de descanso que tanto esperavam. Agradeço a vossa companhia desse lado, a quem nos ouve a caminho do trabalho ou até tomar um pequeno almoço em casa a preparar mais um dia. Obrigada por partilharem amanhã comigo. Espero que aproveitem o fim de semana e que tenham tempo para descansar, sorrir e aproveitar quem vos faz bem e em ótima companhia. Sou Andreia Alves. Este foi o Começar do Novo. Na segunda-feira voltamos a encontrar-nos com mais músicas, mais histórias e sempre com vontade de começar de novo. Até lá, fiquem bem.

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Nosso Deus e nosso Pai, nós entramos em oração agora meio-dia, em favor de todos os amigos ouvintes, em favor daqueles que estão, meu Senhor, desesperados, aqueles que estão a passar tantos problemas, que pensam na morte como solução para a vida, tem o desprezo da família, tem o desprezo dos vizinhos, tem o desprezo de toda a gente, mas estão sofrendo, sofrendo imenso, e não há quem lhe estenda a mão. Nesse exato momento existem pessoas adoentadas, viciadas, pessoas que foram traídas, enganadas, roubadas, iludidas, maltratadas, feridas. Existem pessoas que nesse momento, meu Pai, que a vida não lhe tem corrido bem, eu oro por eles. Eu peço em favor dos que estão enfraquecidos, daqueles que não têm ninguém por si. Não há dinheiro, não há família, não há amigos, não há apoio. Eu oro por eles.

Tem misericórdia de nós e nos ajuda, meu Deus. Espalhe os teus poderosos anjos agora aqui na Ilha da Madeira e que todos os rituais e feitiços e bruxidos e trevas e maldades sejam cancelados. Sejam repreendidos todas as obras do mal aqui nessa terra e que haja luz. Eu abençoo a Ilha da Madeira. Que os anjos poderosos agora cerquem o arquipélago para remover todo o mal que virou a cabeça a essa pessoa. Meu Deus, visita os que estão nos hospitais, nos lares de idosos, nos presídios, casas de recuperação de tóxicos dependentes. E eu oro por todos aqueles que estão em situação vulnerável, que vivem na rua, moram debaixo de marquises, fuçam, mexem na caixa, no caixote do lixo para poder se alimentar. Meu Pai, eu oro por eles. Tem misericórdia de nós. Senhor Jesus, eu abençoo esse copo com água. Quando nós bebemos dessa água, nos fortalece, nos anima e nos ilumina. Minha amiga, meu amigo, beba dessa água. Receba a luz, receba a paz. Graças a Deus. Respire fundo. Que haja luz. Eu ofereço a todos vocês essa canção muito bonita do Roberto. E daqui a pouco nós voltamos com o nosso programa Ponto de Luz.

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Os problemas com o trabalho, com a família, com a saúde, enfim, quase tudo é motivo para deixá-las sem rumo e é nesta hora que é preciso um ponto de luz. 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

0: Olá, muito boa tarde a todos os amigos do programa Ponto de Luz. Hoje, sexta-feira, 31 de julho de 2026. Agora são 12:09 aqui na nossa belíssima Ilha da Madeira. Um forte abraço a todo o arquipélago da Madeira. Um forte abraço a todos os meus amigos ouvintes. Você que nos tem acompanhado pela Rádio Zarco, Rádio Palmeira, Rádio Sol, Rádio Festival, Rádio Popular, em simultâneo, nesse momento, levando a todos a palavra de luz, a palavra divina. Sim, meu amigo, minha amiga, você não precisa mais sofrer. Você pode, sim, ser feliz. Você pode, sim, superar as suas expectativas, realizar os seus sonhos, alcançar objetivos. Talvez nesse momento você se vê com muito medo, você se vê acuado, você se vê, não é, amedrontado, porque de repente a senhora foi atacada espiritualmente falando. Você sofre ataques espirituais durante o sono, durante a noite, fizeram-lhe trabalhos espirituais, você tem sido vítima de rituais e você não sabe nem o que fazer. Porque você não acreditava, não é, nessas coisas. Entretanto, de repente veio insônias, de repente vieram dores de cabeça, de repente vieram pesadelos terríveis, ver vultos, ouvir vozes, não é, pessoas mortas que voltaram para falar consigo, espíritos de pessoas mortas. E você sente muito medo só de falar nisso, seu corpo se arrepia. Você sente muito medo dos espíritos, você tem medo da morte, você evita cemitérios, evita certas conversas, porque você sente muito medo. Olha, é o seu caso. Se você precisar de ajuda, a Central SOS Espiritual está agora à sua disposição para poder te ajudar, sabia? Nós temos ali homens e mulheres de Deus, pastores e esposas dos pastores, nesse momento, disponível para te atender. Você que tem dúvida a respeito de bruxedo, de feitiços e pragas, você que deseja maiores informações de como desfazer bruxedos, você pode ligar na linha SOS Espiritual e perguntar, tirar suas dúvidas. 218-368-008.
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0: Olha, eu sou Paulo, ele ligou e pediu oração pela saúde. A dona Suzana pediu oração pelo marido, que é viciado no tabaco. A dona Ruth também ligou e pediu oração pela família. E você pode ligar a qualquer momento, especialmente você que tem sido a vítima de ataques espirituais. Sabe, às vezes a pessoa ela não se dá conta dos problemas espirituais que ela passa até surgir um problema inexplicável. De repente, a pessoa se vê perdida, sem eira nem beira, sem direção, perde o emprego, perde a casa, perde o marido, perde a esposa, perde os filhos. É sempre a perder. Perde saúde, perde o juízo, perde dinheiro. Está sempre a perder. Os espíritos, eles são maus. Espíritos de trevas, espíritos malignos, eles vieram com o objetivo de roubar, destruir e matar. Não necessariamente nessa sequência. Por isso, você precisa de libertação. Nós vamos acompanhar agora algumas pessoas que foram vítimas de rituais. Vamos ouvir.
2: Tinha mesmo assim o casamento todo destruído. Eu sempre fui amiga do meu marido e dos meus filhos, até uma data. Que entretanto depois eu perdi a cabeça completamente, onde eu tinha bons olhos para o meu marido. Eu comecei a odiar o meu marido, comecei a odiar os meus filhos. Fiquei uma pessoa extremamente agressiva, tanto para o meu marido como para os meus filhos. E só tinha pensamentos em querer ter outros homens. Uhum. E depois disso tudo levou-me à minha destruição total, que mais tarde eu vim descobrir que foi uma prima minha que queria ter o meu lugar. Fiz um bruxedo para me atingir a mim, para ela ficar com o meu lugar e eu ficar com o lugar dela, porque ela vivia assim na vida. Comecei a odiar os meus filhos, comecei a bater muito nos meus filhos, eu não tinha paciência com ninguém, eu nem tinha paciência comigo mesma, que eu até mesmo eu ficava insuportável comigo mesmo, pastor, não sei se estou-me a fazer entender. E pronto, não havia diálogo. Eu não conseguia ver o meu marido, não tinha paciência com o meu marido. Começou a ser assim um inferno mesmo a minha vida. Pronto, depois no dia que eu ia cometer o meu suicídio, porque já não aguentava tanto sofrimento, ninguém tinha conhecimento que eu ia cometer o ato. Só que depois alguém falou do centro de ajuda. E nesse dia eu vim conhecer o centro de ajuda. Eu queria ter o meu casamento como eu tinha no início. Que eu olhava para o meu marido e eu, este caso perdido, totalmente perdido. E Deus fiz isso realizar, isso e muito mais.
3: Eu sou Conceição Matos, sofri na área familiar, depois fui vítima de bruxedos e macumba. Bruxedos e macumba foram feitos por irmãs do meu marido, duas irmãs que nunca me aceitaram na família já quando namorava e depois de casada também não, em que uma delas fez-me um bruxedo com terra de cemitério para que eu ficasse com as doenças onde ela foi buscar a terra, que é coração ou ossos, e abandonasse a família. A outra minha cunhada fez para matar a mim e a minha filha Luana e para afastar toda a gente e que eu ficasse sozinha. Foi ao jardim do edifício em que estava lá uma coisinha, parecia um livro, em que tinha dois esqueletos que tinha indicado eu e a minha filha Luana para morrermos as duas secas, que não estava a ficar, e para a minha vida ser mesmo destruída. Que nós vivemos quatro. Eu tenho três filhos, um deles já está casado e feliz, e tenho um neto, mas tenho dois filhos, o meu marido e eu, em que nós chegámos a uma situação em que cada qual estava a viver as suas coisas, a sua vida, comíamos e dormíamos, mas cada qual estava a ir a remar uns para cada lado, em que a minha família começou a ficar destruída. Quando há falta de comida, quando há falta de dinheiro, acaba por haver um distúrbio muito grande emocional com as pessoas todas. E começámos todos a bater mão. A minha vida começou toda a andar para trás, sempre a andar no hospital, a gastar dinheiro, a trabalhar e a não ver frutos de nada. Tentei suicídio mesmo, tomei medicamentos e fui para o hospital e fui. E fui, o médico disse-me que eu estava com uma depressão já muito avançada, que tinha que fazer um tratamento. E eu comecei a fazer. Só que eu cheguei a uma altura em que eu fiz o propósito na área da saúde e consegui deixar os antidepressivos. O meu marido deixou o tabaco assim do nada também. Hoje durmo como gente, já não durmo dopada. Não tomo medicamentos, que eu tomava 15 medicamentos e já não ando como um robô, ligada a fazer o trabalho. Eu vou trabalhar, já sei plena noção, já faço as coisas direitas, que eu no início deixei de fazer, de comer, que eu não deixei de saber fazer comer, deixei de tomar banho, deixei de me arranjar. Olhava-me no espelho e via um monstro em mim e não queria olhar para mim e não gostava de mim. Por isso a minha família estava toda de lado e eu estava incluída em casa, mas ao mesmo tempo sentia que estava sozinha. E dizia muitas vezes para mim mesma, eu não pertenço aqui, eu não pertenço nesta família, eu não estou aqui a fazer nada. Por isso a atitude do suicídio que eu fiz, muito friamente, não pensei em ninguém nem em mim mesma. Mas neste momento a nossa família está unida. Todos me dão apoio. Éramos quatro pessoas que vivíamos dentro de casa, mas cada qual ia para o seu lado e neste momento não. Neste momento ajudámos todos uns aos outros e está uma harmonia muito boa.
4: Meu nome é Juliana Milheiro, fui vítima de bruxaria. Nessa época eu era uma pessoa com um nível espiritual muito, muito baixo. Eu sofri com a depressão, com muita falta de autoestima, a nível de convivência com as pessoas era muito má. Isso fez-me, a nível de raciocínio, bloquear, porque eu não conseguia seguir para a frente com objetivos. Era uma pessoa muito triste, muito amargurada, muito angustiada. Os meus dias eram passados na tristeza, a chorar. Sem objetivos mesmo na vida. Não tinha como reagir. Depois que eu conheci o Centro de Ajuda, a minha vida mudou. Hoje sou uma pessoa feliz. Sou uma mulher realizada. Consegui o meu objetivo, que era a nível sentimental. Hoje sou casada. Encontrei o esposo ideal para a minha vida. E hoje sou feliz, tenho as minhas ideias organizadas, consigo ter objetivos, sou alegre e a minha vida hoje está perfeita.
5: Eu chamo-me Paula Cristina, estava casada há 18 anos, sempre fui feliz, nunca me faltou nada, tenho dois filhos, e entre mim e o meu marido, além de estarmos casados há tantos anos, havia amor, nós éramos como se fôssemos dois em um. Até que entrou uma mulher no nosso casamento que queria tomar o meu lugar e com a inveja destruiu, fez trabalhos de bruxaria, destruiu o meu casamento. A partir daí o meu marido nunca mais foi o mesmo comigo. E a cabeça dele mudou como de água para o vinho, totalmente. Entrou o esfriamento, começou-me a desprezar, nunca estava em casa, estava sempre com desculpas que ia aqui, que ia acolá, que não vinha a jantar ou não vinha a almoçar porque tinha que ir trabalhar, tudo mentiras, que eu depois vinha a descobrir que era tudo mentiras. E, entretanto, por causa disso, eu fiquei muito doente. Fiquei muito doente porque, assim, eu não entendia o porquê que ele estava assim comigo, porque eu sempre fui uma boa esposa. E eu continuava na mesma, e eu não tinha feito nada de mal. Eu não entendia porquê que ele estava assim, eu não entendia. Acabei por ficar com uma grande depressão. Fui ao médico, andei 2 anos e meio a tomar medicamentos dos mais fortes que podia haver. Os médicos mandaram-me para o Magalhães de Lemos, diz que eu estava louca. Eu cheguei ao ponto que eu esqueci-me que tinha 2 filhos, eu nem me lembrava que tinha filhos. Eu estava louca de uma tal maneira que eu tinha ódio do mundo, eu tinha ódio de tudo, eu estava no sofrimento, eu doía a minha alma. Tentei-me matar 3 vezes, uma vez peguei no bico de uma tesoura fininha, dei 7 lanhos na minha cabeça, como se estivesse a cortar um papel que eu nem sentia. Outra vez pendurei-me na janela, que eu moro num apartamento, pendurei-me na janela, ia-me atirar cá abaixo se não fosse o meu filho mais velho agarrar-me, e eu tinha-me matado. Outra vez ia-me por debaixo do metro. Eu comecei a ver abortos, eu tinha pesadelos de noite, eu via pessoas, eu acordava de noite e via pessoas que nem sequer moravam na minha casa, sentadas na beira da minha cama. No primeiro dia que eu cheguei ao centro de ajuda, eu vi logo o milagre de Deus, porque eu fui logo curada da depressão, no primeiro dia. Nunca mais tomei um medicamento, nem para dormir, nem para depressão. E também fui curada do estômago, claro, tanto tempo a tomar medicamentos, rebentou-me com o estômago todo, também fui curada do estômago. Estou bem, estou curada, estou liberta. E sou uma mulher feliz.
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0: Agora são 12:22. Eu quero dizer que chegou o dia. Hoje é o dia do combate às forças espirituais que atuam, trabalham de geração em geração. Nós chamamos de maldições hereditárias. É claro, né, que nós herdamos dos nossos pais, dos nossos avós, dos nossos tios, enfim, dos nossos antepassados, as características físicas, o sorriso, a maneira de ser. Sempre tem aquele primo, aquele familiar que é igualzinho ao avô, né? Que até respira do mesmo jeito. Podemos dizer assim. A risada, o jeito de andar, é ou não é? Mas nós herdamos também muitas coisas ruins, mas vícios, por exemplo. Às vezes você teve maus exemplos, minha amiga, meu amigo. E esses maus exemplos influenciaram a sua vida, as suas decisões. Hoje é dia de você colocar um ponto final nesse sofrimento que vem de geração em geração. Seja doenças, vícios, maldições, pensamentos, ideias. que vão ser desfeitas, repreendidas. Talvez você é vítima de um ritual por tabela, porque você vem sofrendo. Os seus pais foram vítimas de rituais, seus avós foram vítimas de rituais, a família foi praguejada. Então, hoje é dia de você se libertar. Daqui a pouco, às 15 horas, especialmente às 19h30, nós teremos hoje o grande corredor dos Filhos da Luz. Prepare 1 quilo de sal e traga hoje ainda, às 19h30, porque nós vamos nos alinhar, nos perfilar diante do altar de Deus com os Filhos da Luz e nós vamos passar pela cruz iluminada. O Senhor Jesus disse: eu sou a luz. Quem me segue não anda nas trevas. Você quer saber se você tem andado nas trevas? Repare esses sintomas da inveja. Esses sintomas mostram uma pessoa que é vítima das trevas.
7: Ouça agora os sintomas de uma pessoa que tem sido vítima de inveja. Um cansaço inexplicável. Insegurança nas decisões. Ataques de ansiedade. Acidentes constantes. Tudo o que faz dá errado. Não consegue um emprego fixo. Nunca termina o que começa. A herança está a destruir a sua família. Perdeu o interesse por coisas ou pessoas que antes eram apreciadas. Tem dores por todo o corpo. Entre a cabeça, as mãos, as costas e os pés. Perda de apetite ou de peso ou aumento de peso. Sente-se inferior a tudo e a todos. Tem pensamentos negativos ou de morte. Sente desgosto pela vida. Desânimo. Acorda sobressaltado à noite. Tem dificuldade a dormir ou sono em demasia. Tem sensações estranhas e até sente tonturas. Se você se identificou com estes sinais, saiba que você e a sua família estão a ser vítimas de inveja.
0: A inveja é o espírito de trevas mais comum que existe na face da Terra. Porque a inveja não precisa de ritual, não precisa de bruxo nem de feiticeiro. Ela apanha a pessoa na hora. Então hoje, sexta-feira, é dia de você quebrar essa maldição. E olha, nós vamos usar a Bíblia, a palavra de Deus. Isso mesmo. Só de falar isso, os espíritos já tremem. O inferno treme só de falar que será pela palavra de Deus, a Bíblia. Por isso, meu amigo, minha amiga, você será liberto hoje, sexta-feira, aqui no Cenáculo do Funchal. Eu desafio você a vir pela primeira vez. Deixa a sua carteira em casa, porque você não vai pagar nada, nem o parque de estacionamento aqui do Cenáculo. O corredor dos Filhos da Luz será feito às 19h30. Eu sou um deles. Eu sou o Bispo Ribeiro. Estou responsável pelo trabalho espiritual no arquipélago dos Açores e no arquipélago da Madeira. Todas as ilhas estão sob o controle da luz. Por isso, minha amiga, meu amigo, eu afirmo para você que hoje o seu caso tem solução. Venha e veja. Rua Doutor Brito Câmara 32, de frente à rotunda dos bombeiros sapadores do Funchal. Não permita que ninguém impeça você de vir, porque o mal vai tentar te impedir. Não deixe de estar conosco. Hoje é o dia 31. É o dia que antecede o mês de agosto, a entrada do mês de agosto. Eu vou te dar a bênção. Bendita bênção ao entrar, bendito será ao sair. Bênção ao sair. Tá bem? Daqui a pouco, 15 horas e logo 19h30. Nós finalizamos o nosso programa. Que haja luz para si, haja luz para os seus e a gente se vê aqui no Cenáculo. Deus abençoe a todos meus amigos, fique bem e até daqui a pouco.

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2: A Madeira registrou em 2025 o maior número de médicos inscritos de sempre, aproximando-se da média nacional no rácio de profissionais por cada habitante. De acordo com os dados divulgados pela Direção Regional de Estatística, estavam inscritos, na ordem dos médicos, 1.473 clínicos com residência declarada na região, mais 53 do que em 2024, o que representa um aumento de 3,7%. Do total dos médicos inscritos, 886 são mulheres, correspondendo a 60,1% dos profissionais. A maioria reside no Funchal, onde estão concentrados 1.021 médicos, ou seja, 69,3% do total. Seguem-se os concelhos de Santa Cruz, com 196 médicos, 13,3%, e Câmara de Lobos, com 81, que corresponde a 5,5 pontos percentuais. Os dados revelam ainda que cerca de 3 em cada 5 médicos inscritos possuem uma especialidade, num total de 912 especialistas. A proporção de especialistas é superior entre os homens, atingindo 69,8%, enquanto as mulheres se fixa nos 56,7%. A especialidade de medicina familiar continua a ser a mais representativa, reunindo 254 médicos, o equivalente a 27,9% do total de especialistas. O secretário regional da Agricultura visitou em Santa Cruz as obras agora concluídas de uma nova origem de captação de água com capacidade para fornecer até 80 litros por segundo. Esta intervenção de 1 milhão de euros integra um conjunto de investimentos no sistema adutor principal do eixo Machico, Santa Cruz e Funchal, no valor global de 8,5 milhões de euros destinados a modernizar e tornar mais eficiente a rede de abastecimento de água na região, assegurando um serviço cada vez mais fiável e sustentável. Para o futuro, o Governo Regional, através da ARM, prevê investir mais 40 milhões de euros no novo túnel alternativo ao túnel 4 do sistema adutor dos Tornos, cujo projeto está concluído, reforçando ainda mais a segurança do abastecimento de água à população. Segundo uma nota de imprensa, os investimentos refletem o compromisso do Governo Regional com uma gestão responsável dos recursos hídricos e com a garantia de água elevada, de elevada qualidade para todos os madeirenses e porcentenses, citamos. Vem mais uma subida significativa no gasóleo. Os preços dos combustíveis vão voltar a sofrer um aumento significativo na próxima semana, com um litro de gasóleo ficar quase 10 cêntimos mais caro do que um litro de gasolina. A portaria que fixa as novas tarifas dá conta que os preços máximos a praticar na região a partir das 0 horas da próxima segunda-feira colocam o gasóleo rodoviário a custar 1,95 euros por cada litro, portanto quase 2 euros ao litro, e a gasolina de 95 octanas a ser vendida a 1,88 euros por cada litro. Na prática, vamos estar perante um aumento de 8,4 cêntimos no litro do gasóleo e 2,9 cêntimos por cada litro de gasolina de 95 octanas. O gasóleo colorido em mercado vai passar a ser vendido a cerca de 1,49 euros por cada litro, traduzindo-se num aumento de 7,7 cêntimos.
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Ora, então, muito boa tarde. 13 horas e 5 minutos. O último dia do mês de julho de 2026. Em tempo de verão, dia quente. Máximo prevista entre os 28 e os 29 graus. Para este último dia de julho. E assim vai-se prolongar no próximo fim de semana, ou no fim de semana, ao longo do fim de semana, melhor dizendo, e também na próxima semana. Estamos no verão e o verão faz-se também por aqui com música pedida. Através das nossas rádios em FM e também através da internet. Em frequência modulada, pode-nos seguir na frequência 98.4 FM, a Rádio Festival, a Rádio Conselho da Ribeira Brava. E a partir daqui fazemos o habitual simultâneo para a Rádio Sol, frequência 103.7 FM, a Rádio do Conselho da Ponta do Sol. A Rádio Zarco, frequência 89.6 FM, a Rádio Conselho de Machico. E claro, como sempre, a Rádio Zarco, frequência 89.6 FM, a Rádio Conselho de... Ou melhor dizendo, a Rádio Palmeira, frequência 96.1 FM, a Rádio Conselho de Santa Cruz. Nas redes sociais, siga-nos sempre 24 horas por dia. Também nos poderá acompanhar cá dentro e mundo fora. Nas plataformas digitais, querem rfestival.pt, rsol.pt, rezar.pt, rpalmeira.pt. Sempre antecedido dos 3Ds, ponto e tudo em letra minúscula. E também em www.radiosmadeira.pt. Muito próximo das 14 horas, o nosso habitual também, direto, nas páginas do Facebook das nossas rádios.

dia então de sexta-feira, 31 de julho, com a temperatura mínima de 23 graus e a máxima entre os 28 e os 29. Quer a mínima e a alta ao longo do fim de semana vão se manter assim, alcançando por vezes os 30 graus. Aviso amarelo devido à temperatura, à persistência de valores elevados à temperatura máxima, iniciou-se às 9 da manhã do dia 31 e termina só no dia 12 às 21 horas. Fim de semana bem quentinho. Ter atenção também o índice dos raios ultravioletas, eles também estão no elevado, no índice 10, todo o cuidado é pouco. E estamos também com a umidade do ar relativa elevada, 70%. E assim a previsão para esta tarde será de céu geralmente pouco nublado, aumentando nubosidade na ilha do Porto Santo a partir do final da tarde. O vento será moderado a fraco, de 10 a 25 km a hora, de leste a nordeste, pequena subida de temperatura nas terras altas. Costa Sul, em especial região do Funchal, céu pouco nublado ou limpo, vento inferior a 15 km a hora, pequena subida de temperatura máxima. Quanto ao estado do mar, as ondas estão calminhas a norte e a sul. A norte, ondas do quadrante norte com 1 metro de altura. Costa sul, ondas inferior a 1 metro. Temperatura da água do mar, e com este calor, é bom sim, sim para um mergulho entre os 23 e os 24 graus. E para celebrar este dia 31 de julho, e antes que venha agosto, temos assim, para festejar o Dia Nacional do Vinho, da Vinha e do Vinho. O Dia Nacional da Vinha e do Vinho, celebrado pela primeira vez e conhecido com o 40º aniversário da Federação Portuguesa de Viticultores. Também, naqueles que colhem das serras da natureza, é Dia Mundial do Vigilante da Natureza, dedicado a homenagear os profissionais que protegem a fauna e a flora selvagens, promovendo localmente por associações e não só. Dois dias especiais, então, dia do vinho, com este calor apetece mais uma lourinha, outro mais fresquinho, mas terá de ser um vinho verde ou também fresquinho que cai bem. E também, se for à serra, não se esqueça este tempo quente, o Dia Mundial da Natureza, ou melhor dizendo, Dia Mundial do Vigilante da Natureza. Não faça lume, o tempo está quente, não deu muito trabalho então aos estes homens que trabalham para cuidar da natureza. Com a entrada de cada mês, há sempre os seus provérbios populares. Amanhã é dia 1 de agosto, estão alguns para este mês. Famoso este, se quer ver o seu marido morto, dê-lhe couves em agosto. É uma antiga crença de que as couves não eram saudáveis no pico do calor, tornam-se mais tóxicas. Daí, não convém muito comer couves, se não estiver muito fresquinhas. E se quer ver o seu marido morto, dá-lhe couves em agosto. Pois é, este faz parte de uma música, mas também um provérbio popular. O melhor dia para casar é 31 de julho, porque depois entra agosto. Mas contrariando este ao outro positivo, casar em agosto é ter bom gosto. Portanto, é só escolher. Agosto seco, ano rico, agosto frio no rosto. Agosto a madurar, setembro a vindimar. Lua cheia em agosto traz chuva no rosto. No mês de agosto, nem vinho nem mosto.

estamos então a queimar as últimas horas deste dia 31 de julho. E vem o mês de agosto. Para muitos será um mês de férias. Se esse é o caso, boas férias. Para outros também, a trabalhar. Também com algum calor não é fácil. Bom trabalho. Entra da melhor forma, então, no 8º mês do ano. E tenha, de facto, um mês de agosto sem desgosto. Olha, rima. Seja tu o melhor perfeito de sempre. Faça algo por isso, claro. E vamos fazer também algo, alguém feliz que hoje também celebra o seu aniversário pelas bandas do Campanário, Ribeira Brava.

0: Telma Macedo.
1: Uma salva de palmas.
0: Assim, esta salva de palmas e os parabéns à Telma Macedo celebra um quarto século, 25 primaveras, do Campanário Ribeiro Bravo. Esta é uma surpresa ao longo da tarde e também está a perdurar de uma pessoa muito sua amiga, não quis dizer o nome, mas junta-se além dessa pessoa amiga, Telma, a um grupo de amigos e amigas na sexta-feira para festejar o seu aniversário. Vão brindando a sua saúde, mas para já, quer a pessoa amiga, quer o grupo de pessoas amigas e amigos, vamos cantar todos Feliz aniversário!

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4: Está na hora então do seu programa preferido, se assim é, votos de boa tarde e que tenha e passe uma tarde feliz connosco neste dia de sexta-feira. Vem o fim de semana, melhor ainda, vai decorrer também o Rally Vinho da Madeira, para quem gosta também acompanhar por cá, a música o acompanha e as nossas palavras. Em tarde então, de aniversário, 25 primaveras, de Telma Macedo, campanário Ribeira Brava. Esta é uma surpresa de Telma, de uma pessoa amiga. Não fui hoje que fiz anos, mas ficou a música para hoje, para ser bem a gosto. E então, Telma fez anos, 25 primaveras do campanário, os parabéns, é de uma pessoa amiga e um grupo de pessoas amigas e amigos, juntam-se para lhe desejar um aniversário feliz, já lhe cantaram feliz aniversário, agora têm para si música, com certeza, dessa pessoa amiga, que mal fiz eu, a voz de Leandro.

e o Leandro com certeza também não. E até a Alma Macedo fez ontem, foi ontem, 30, 25 primaveras, Campanário Ribeira Brava neste dia. Então é a surpresa e os parabéns de uma pessoa muito sua amiga, de um grupo de amigas e amigas prontinhos para celebrar o seu aniversário, e todos eles, e em especial essa pessoa amiga, por ela, ou por si, Telma, ou por ti, mais ou menos 25 anos, tem amor sem limite.

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2: A Fortaleza de São João do Pico recebe a exposição Wa, da artista Anamaro Shaki. Wa significa harmonia, diálogo e ciclo em japonês e dá o nome a uma instalação artística inspirada na curta-metragem apresentada anteriormente na Casa da Cultura de Santa Cruz. Adaptada ao espaço da Fortaleza do Pico, esta exposição pode ser visitada até agosto. Aproveite também para conhecer a exposição permanente As Defesas da Baía do Funchal, que revela a história das fortificações seculares da cidade. Uma proposta da Secretaria Regional de Turismo, Ambiente e Cultura.
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4: São agora então 13 horas e 33 minutos deste dia quente de verão, 31 de julho de 2026. Aproveite muito bem este dia, porque 31 de julho só acontece para o ano e já será de 2027. E no dia de ontem, dia 30, a Telma Macedo, do Campanário Ribeira Brava, completou um quarto século, 25 primaveras. Uma pessoa que não disse o nome, uma pessoa muito amiga, junta-se ao grupo de amigos e amigas para felicitar por mais um aninho de vida. Desejo-lhe muitas felicidades e também com música de Bruno e Marrone, Não Brinque de Amor Comigo.

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3: 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Esse é o seu preferido. Todas as tardes, a nossa companhia tem uma tarde agradável, bem feliz. Com a nossa música, com as nossas palavras, você é que nos escolhe, gratificamos pela sua preferência. Uma preferência também de que alguém que hoje decidia, muito bem, fez anos no dia de ontem, dedicar música à Telma Macedo, pelos seus 25 aninhos de vida, Campanário, Ribeira Brava. A Telma continua a receber os parabéns dessa pessoa amiga, também de um grupo de amigos e amigas, a lhe desejar muitas felicidades e também música de Zé Amaro, A Lua, Tu e Eu.

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E até alma Macedo, então é a lua e o sol na vida destas pessoas que assim fazem esta surpresa pela passagem dos seus 25 aninhos de vida, fresquinhos feitos no dia de ontem, dia 30, Campanário Ribeira Brava. Música essa é uma vez mais, com beijos e abraços da tal pessoa amiga, do grupo de amigas e amigas, brindam a sua saúde e também a Telma, 25 aninhos de vida, os parabéns e também música de Emanuel, coisinha sexy. Ou melhor dizendo, baby, és uma bomba assim aqui. 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
8: Pelos anos do dia de ontem, dia 30 de julho, estamos no dia 31 e hoje é dia de receber música e parabéns. A Telma Macedo, 25 Primaveras, Campanário Ribeira Brava. Tudo isto, Telma, de um grupo de só as amigas e também de amigos, mas de alguém especial, uma pessoa amiga na sua vida. Deixo-lhe os parabéns e juntam-se todos para uma cervejinha nesta tarde, um brinde à sua saúde, verão e amor, cerveja no congelador Toy.

0: fresquinha. Hoje, cedinha fresquinha do congelador, sai bem, sim senhor. E o mar de fundo, uma praia. Mas se deseja participar neste programa, deixamos já nossos contactos.
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0: Sempre de segunda à sexta-feira, poderá dirigir-se aqui à sede da Rádio Festival. Estamos situados na Rua Estados Unidos da América, 148, Barra da Nazaré, Freguesia de São Martinho. Também poderá vir entre as 10 e as 18 horas entregar a sua lista, sempre de segunda a sexta-feira, Bairro de Nazaré, telefone no horário 10-12-17-18, é 291-703-471, 291-703-471. Na impossibilidade de dirigir-se aqui à rádio, não se esqueça, há sempre um agente ou colaborador que lhe possa estar mais à mão, ou também, não esquecendo, poderá fazê-lo, e se tiver assim oportunidade, através de mensagens na página do Facebook das nossas rádios. Para participar neste programa, nada muda, é sempre mesmo para já. Na lista de 10 músicas, nós oferecemos 5, 20, 10, 30, 15, 50, 20 e assim sucessivamente. Eu quero dizer, quanto mais pedir, mais vão ouvir, mais

centros de dia, nos lares de charidade, fiquem connosco da melhor forma, também ficamos convosco e assim da melhor forma nesta tarde de verão. Com a Rádio Festival, frequência 98.4 FM, a Rádio do Conselho da Ribeira Brava, e o simultâneo com a Rádio Sol, frequência 103.7 FM, a Rádio do Conselho da Ponta do Sol, simultâneo ainda com a Rádio Zarco, frequência 89.6 FM, a Rádio do Conselho de Machico, a Rádio Palmeira, frequência 96.1 FM, a Rádio do Conselho de Santa Cruz. Vasto auditório aqui com estas rádios oficiais ou então locais de cada conselho aqui referido, mas outros conselhos mais juntinhos, formamos assim uma tarde com música pedida também noutros conselhos, uma tarde muito, muito agradável. Via internet, cá dentro e mundo fora, poderá nos acompanhar sempre 24 horas por dia no site individual de cada rádio, quer em rfestival.pt, rsol.pt, rzar.pt, rpalmeira.pt. Sempre antecedido os 3W, ponto, e de seguida então rfestival.pt, também para rsol e assim sucessivamente. Não esquecendo, é a programação aqui no site individual de cada rádio, a sua programação é própria, nos simultâneos o programa é o mesmo, dispõe também de muita informação, todas as músicas que vão sendo são identificadas, também as que passaram, e poderá também rever as que já passaram. E também, não esquecendo um pouco sobre a rádio, também de quem trabalha, a nossa música pedida fica lá também gravada em formato podcast, e depois é só escolher o dia e voltar a ouvir, mas sempre das 13 às 17. Na internet, ainda também na página do Facebook, assim acontece, e vamos já entrar de seguida, de segunda a sábado e domingo, das 14 às 17. Continuação do dia feliz, são agora 14 horas. Boa disposição. E não se esqueça, nestes dias quentes, em especial os mais idosos e não só, mais pequeninos, beber muita água é necessário.

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7: Estamos então já na segunda hora do programa de música pedida, primeira com os nossos amigos no telemóvel, no computador, no outro formato, através das páginas do Facebook das nossas rádios. Assim avançamos nesta tarde, então último dia do mês de agosto, amanhã então não se esqueçam que é o dia que assim também, como referi no início, mas para aqueles que estão connosco no direto, há sempre aqueles provérbios que vêm, não sei se por acaso ou não, os mais interessantes, se queres ver o teu homem morto ou teu marido morto, dá-lhe couves em agosto. Antiga crença que as couves eram menos saudáveis no pico do calor, tornavam-se mais tóxicas, poderia acontecer. Mas também há outra, melhor dia para casar é 31 de julho.

Porque depois entra a gosto, mas também casa e em gosto, quem casa em agosto é desgosto, mas também há outro que diz e muito bem, diz ao contrário: a gosto, casar em agosto é ter bom gosto. Olha, faça o que fizer, tenha sempre bom gosto na vida. São os provérbios, já que são seculares e muitos aninhos têm e vão passando, e queremos que também não acabem, passem sempre de geração para geração. Nesta tarde estamos a homenagear e a felicitar a Telma Macedo, campanário Ribeira Brava, que ontem, dia 30, completou as suas 25 primaveras. A Telma tem parabéns, é de uma pessoa amiga e de um grupo de pessoas amigas e também amigos. Desejam-lhe muitas felicidades, vão brindando nesta tarde quente à sua saúde, vão também deixando os parabéns e também assim acontece com as palavras que lhe são dirigidas, não só pela pessoa amiga, também do grupo de pessoas amigas e amigas. Você é linda demais, de certeza que é. Também linda demais a nossa tia Celeste Pestana, do sítio do Val de Cima, Ribeira Brava. Então, a tia Celeste, hoje também, à família e a nós, grupinho da amizade e também aqui da rádio, vai-nos oferecer música, com votos também de um bom fim de semana.

E olhando assim, olhamos então uma vez mais para a nossa aniversariante, ontem completou 25 aninhos de vida e estamos em verão, amor do verão, exatamente, a acontecer no campanário Ribeira Brava, com uma tarde de festa e parabéns a Telma Macedo, que está para durar pelos seus 25 aninhos de vida, tudo isto em amor de verão, com o amor de verão de pessoa amiga, do grupo de amigos e amigas. Também amor de verão, amizade de verão, dirige-se a nós a simpatia. E a nossa tia Celeste Pestana, do sítio Valdecima Ribeira Brava, jamais passaria sem este dia, sem desejar-nos a todos, à sua família, às suas sobrinhas e não só, um excelente fim de semana e um mês de agosto maravilhoso. Que assim seja, tia Celeste, para si, também com saúde e alegria. Votos também dirigidos então aqui à equipa da rádio, aqui vamos estar, claro, Roger Capelo e Júlio Pereira. Não esquecendo, a tia Celeste Pestana recebe, mas também gosta de devolver esses temas, ou melhor, dizendo, de voltar também aqui a agradecer e nesta tarde vai recebendo, recebeu e hoje vai, além dos agradecimentos, desejando um fim de semana feliz e também um mês de agosto sem desgosto. Ó, tia Celeste Pestana, rimou. À Dona Maria da Nazaré, Maria do Senhor José, Gorete Barros e Fátima Gomes do Grixique, Eva Macedo, Ricardo Lopes, Dona Maria Ascensão Quintal, filha Sandra Patrícia, neto Rodrigo Afonso, que ontem também tiveram a gentileza de nos desejar esses votos, Ana Paula e Maria do Senhor José, Porfírio, Carla e Novo Marco na Inglaterra, Idalino Serrado do Mar, e também Maria Geraldo, Bernadette, Gorete, Hélia, Nélia e Elizabeth, e com amizade e com este amor de verão, José Malhoa.

Pois há quem diga que o humor de verão é melhor, mas é qualquer estação. E estamos em tempo de verão, aqueles que estão no direto, claro que já me vim com bem disposto em fim de semana. Amanhã haverá músicas do Arte Velha, vá ter connosco às 16 horas, junto à igreja de São Sebastião. Câmara de Lobos, vamos fazer festa com os nossos maravilhosos artistas e também com transmissão aqui nas suas rádios. No dia de hoje estou de laranja, é tempo de verão, e alguém hoje já me disse que eu estava mais amarelo, deve ser efeitos do polo laranja, pois chegou também de verão. E de verão continuamos com a Telma Macedo. Campanário fez ontem dia 30, 25 primaveras, agora alguém que se encontra sempre apaixonados e amar também, cowboy apaixonado, com os parabéns da pessoa amiga do grupo de amigos e amigas. A tia Celeste Pestana também neste dia de último de julho, amanhã entra agosto, e que seja um mês de bom gosto, também deseja esses votos, e também à tia Celeste Pestana também faz esses votos, claro, às suas sobrinhas e família, não esquecendo também a tia Celeste, os amigos aqui da rádio, a minha pessoa Rocha Capelo e o colega Júlio Pereira, Dona Maria da Nazaré, Maria do Senhor José, Gorete Barros e Fátima Gomes do Guarixique, Iva Macedo, o amigo Ricardo Lopes, Dona Maria Ascensão Quintal, filha Santa Patrícia Neto, Rodrigo Afonso, Ana Paula e marido do Sr. José Porfírio, Carla e noivo Marco na Inglaterra, Adelina Serrado Mar e marido Geraldo, Nardete, Gorete, Elia, Nelly e Elizabeth, tudo isto com simpatia e amizade, claro, da tia Celeste Pestana, do sítio Vale de Cima, Ribeira Brava.

0: Não sou cowboy, mas sou também exatamente português. E português são muitos os nossos amigos, e aqui, madeirenses, claro, que nos acompanham através das nossas rádios em FM. Votos sinceros de uma tarde feliz, não esquecendo o Cio Rocha, da Bem Posta, também Fernanda Carreira, as suas manas, quer a Lúcia, exatamente, a Lúcia, a Encarnação e outras mais, e a ti, Celeste. Além da Fernanda, também temos aqui amigos, a Dona Maria de Jesus, que nos ouve sempre no Campanário, e a sua irmã Conceição, também votos uma tarde feliz. No direto, cumprimento a Fátima Reis, muito boa tarde. Cristina Gouveia, em Santa Cruz, muito calor também, com certeza, por aí. Um saltinho então, até exatamente, falava do meu poli, aqui, o Legido, a Maria Helena Plantes, no Brasil. É assim, senhor. Haja saúde e boa disposição. Um dia feliz, também lindíssimo, reduzindo ao vídeo. Pois é, fica. É verdade, no vídeo ainda dá mais luz. Olha, é a próxima música, Luz Divina, que vem aí. O Isaac Freitas, um grande abraço, amigo, amigo Isaac. Com festa à porta, Verónica Pereira está connosco. Um abraço, tudo bom? Amiga Verónica, que sempre nos acompanha, quer lá, quer cá. Ariete Gomes, Lubélia Marques, Daniel Sol, também da nossa companhia, vão conversando. Entrada também da nossa amiga Alexandra Alves, como sempre, amanhã com fadinhos e boas cantigas. Gorete Barros, do Garachico, querida amiga, um beijinho e também um bom fim de semana. Gorete, cuide, saúde. Olha, a Cristina Graça, há algum tempo que não estava connosco. A Cristina, tudo bom? Também um bom verão e que a Cristina seja sempre muito feliz. Não esquecendo, a Cristina é uma amiga de sempre. E então vamos seguir, já de seguida, daqui deixamos os cumprimentos, mas claro, não são esquecidos aqueles que nos ouvem, que não sei o nome, são muitos, através das nossas rádios. O importante é que estamos juntinhos, a união faz a força e juntinhos tornamos a tarde mais agradável.
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0: Lúcia Santos, também no Caniço, uma tarde feliz. Aurel, a Flória, também votos sinceros que continuam desse lado e juntos assim a tarde torna-se melhor e mais agradável com a música que é dirigida à nossa aniversariante que ontem completou os seus 25 aninhos de vida, Telma Macedo, Campanário. Telma, os parabéns, é de uma pessoa amiga, também de um grupo de amigos e amigas. Juntam-se todos para lhes deixar os parabéns e que a vida da Telma seja sempre uma luz divina. Música de Roberto Carlos. A Luz Divina também, divina a nossa amiga, tia Celeste Pestana, do sítio do Val de Cima, Ribeira Brava. Também, tal como eu, tenho uma áurea, costuma-se dizer, positiva e transmite essa alegria a todos, não é, tia Celeste? Também eu. E então, deixa a tia Celeste esses votos de um excelente dia, de um ótimo mês de agosto que está à porta. Quer às suas sobrinhas e família, também aos amigos da rádio, a minha pessoa Rocha Capelo, o colega Júlio Pereira, a todo este vasto grupinho da amizade que todos os dias está connosco. Hoje a tia Celeste Pestana, generosamente a todos, seja também um fim de semana feliz. À Dona Maria da Nazaré, marido do Senhor José, a nossa querida Gorete Barros e Fátima Gomes do Guarixica, Iva Macedo, Ricardo Lopes, Dona Maria Ascensão Quintal, filha Sandra Patrícia Neto, Rodrigo Afonso, Ana Paula e marido do Senhor José Porfírio, Carla e noivo Marco da Inglaterra, Adelina Serrado Mar e marido Geraldo, Nardete, Gorete, Hélia, Nelly e Elizabeth.

luz divina e que nos acompanha, essa luz que aqui trouxe Roberto Carlos. E a amiga Telma Macê também, uma vida cheia de felicidade e colorida, já se for cinzenta, não é assim tão boa, desejamos de mil cores. Se junta a estes votos, Telma, pelos 25 aninhos de vida feitos no dia de ontem, aí no campanário Ribeira Brava, de uma pessoa amiga e de um grupo de amigos e amigas que querem vê-la muito feliz. E cuidado com este calor, agora com Botafogo no terreiro, cuidado. Este calor não se faz fogo. Tia Celeste, faz-se dentro de casa, não seguro. A Tia Celeste Pestana, do sítio Val de Cima Ribeira Brava, não bota fogo no terreiro, mas na música. E também, claro, com este calor, o terreiro até fica mais quente. Claro que sim, não se pode andar descalço. E a Tia Celeste Pestana, então, dirigindo-se aqui ao grupo da Amizade da Música Pedida, também aos amigos da rádio, não faltando também às suas sobrinhas e família. Volte então de um verão bem agradável. São os votos, então, aqui da Tia Celeste Pestana, à Dona Maria da Nazaré, Maria do Senhor José, a Gorete Barros e Fátima Gomes do Garixique, Eva Macedo, Ricardo Lopes, Dona Maria Ascensão Quintal, filha Sandra Patrícia Neto, Rodrigo Afonso, Ana Paula e Maria do Senhor José por filho, Carla e noivo na Inglaterra, e da Lina Serrado Mar e Maria de Geral, Bernadette, Gorete, Elia, Nelly e Elizabeth, do isto para já sem fogo e sem dançar com este calor, senão vamos transpirar muito, para a minha pessoa Roger Capelo e o colega Júlio Pereira, Álvaro Florença.

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Está tudo bonito, música a bombar, exatamente. Foi dirigido também, tudo bonito, à Telma Macedo, do Campanário, pelos seus 25 aninhos de vida, feitos no dia de ontem, de uma pessoa muito querida e amiga, de um grupo de amigos e amigas. Vamos ter, a partir de agora, outra surpresa. Vamos também continuar com festa, agora na travessa do Pico da Igreja São Martinho, casal comemora 52 aninhos de casamento, já ultrapassaram as bodas de ouro.

0: Josezinha e João Henriques.
1: Uma salva de palmas.
0: Uma salva de palmas, então, este casal soma hoje nada mais, nada menos. Isto não é para todos. 52 aninhos de casamento, travessa do Pico da Igreja São Martinho. Por isso vão receber música da família e amigos, mas desde já, iniciando esses parabéns, esse grande amor, da amiga Josezinha ao seu marido João Henriques, do João Henriques à sua esposa, a sua eterna namorada Josezinha, com amor e carinho, e também os dois, dar os parabéns, pois, parabéns, amor.

0: E assim é, festejar então 52 aninhos de casados, mas alguns de namoro. Dona Josezinha e seu marido, o Sr. João Henriques, travessa do Pico da Igreja São Martim. São 52 aninhos de união, 52 anos de casamento, são bodas de argila. Este elemento simboliza uma união que, ao longo de mais de 5 décadas, demonstrou ser maleável, resistente e capaz de se moldar perante os desafios da vida e mantendo a cumplicidade e afeto entre o casal. Que bom! Lindas palavras, é o simbolismo também dos 52 bodas de argila, Dona Zezinha e o seu marido, o Sr. João Henriques, claro, e outros mais ainda vão continuar.
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0: E cá estamos nós então nesta tarde, o último dia do mês de julho, temperatura alta e também a norte está mais fresquinho. Também não há aviso laranja para norte, nomeadamente no Porto Cruz. Um abraço, também estava por aí, mais fresquinho. DJ Lino. Tudo bom aí, mais fresquinho então na Costa Norte, precisamente no Porto Cruz e não só. No direto estamos também com os nossos amigos de sempre, Manuel Costa no Canadá, nossa querida Maria Almerinda Pinto e Vi Raposa, Lídia Martins, que não esquece também, claro, sua mana desde Jersey, a Teresa Caldeira e também todos os amiguinhos. Lídia também, um beijinho, tudo bom. E a música essa não pode parar e a festa continuar. Para a Telma e o seu Plácido, um abraço. E a Telma Macedo, que no dia de ontem, então, a amiga Telma, celebrou os seus 25 aninhos de, 25 aninhos, de vida. É do Campanário Ribeiro Brava. Recebe dessa pessoa a amiga, mais uma prova de amor, e do grupo de amigos e amigas, a mesma prova de amor. Jorge Ferreira e esta prova de amor, assim unem a bodas de argila, aquelas palavras que o significado tem, entre o casal Josezinha e o senhor João Henriques, travessa do Pico da Igreja São Martinho. São 52 aninhos de vida, já é toda uma vida, é um privilégio, não é de muitos. Essa alegria então para muitos ainda continuar, dos filhos Tânia e companheiro Roberto, o filho Filipe, o Pedro, mulher e filhos, e os netos Vítor, Gonçalo, também o Francisco, Mateus está ausente e não esquecendo também exatamente a Bianca. Também ainda deixo os parabéns ao casal Josezinha e a senhora João Henriques, a amiga e cunhada Gorete, também a Suzy, duas amigas, Olália e Paulinha. Deixo os parabéns e que o casal tenha ainda muitos aninhos de vida com muitas provas de amor e carinho. Prova de amor, prova de amizade, nos une a tia Celeste Pestana, do sítio Val de Cima, Ribeira Brava. Com essa prova de amizade, hoje, último dia do mês de julho, entrada de agosto, a todos deseja um bom mês de agosto, que assim seja, tia Celeste. A quer às sobrinhas e família, à equipa da rádio, o meu senhor Roche Capilo e o colega Júlio Pereira, Dona Maria da Nazaré, marido do senhor José, Gorete Barros e Fátima Gomes do Garixique, Eva Macedo, também não faltando da parte da tia Celeste Pestana, o Ricardo Lopes, Dona Maria Ascensão Quintal, filha Sandra Patrícia, neta Rodrigo Afonso, Ana Paula e marido, o senhor José Porfírio, Carla e noivo Marco da Inglaterra, e Delino Serrado Mar e marido geral, Bernardete, Gorete, Elia, Nélia e Elizabeth.

Assim é, prova de amor à Saúl. E assim é também dirigir agora na estrada da vida e caminhando com ela, com a nossa aniversariante Telma Macedo, 25 aninhos de vida, campanário Ribeira Brava, feitos no dia de ontem, dia 30, e na estrada da vida, com assim, um caminho alegremente, esperemos nós, com a pessoa amiga, que lhe é muito querida e amiga, um grupo de amigos e amigas. Alexandre Faria, estrada da vida, estão já nesta estrada, 52 aninhos de vida, com a aliança no dedo, Josezinha e o Sr. João Henriques, na travessa do Pico da Igreja São Martim. A alegria então de chegar a esta data, muitos mais anda a acontecer, assim, unidinho. São os votos então dos filhos, que era Tânia e companheira Evelino, o filho Roberto, o filho também o Filipe, não esquecendo Roberto, Filipe, o Pedro e mulher ausente, os seus netinhos, Vítor, Gonçalo, Francisco, Mateus, está ausente, e a Bianca, a amiga Gorete e a amiga Suzy, duas amigas, Olália e Paulinha. Ao casal deixam os parabéns e também caminham com eles e todos nós na estrada da vida. Na estrada da vida há muito tempo que já me cruzei com a tia Celeste Pestana do sítio do Val de Cima Ribeira Brava. Oi, já há muitos aninhos. E a tia Celeste faz parte então da estrada da minha vida e eu da dela, e também dos nossos amigos da música pedida. Assim, na estrada da vida também não esquece, claro, as sobrinhas e família, a minha pessoa Rocha Capelo e o colega Júlio Pereira, Dona Maria da Nazaré, Maria do Senhor José, Gorete Barros e Fátima Gomes do Garei Chico, Iva Macedo, Ricardo Lopes, Dona Maria Ascensão Quintal, Filha Santa Patrícia Neto, Rodrigo Afonso, Ana Paula e Maria do Senhor José Porfírio, Carla e noivo Marco na Inglaterra, e Dalina e marido Geraldo do Cerrado do Mar, Bernadette, Gorete, Hélia, Nélia e Elizabeth.

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1: E todas as vossas listas têm que ser entregues sempre até o dia de sexta-feira, aqui na sede da Rádio Festival ou no agente, dado que o fim de semana o programa tem outra dinâmica. E assim, nesta tarde, então, de verão, dia último de julho, alcançamos as 15 horas. Continuação de um excelente dia e com boa disposição. E com este tempo não fica assim muito bem. Sou alérgico ao calor. Mas vá-se ver. À espera que chegue o inverno. Mas há outros que, ao contrário, gostam mais do verão. Seja qual a estação, seja por saúde e alegria. Apesar do verão ficar mais mal disposto. E está com a Rádio Festival, frequência 98.4 FM, com o programa de música pedida, a Rádio Conselho da Ribeira Brava, a Rádio Sol, frequência 103.7 FM, a Rádio Conselho da Ponta do Sol, Rádio Zarco, frequência 89.6 FM, a Rádio do Conselho de Machico e também, não falhando, com os amigos de Santa Cruz, com a Rádio Palmeira, frequência 96.1 FM. Via internet, alcançamos 24 horas por dia, cá dentro e fora. Agora, muitos amigos querem a refestival.pt, resol.pt, rzar.pt e rpalmeira.pt. 24 horas por dia, também com os nossos amigos. Sim, hoje dia de laranja está assim, dá uma cor bonita no direto. Que estão connosco no habitual direto, nas páginas do Facebook das nossas rádios. Não deixe estas datas festivas também ficar para trás. Homenageie os seus familiares e amigos, seja em bodas de casamento, aniversário, batizado e outras formas. Olhe, divórcio também poderia ser, seja qual for. Dirija-se aqui à sede da rádio e deixe a sua lista. Se não for atendido, deixe ali ao lado do bar, aqui no pátio da rádio na Nazaré, mas se lhe der jeito, temos sempre um colaborador ou um agente próximo de si. Poderá deixar e dirigir-se deixando a sua lista no Fotografia Bela Arte, no estreito de Câmara de Lobos, Clube Vida Oeste, na Marginal de Ribeira Brava, Restaurante e Bar São Brás, frente ao Centro de Saúde do Campanário e Pastelaria Lourencinha, Lourencinha Câmara de Lourdes, Bar O Palito em São Gonçalo Funchal e também o Snack Bar Pastelaria Luizinho na Torre Câmara de Lourdes. Também em Santa Cruz, deixa a sua lista no Supermercado Bombom, fica no centro da cidade de Santa Cruz, em Mexico, na Padaria Esperança, Rua Tristão Vaz Teixeira, Associação Carros de Pau em Água de Pena e Tasca do Xenica, Lar dos Milagres, Mexico.
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3: Estamos já na terceira hora de emissão. Jacinto Luís, boa tarde. Não esquece a simpática amiga Fátima Gonçalves, em Viana do Castelo, deste amigo de Coimbra. Não estão assim tão distantes. Nós estamos mais distantes dela e de Viana do Castelo. Terra bonita, que Coimbra também. Silvio Fernandes, em Paris, na nossa companhia, cumprimentando todos os que estão no direto, a simpática Esmeralda Olival e também Inês Franco. Um beijinho às duas, uma tarde de calor feliz. Helena Vieira, boa tarde, Madeira. Helena, tudo bem? Espero bem que sim, que corra tudo pelo melhor. E a nossa querida também, que nos acompanha, Fernanda da Carreira. Fernanda Abreu. Estes e outros amigos mais, claro, que estão desse lado, com a direção de uma tarde feliz, com mais música para a Telma Macedo, pelos seus 25 aninhos de vida, feitos no dia de ontem, dia 30, Campanário Ribeira Brava. Esta é uma prova também, continua, as provas de amizade, e mais uma mais, de uma pessoa amiga, de um grupo de amigos e amigas, deixando os parabéns, e às vezes temos que ter, Telma, paciência e coração. Claro que sim, não podemos ir pôr o carro antes dos bois. Paciência e coração, tiveram sim essa paciência de amor e carinho, já somam 52 aninhos de casamento, o casal Josezinha e marido, Sr. João Henriques, atravessa do Pico da Igreja São Martinho. A alegria de celebrar esta data e muitas mais vão acontecer, e que esses votos aos pais, filhos, sogros e também avós e também amigos da parte. Começamos dos filhos, a Tânia e o companheiro Avelino, o Roberto, a Filipe, a Pedro e a mulher estão ausentes, netos Vítor, Gonçalo, Francisco, Mateus, ausente, e Bianca, e a amiga Gorete, a cunhada, a Suzy também, e duas amigas, Olália e Paulinha. É preciso, se não é, Zezinha e Sr. João, dar ao coração paciência, às vezes também há que o dar, e assim continuar. Continuar a vida no seu melhor. A tia Celeste Pestana, do Sítio Val de Cima, Ribeira Brava, também, ou não é, tia Celeste, paciência, coração, das coisas que temos que fazer e ter para que possamos ser felizes. Assim são os votos a que desejamos à tia, tia Celeste, também para nós. Felicidade, saúde, alegria e amor. Às suas sobrinhas e família, Rogério Capelo e Júlio Pereira, a Dona Maria da Nazaré, marido do Senhor José, Gorete Barros e Fátima Gomes do Garixica, Eva Macedo, Ricardo Lopes, Dona Maria Ascensão Quintal, filha Sandra Batista e neto Rodrigo Afonso, Ana Paula, marido do Sr. José Porfírio, Carla e noivo Marco na Inglaterra, e Delino Serrado Mário, marido Geraldo, Bernardete, Gorete, Elia, Nélia e Elizabeth.

paciência, coração, e quem assim o tratar bem já sabe, mais anos vive e não tem problemas de coração. Amigo Ricardo Faria, um abraço e também uma tarde cheia de alegria. Aqui também a nossa amiga Almerinda Pinto, exatamente, a cumprimentar as suas flores do seu jardim. Hoje, Almerinda, estou parecida ao girassol, hoje é mesmo dizer. Mas eu vi girassóis no fim de semana. Além dos dobrados, de outras cores, não sabia que existia. Muito bonitos. Estamos então com 13, 15 horas e 13 minutos, 27 graus a marcar para já por cá, e com a Telma Macedo no campanário, mais frio, mais quente, 25 aninhos de vida, surpresa pelo seu aniversário feito no dia de ontem, de uma pessoa amiga e também de um grupo de amigos e amigas, querem vê-la muito feliz e com mais música nesta tarde. Grupo musical Bons Amigos, por Montes e Vales. Vamos também até a Travessa do Pico, é um monte, da Igreja São Martinho, onde o casal Zezinha e marido Sr. João Henrique celebram 52 aninhos de casamento. Também por Montes e Vales, a surpresa vai aqui ao casal, com votos de uma vida sorridente e feliz. É um casal amigo. Filhos, ausentes e família. Este casal, as Zezinhas e João Henrique, sabe bem quem é. Mesmo tema, por Montes e Vales, andamos nós até o Vale de Cima, Ribeira Brava, onde encontramos a tia Celeste Pestana, no seu vale, então, a enviar música às suas sobrinhas e família, à equipa da rádio, a minha pessoa, Rochei Capelo, e o colega Júlio Pereira, mas também a Dona Maria da Nazaré, Maria do Senhor José, agora é de Barros e Fátima Gomes, do Garaxica, Eva Macedo, Ricardo Lopes, Dona Maria Ascensão Quintal, filha Sandra Patrícia Neto, Rodrigo Afonso, Ana Paula e marido do Sr. José Porfírio, Carla e noivo Marco da Inglaterra, Idalina Serrado, Mário e marido Geraldo, Bernardete, Gorete, Elia, Nelly e Elizabeth, por Montes e Vales.

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7: E de regresso à música, de regresso ao campanário, Ribeira Brava, com a amiga Telma Macedo, que no dia de hoje não tem medo. É verdade, já tem 25 aninhos de vida. Feitos no dia de ontem, de uma pessoa amiga que continua a receber os parabéns, também num grupo de amigos e amigas, querem vê-la muito feliz e também vê-la subir a escada da vida, que haja muitos degraus para lá encontrar o que mais precisa. Se contarmos nos degraus da escada com a Jazinha e o Sr. João Henrique, já vão exatamente nas 52, atravessa do pico da Igreja São Martinho, mas vão somar muito mais. E na escada da vida vão somar também os parabéns para esta data tão importante e festiva dos filhos, a Tânia e a companheira Evelino, Roberto, Filipe, o Pedro e mulher ausentes, também os netos, quer o Vítor, o Gonçalo, Francisco, Mateus, o Batista ausente e a Bianca, e não esquecendo também aos dois os parabéns da amiga e cunhada Gorete, a Suzy e também das amigas Lália e Paulinha. A escada da vida, vamos subir, não é tia Celeste Pestana? Também a subir a escada já me vai custando. Aliás, estou proibido, só posso andar mais exatamente no plano. Se não, a gente fica cansa muito e com este calor, ui. Mas que somamos, sim, na vida, a muitos aninhos desta escada e que possamos alcançar o céu. Ou seria bom ter celeste bastante. Assim são os votos às sobrinhas e também aos seus restantes familiares. A minha pessoa, Rochei Capelo, o Júlio Pereira, a Dona Maria da Nazaré, a Maria do Senhor José, Gorete Barros e Fátima Gomes do Garixica, Ivan Macedo. Ricardo Lopes, Dona Maria Ascensão Quintal, filha Santa Patrícia, neto Rodrigo Afonso, Ana Paula, marido do Sr. José Porfírio, Carla e noivo Marco na Inglaterra, Idelina do Cerrado Mar e marido Geraldo, Bernardo Eto, Gorete, Elia, Nélia e Elisabete. A voz é de Delina Caires.

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5: E ultrapassamos já as 15h30 deste último dia de julho. Vamos entrar em agosto, que não seja desgosto, mas um mês de bom gosto. Bom gosto também é a música que se segue. Vamos a Peixinho Fresco e bem... Veio a propósito, nesta época, e do Caniçal, para a amiga Telma Macedo, do Campanar Ribeira Brava. Fez anos no dia de ontem, 25 primaveras, e então Peixinho Fresco e Caniçal não lhe falta, com os parabéns de uma pessoa amiga e também do grupo de amigos e amigas. Também gosto de ir ao Caniçal e há sim Peixinho Fresco. A amiga Josezinha e marido Sr. João Henriques, da Aravessa da Igreja São Martinho, estão em festa dos seus 52 aninhos de vida. Também vamos com um Peixinho Fresco, que é bom, para festejar esta data. E também até ao Caniçal, que vem do Caniçal, com os parabéns de um casal amigo, filhos e filhos ausentes e família. Este casal amigo vos deseja então muita saúde, muitas felicidades. Tia Celeste Pestana, quem é que não gosta de uma boa espetada, mas um Peixinho Fresco, e o Caniçal sabe bem. Então, tia Celeste Pestana, no tempo de verão, até devíamos comer comidas mais leves. Por isso, deseja às suas sobrinhas, bem como todo o restante familiares, um dia fantástico e um maravilhoso mês de agosto. Também aqui a equipa da rádio, que sempre vão estar aqui do seu lado, Rogério Capelo e Júlio Pereira. Não esquecem também a tia Celeste, os amiguinhos da Música Pedida, Dona Maria da Nazaré, marido do Sr. José, Gorete Barros e Fátima Gomes, do Garichico, a Iva Macedo, Ricardo Lopes, Dona Maria Ascensão Quintal, filha Sandra Patrícia Neto, Rodrigo Afonso, Ana Paula e marido do Sr. José Porfírio, Carlos e noivo Marco, na Inglaterra, Idalina Serrado Mar e marido Geraldo, Bernardete, Gorete, Elia, Nélia e Elizabeth.

No início, peixe fresco, ou então também o gregado, mas peixe fresco com milho frito, sabe bem. Sabe bem, a próxima música é beijos e abraços para a amiga. 25 anos, tratá-la como a idade. Telma Macio, do Campanário, Ribeira Brava, ontem completou o seu aniversário, agora vem um beijinho, um abraço, tudo isto da pessoa amiga e de um grupo de pessoas amigas e amigos. Um beijinho e um abraço também para a Josezinha e seu marido, o Sr. João Henriques. Olha, recordando o seu primeiro beijinho, já vão 52 anos de casamento e muito mais. Um beijinho. Travessa do Pico da Igreja, São Martinho, beijinhos também, não faltam abraços neste da data festiva dos filhos, Tânia e Avelino, que é o companheiro da Tânia, Roberto e Filipe, o Pedro e a mulher que estão ausentes, netos, Vítor, Gonçalo, Francisco, Mateus, este ausente, e Bianca, ainda tornando a festa mais feliz aos 12, à falta dos amigos, cunhada e amiga Gorete, Suzy e duas amigas, Eulália e Paulinha. Dá-me um beijo e um abraço. Vai o beijo e vai o abraço. E também recebo por parte de todos nós, do grupo da Amizade da Música Pedida, Tia Celeste Pestana, do Sítio Val de Cima, Ribeira Brava. Para a minha pessoa, Roger Capelo, muito obrigado, agradeço e devolvo. Também o Júlio Pereira, Dona Maria da Nazaré, marido do Sr. José, Gorete Barros e Fátima Gomes do Garixique, Eva Macedo, Ricardo Lopes, Dona Maria Ascensão Quintal, filha Sandra Patrícia Neto, Rodrigo Afonso, Ana Paula, marido do Sr. José Porfírio, Carla e noivo Marco na Inglaterra, Idelino Serrado Mário, marido geral, Bernadette Gorete, Hélia, Nélia e Elizabeth, que nunca nos falte. Beijos e abraços.

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3: Reside no Cabanário, Ribeira Brava, a Telma Macedo, que no dia de ontem chegou e alcançou, antigamente era a maior idade, 25 primaveras. Feitas então no dia de ontem, hoje os parabéns de uma pessoa amiga, de um grupo de amigos e amigas, a desejar muitos aninhos de vida e também de coração apaixonado, Rui Iglesias. Coração apaixonado e continuam apaixonados desde que se conheceram, 52 aninhos já a viver juntinhos. A dona Zezinha, o seu marido João Henrique, travessa do Pico, da Igreja São Martim. Que haja muitos mais. E o que mais desejo é que o casal, um casal vosso amigo, filhos e família, os filhos estão ausentes. Este casal amigo também vos felicita por esta data memorável, 52 aninhos de união. A tia Celeste Pestana também é de bom coração, não esquece a malta da música pedida, os amigos da rádio, também não esquecemos a tia Celeste Pestana. De bom coração, deixe esses votos também às suas sobrinhas e família, à minha pessoa Rogério Capelo, ao colega Júlio Pereira, Dona Maria da Nazaré, marido do Sr. José, Goreto Barros e Fátima Gomes do Garichico, Iva Macedo, Ricardo Lopes, Dona Maria Ascensão Quintal, filha Sandra Patrícia Neto, Rodrigo Afonso, Ana Paula, marido do Sr. José Porfírio, Carlos e noivo na Inglaterra, e Dalino Serrado Mário, marido Geraldo, Bernadette, Gorete, Hélia, Nelly e Elizabeth.

Romântico de sempre, e com bonitas músicas, Julio Iglesias, esse senhor, que é bem conhecido da música e também é único, claro, também somos únicos, conta já com 82 aninhos de vida. E até a Macedo lá vai chegar, mas ainda vai nos 25, feitos no dia de ontem, campanário, continua de uma pessoa amiga a receber os parabéns de um grupo de amigos e amigas, deixando-lhe os parabéns e também uma grande verdade, penso eu, fiz um mundo para nós dois, Jorge Ferreira. Assim foi também para a Dona Zazinha, assim João Henriques, Travessa do Pico e da Igreja São Martinho, 52 aninhos de vida, um mundo a dois a ser vivido, e já com estes aninhos e muitos mais, são os votos dos seus filhos, a Tânia e companheira Avelino, Roberto Filipe, também o Pedro e mulher ausente, não faltando os netos, quer o Francisco, o Gonçalo, o Vítor e também o Mateus, que está ausente, enviando beijinhos à avó, e a Bianca. Por cá também ainda recebem os parabéns da amiga Gorete, amiga cunhada, claro, Suzy, e de outras duas grandes amigas, Eulália e Paulinha. Fiz um mundo para nós dois e vivemos no mundo com mais dois, não é, tia Celeste Pestana? Haja sim paz no mundo. E a alegria e a amizade não falta para com a sua família, a sua sobrinha Gina El Sol, à minha pessoa Rogério Capelo, ao colega Júlio Pereira, a Dona Maria da Nazaré, a Maria do Senhor José, Gorete Barros e Fátima Gomes do Guarixica, Eva Macedo, Ricardo Lopes, Dona Maria Ascensão Quintal, filha Sandra Patrícia Neto, Rodrigo Afonso, Ana Paula e marido do Senhor José Porfírio, Carla e noivo Marco na Inglaterra, Idalina e marido Geraldo no do Cerrado do Mar, Nardete, Gorete, Elia, Nélia e Elizabeth.

criado para dois e viver o amor. Assim é também com a Thelma Macedo, 25 aninhos de vida, feitinhos no dia de ontem do campanário de uma pessoa amiga, de um grupo de amigos e amigas, continua a celebrar o seu aniversário, recebendo os parabéns e alguém que também, quando nos amalhou, chorei, sozinho chorei, assim que é. Também para o casal, claro, emocionado e lembrando essa data tão festiva, que foi na igreja e não só, há 52 aninhos atrás, a Josezinha, marido do Sr. João Henrique, atravessa do Pico da Igreja de São Martinho. Vão recebendo os parabéns também, com certeza emocionaram-se, já estavam os dois, e com os votos e a alegria desta data dos seus filhos, a Tânia e o companheiro Avelino, Roberto Filipe, o Pedro e a esposa ausente, netos, Vítor, Gonçalo, Francisco, Mateus, que está também ausente, e a Bianca, mais pequenina. Também a amiga Gorete, que é a cunhada, a Suzy e duas amigas, Olália e Paulinha. José Malhoa, sozinho chorei. Olha, acontece, não é? Tem a Celeste Pestana. Eu só tive vontade de chorar, deixar de chorar, porque até alivia a dor e o sofrimento. Daí a tia Celeste Pestana não chora, quer ver todos nós a sorrir. Que as suas sobrinhas e família, a minha pessoa Rocha Capelo, não vou chorar, sozinho chorei. Noutra outra altura, Júlio Pereira, Dona Maria da Nazaré, marido do Sr. José, Gorete Barros e Fátima Gomes do Garichico, Eva Macedo, Ricardo Lopes, Dona Maria Ascensão Quintal, filha Santa Patrícia Neta, Rodrigo Afonso, Ana Paula e marido do Sr. José Porfírio, Carla e Novo Marco na Inglaterra, Idalina e marido do Sr. José Porfírio, Idalina e marido Geraldo, assim que é do Cerrado do Mar, Bernardete, Gorete, Elianelli e Elizabeth. E chorei sozinho para ninguém ver.

0: José Manoa, chorei sozinho. Choro que faz bem. Mas não choro, está connosco e bem acompanhado quando o relógio deste dia de sexta-feira, último dia de julho de 2026, assinala as 16 horas. Este é o seu programa de música pedida, sempre a sua rádio em festa, quer através da Rádio Festival, frequência 98.4 FM, a Rádio do Conselho da Ribeira Brava, Rádio Sol, frequência 103.7 FM, a Rádio Conselho da Ponta do Sol, Rádio Zarco, frequência 89.6 FM, a Rádio Conselho de Baixico e a Rádio Palmeira, frequência 96.1 FM, a Rádio Conselho de Santa Cruz. Em nosso rádio, na telefonia, fazemos a melhor companhia. Também na internet, claro, no site individual de cada rádio, 24 horas da sua companhia, em qualquer parte do mundo, rfestival.pt, sol.pt, rzarco.pt e rpalmeira.pt. Isto é do calor. Estamos também no nosso habitual direto nas páginas do Facebook das nossas rádios, sempre acontece na música pedida, de segunda a segunda, sempre no mesmo horário. Se não tiver a oportunidade então de dirigir-se aqui à rádio, já deixamos as sugestões num colaborador, num agente próximo de si, mas temos os nossos colaboradores. Se os conhece, deixa a sua lista, não se perde e chega aqui. A amiga Ana Paula, do Impasse São Pedro, Câmara Lobos, Bernardete, Pico da Figueira, Cidade, Câmara Lobos, Teresa Caldeira, Idalino Serrado do Mar, Câmara Lobos, Fernanda Carreira, Carreira Ribeira Brava, Dona Agostinha Pestana, Xote Jardim da Serra, Dona Maria Ascensão Quintal, Conjunto Habitacional do Palheiro Ferreiro, São Gonçalo, Dona Manuel Quintal, Contenda Gaula, Sr. José Manuel, Rua das Levadas, Santa Cruz, Sr. Rocha da Bem Posta, Água de Pena, Maria Isabelo, Queimada de Baixa, Água de Pena, Didi Jalinda, Ribeira Seca, Mexico, Adélia Cro, Ribeira Seca, Mexico, Dona Luz Abreu, Caminho do Lume do Gual, 52, Estreito de Câmara Luz e Sr. João Batista, Teixeirinha da Madeira, da Malaria, Flor do Corral, Corral dos Romeiros, Monte.
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2: Estamos sim já na última hora de emissão, continuando com a Telma Macedo, que ontem então, dia 30, completou 25 primaveras e a do campanário. Uma pessoa amiga decidiu muito bem surpreendê-la neste dia e um grupo de pessoas amigas e amigas festejar também o seu aniversário, deixando-lhe os parabéns e algo que diz na música. Zé Amaro e Lúcia Pérez, tudo se paga, é verdade. A dona Josazinha, marido, o Sr. João Henrique, 52 aninhos de vida, atravessa do pico da Igreja São Martinho. Estão no alto, estão no pico, com os parabéns dos seus queridos filhos, é a Tânia e o companheiro Avelino, o Roberto, o Filipe, o Pedro e a sua esposa ausente, netos, os netinhos Vítor, Gonçalo, Francisco, Mateus ausente e a mais pequenina Bianca, a amiga Gorete e a amiga Suzy e também outras grandes, valiosas amigas do casal, o Lália e Paulinha. Tudo se paga, temos que fazer na vida, quem faz, cá se faz, cá se paga. E assim é por parte da tia Celeste Pestana, dirigir também ao grupo de amigos da Música Pedida, os amigos da rádio, suas sobrinhas e família. À minha pessoa, Rogério Capelo, cuidado, tudo se paga, tudo se faz. A Júlio Pereira também. Dona Maria da Nazaré, marido do Sr. José, Gorete Barros e Fátima Gomes do Garixica, Eva Macedo, Ricardo Lopes, Dona Maria Ascensão Quintal, filha Sandra Patrícia Neto, Rodrigo Afonso, Ana Paula e marido do Sr. José Porfírio, Carla e noivo Marco na Inglaterra, Idalina Serrado Mário e marido Geraldo, Nardete, Gorete, Hélia, Nélia e Elizabeth.

Tudo se paga na voz de Amar e Lúcia Pérez. E seguimos agora com o copo furado. Se está furado, não podemos brindar. Sai tudo claro e entra. E mas, de qualquer maneira, continuamos a brindar a saúde da Telma Macedo e muito mais pelos seus 25 aninhos de vida feitos no dia de ontem, Campanário Ribeira Brava, com a pessoa amiga e com o grupo de amigos e amigas. Não é copo furado, o brinde é sim, com um bom copo de champanhe, brindando à saúde do casal Josezinha e marido do Sr. João e Ricas, que celebram no dia de hoje nada mais nada menos do que 52 aninhos de casamento. Nesta boda tão especial, Travessa do Pico da Igreja São Martinho, aos parabéns do casal amigo, filhos, e família. Este casal amigo tem os filhos ausentes e deseja muitas felicidades e que possam somar muito mais. A tia Celeste Pestana, do sítio do Oval Ribeira Brava, continua também, não de copo furado, nem perdido, mas sim de copo, com certeza. Olha, continua com a garrafinha de água, com este calor precisamos beber mesmo muita água. Não esquecendo a tia Celeste, então, se tiver furado, não há nada lá dentro. Para mim, professor Rogério Capelo, o colega Júlio Pereira, Dona Maria da Nazaré, marido do Sr. José, Gorete Barros e Fátima Gomes do Garichico, Iva Macedo, Ricardo Lopes, Dona Maria Ascensão Quintal, filha Sandra Patrícia Neta, Rodrigo Afonso, Ana Paula e marido do Sr. José Porfírio, Carlo e Nuvo Marco na Inglaterra, Idalino Serrado Mar e marido Geraldo, Bernardete, Gorete, Hélia, Nélia e Elizabeth.

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6: E no dia de hoje, continuamos a entregar os parabéns à amiga Telma Macedo. Já nada tem medo, uma 25 aninhos de vida, feitos no dia de ontem, Campanário Ribeira Brava. Quando o coração chora, Telma, é amor, aí está então esse amor, é de uma pessoa amiga, de um grupo de amigos e amigas. Bonita música, Romeu e Julieta, Quando o coração chora, não chora, alegre sempre a celebrar os seus 52 aninhos de vida na travessa do Pico, da Igreja São Martinho, a Dona Josezinha, seu amado marido, o Senhor José Henriques. Os 12 então, apaixonados, após tantos aninhos e outros mais, vão continuar com os parabéns e orgulho dos filhos, a Tânia e a companheira Avelino, Roberto Filipe, o Pedro e a esposa ausente, netos, Vítor, Gonçalo, Francisco, Mateus, está ausente, e a Bianca, e não faltando, aos 12, os parabéns e também imensa amizade dos vossos amigos, a amiga Gorete e a amiga Suzy, simpática Gorete e Suzy também, e duas amigas, Olália e Paulinha. Quando o coração chora, é amor, diz a canção. E também é a amizade, sem chorar, de tia Celeste Pestana. Nesta tarde, aqui é o grupinho da Amizade Música Pedida, a equipa da rádio, suas sobrinhas e família. Muito obrigado, tia Celeste Pestana. Meu coração está assim radiante de alegria. Por esses motivos, desejar um fim de semana feliz e um mês de agosto sem igual. Também retribuí-vos. À minha pessoa, Rogério Capelo, ao colega Júlio Pereira, bem como também restantes elementos deste grupo, Dona Maria da Nazaré, Maria do Senhor José, Gorete Bar, e Fátima Gomes do Garixica, Iva Macedo, Ricardo Lopes, Dona Maria Ascensão Quintal, filha Santa Patrícia Neto, Rodrigo Afonso, Ana Paula e marido do Sr. José Porfírio, Carla e noivo Marco da Inglaterra, e Idalindo Serrado Mar e marido Geraldo, Bernadette, Gorete, Hélia, Nélia e Elizabeth.

sempre. Férias em setembro. Bonitas vozes. Um beijinho especial à Dona Rita do Barro Espírito Santo e Calça da Câmara de Luz. A Dona Rita, sempre jovem e bonita, que nos acompanha sempre, sempre também, no nosso habitual direto, o Rui Correia, o José Escapa e outros amigos mais. Agora, com mais música a ser entregue e também muitas felicidades, a amiga Telma Macedo, que celebra 25 aninhos desde o dia de ontem, no campanário Ribeira Brava. 25 são um quarto século, por isso há mais parabéns para muitos mais de uma pessoa amiga e de um grupo de amigos e amigas. Deixem-lhes parabéns. Essa pessoa amiga diz, e Telma, coração, não tem idade. Ou tem a nossa idade, mas isto não tem. O Zezinho e o senhor João Henriques é de Travessa do Pico, é de Travessa do Pico da Igreja São Martinho, estão juntinho à igreja e no Pico. Celebram 52 aninhos de vida, é verdade, o coração não tem idade, estão sempre jovens, como se casassem no dia de hoje. Assim, deseja muitos mais um casal amigo, filhos ausentes e família. O coração não tem idade, não é? Tia-se deste Pestana, forever young, sempre jovem, assim é, também como eu. E para que não falte a juventude, fica tia-se deste Pestana, então, que o coração não tem idade, você com certeza tem a sua idade, mas este não tem. Para a minha pessoa, Rocha Capelo e Júlio Pereira, Dona Maria de Nazaré e marido do Sr. José, Gorete Barros e Fátima Gomes do Garixica, Eva Macedo, Ricardo Lopes, Dona Maria Ascensão Quintal, filha Sandra Patrícia Neto, Rodrigo Afonso, Ana Paula e marido do Sr. José Porfírio, Carla e noivo Marco na Inglaterra, e da linda Serrado Mário e marido Geraldo, Bernardete, Gorete, Elia, Nélia e Elizabeth.

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4: Está na hora, são 16 horas e 32 minutos, rumo às 17, a final do nosso programa. Neste momento, com mais parabéns e mais música. Para o campanário Ribeira Brava, fez anos no dia de ontem, 25 primaveras, a Telma Macedo. Por isso aqui, para a Telma, sim senhor, para a Cinderela, um beijinho desta pessoa amiga, de um grupo de amigos e amigas. Também o Sr. João Henriques e a sua Cinderela, de caminho ao Travessa do Pico da Igreja São Martinho, festejam 52 aninhos de vida. Por isso, juntinhos, assim vão continuar por muitos mais. Alegria e os parabéns que, assim, uma vez mais, deixam os vossos queridos familiares, os filhos, Tânia e Avelino, que é o companheiro de Tânia, Roberto, Filipe, o filho Pedro e a esposa ausente. Quanto aos netos, amam muito os seus avôzinhos, Vítor, Gonçalo, Francisco, Mateus, este ausente, e a Bianca. Mas não ficamos por aqui, junta-se também da família amiga, cunhada, Gorete, Suzy e duas grandes amigas, Olália e Paulinha. Cinderela é a nossa amiga Tia Celeste Pestana, do sítio Val de Cima, Ribeira Brava. Cabe-lhe o título. Então, com o título, não esquecendo esses votos de um feliz mês de agosto que está à porta, quer às suas sobrinhas e família, amigos da rádio, a minha pessoa Rogério Capelo e Júlio Pereira, Dona Maria da Nazaré, Maria do Sr. José, Gorete Barros e Fátima Gomes do Garixica, Eva Macedo, Ricardo Lopes, Dona Maria Ascensão Quintal, filha Sandra Patrícia Neto, Rodrigo Afonso, Ana Paula e Maria do Sr. José Porfírio, Carla e Noivo Marco da Inglaterra, e da Linda Serrado Mar e Maria do Geraldo, e também as lindas Cinderelas de Câmara Lobos, Nardete, Gorete, Elia, Nelly e Elizabeth.

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2: E terminamos às 17. Até lá, mais música e parabéns para uma linda moraninha, que é a Thelma Macedo, 25 aninhos de vida, fecha no dia de ontem, campanário, elogio e parabéns de uma pessoa que lhe é muito querida e amiga, de um grupo de amigos e amigas. Moraninha linda, nossa amiga. Josézinha, marido do Sr. João Henriques, a celebrar 52 aninhos de casamento, atravessa do pico da Igreja São Martim, que é para a moraninha linda, para o esposo também, os parabéns e votos de um futuro sempre feliz. O que mais deseja o casal amigo, filhos, estão ausentes e família. Também vamos a tempo de agradecer a nossa simpática moraninha linda do sítio Val de Cima Ribeira Brava, a tia Celeste Pestana, que no dia de hoje se aprontou muito bem aos seus familiares, amigos aqui da rádio, o grupinho da amizade, desejar a todos um bom fim de semana e um excelente fim de semana e também um excelente mês de agosto, sem desgosto, e também para a tia Celeste. Em nome da equipa da rádio, Roger Capelo e Gil Pereira, agradecemos tudo o que a tia Celeste nos proporcionou esta tarde, bem como a tia Celeste, agradecimentos também dos outros elementos do grupinho, Dona Maria da Nazaré, Maria do Senhor José, Gorete Barros e Fátima Gomes do Garichica, Ivan Macedo, Ricardo Lopes, Dona Maria Ascensão Quintal, filha Sandra Patrícia Neto, Rodrigo Afonso, Ana Paula e Maria do Senhor José Porfírio, Carla e Noivo na Inglaterra, Idalina Serrado Mar e Maria de Geral, Bernardete, Gorete, Elia, Nelly e Elizabeth.
3: O que foi que eu ouvi aqui? Desculpa lá, não. Por amor de Deus, Santa Maria do Lamas é uma terra.

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3: E de parabéns continua a amiga Telma Macedo, fez 25 aninhos no dia de ontem, dia 30, Campanário Ribeira Bravo. Os parabéns são uma vez mais de uma pessoa amiga, de um grupo de amigos e amigas, a desejar muitas felicidades. E alguém, Telma, não sei se a pessoa amiga ou não, zanguei-me com o meu amor e à noite cantei melhor o fado da moraria. A nossa amiga Josazinha, marido do Sr. João Henriques, ultrapassam tudo isso, travessa do pico da Igreja São Martinho, para que assim a vida corra sempre pelo melhor, festejando 52 aninhos de casamento, os parabéns, e também a amizade, um casal muito vosso amigo, filhos ausentes, deixando este tema e que a vossa vida seja sempre radiante. A tia Celeste Pestana é uma pessoa que nunca se zangue, também não, e por isso não vamos zangar, vamos sim agradecer a tia Celeste Pestana para esta música desta tarde, em nome da equipa da rádio e todo o grupinho da amizade da música pedida, tia Celeste Pestana, que haja sempre paz, amor e carinho nas nossas vidas.

Saúde e alegria não falta também a nossa aniversariante Telma Macedo, neste dia tão especial dos seus 30 aninhos, ou melhor dizendo, dos seus 25 aninhos, feitos no dia de ontem, dia 35, que é campanário. Com mais parabéns de uma pessoa amiga que lhe é muito querida, um grupo de amigos e amigas, deixando-lhe os parabéns e também dizendo através da Amália, nem as paredes confesso, eu também não. Confessam a todos o carinho e o amor que existe já há 52 aninhos de vida na Travessa do Pico da Igreja São Martinho, a amiga Josezinha e o seu marido, o Sr. João Henriques, por isso nunca estão sozinhos. Os filhos, Tânia e companheira Avelino, o Roberto Filipe, o Pedro e a esposa que estão ausentes, os netos, Vítor, Gonçalo, Francisco, Mateus, este ausente, e a bisneta, Bianca, já são bisavós. Também a querida amiga e cunhada Gorete e Suzy, não faltam também outras duas grandes amigas, Eulália e Paulinha. Nem as paredes, confesso, não é? Tia Celeste Pestana só fica entre nós. Também entre nós fica o agradecimento a Tia Celeste Pestana, do Setúbal de Cima Ribeira Brava, pela amizade e o carinho desta tarde. Na música pedida, quer aqui a equipa da rádio, quer o grupinho da amizade, Tia Celeste Pestana, que o mês de agosto que se aproxima seja o mais bonito da sua vida.

Mas por vezes as paredes têm ouvidos. Caros amigos, estamos no final da nossa edição do dia de hoje de Música Pedida. Amanhã, Músicas do Arte da Velha, será um musical, dado que a partir das 16 horas vamos fazer festa com os nossos artistas em Camberluz. Apareça. Amanhã ainda há os agradecimentos da Telma Macedo, mas desde já, no campanário, pelos seus 25 aninhos de vida, uma realidade. Agradece o primeiro agradecimento à pessoa amiga, com amor, amor se paga, e o grupo de amigos e amigas. Amor com amor se paga para o casal de imenso amor que os une a 52 aninhos de casamento, mais alguns de namoro. A dona Josezinha e o marido Sr. João Henriques, a travessa do Pico São Martim. Exemplo a todos e aqui com os parabéns, amor com amor se paga, de um casal muito amigo e filhos ausentes. Amor com amor se paga. Recebemos também, deixamos aqui um beijinho especial a Tia Celeste Pestana, um bom fim de semana, que tudo lhe corra bem. Também nós vamos de fim de semana, mas amanhã temos às 16 horas Músicas do Arte da Velha. A todos aqueles que nos acompanharem, já sabe o fim de semana que estará o Júlio Pereira. Se regressa então na Música Pedida até segunda-feira. Na segunda-feira cá estaremos a partir das 13 horas. Até lá, fique bem.

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A caminho já do fim de semana, nesta edição de sexta-feira, estamos neste último de julho, portanto 31 de julho, estamos aí também com a semana gastronómica à porta, que arranca já no dia de hoje, a 39ª edição, portanto muita gastronomia, muita cultura, muita animação a não perder nos próximos 10 dias, portanto até o próximo dia 9 de agosto. Todos os pormenores também aqui a partir das 6 da tarde, vamos estar em direto entre as 6 e as 8 com todos os pormenores sobre esta 39ª semana gastronómica. Para já temos GMT e até às 6, bom regresso a casa.

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3: Voar, Walter Costa.

0: De tarde de sexta-feira, olhamos para já a previsão do estado do tempo, já para o dia de amanhã, sábado 1 de agosto. Poderá contar com um céu geralmente pouco nublado, vento em geral fraco, inferior a 20 km/h de nordeste, pequena subida da temperatura máxima nas terras altas. É assim que se apresenta o arquipélago neste 1 de agosto. Por cá, seguimos em frente na Rádio Zarco. Não se esqueça, daqui a pouco temos um especial direto sobre a Semana Gastronómica de Machique. Portanto, são 10 dias no qual a Rádio Zarco vai marcar presença nesta 39ª edição da Semana Gastronómica. Quanto a si, bom fim de semana, se for o caso, boas férias.
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0: Boa música, caminho das chás, a caminho do fim de semana, vem um novo mês, o mês de agosto, principalmente para todos aqueles que tiram férias em agosto, portanto desfrute sempre ao som também da sua rádio, porque não ir até uma das praias do seu concelho. Hoje começa também a semana gastronómica, motivos esses para descansar, relaxar também ao som da boa música e da boa gastronomia na semana gastronómica, por menos até o dia 9 de agosto. Bom fim de semana.
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últimas da minha parte, mesmo tudo. O resto de uma boa sexta-feira, bom fim de semana. Já a seguir às 6 da tarde, especial direto sobre a Semana Gastronómica, é para ouvir aqui na sua Rádio Zarco em 89.6 todos os pormenores sobre esta 39ª edição da Semana Gastronómica. Portanto, 10 dias com muita gastronomia, muita cultura, muita animação na Baixa da cidade de Machico. Quanto a si, bom fim de semana, se for o caso, boas férias!

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0: Rádio Cubo, boa tarde, agora 6:03, a partir de agora e a abrir oficialmente esta que é a 39ª Semana Gastronómica de Machico. Estamos em direto aqui na Promenade de Machico e hoje até às 8 da noite, hoje e até ao próximo dia 9 de agosto. O convite está feito, contamos com todos vocês. Esta é uma emissão feita em simultâneo com a Rádio Zarco 89.6 para todo o concelho de Machico.
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0: Agora 6:05, bom final de tarde, bom regresso e o destino hoje é Machico. Estamos a abrir a 39ª Semana Gastronómica de Machico. Hoje a abrir então este grande evento que decorre até ao próximo dia 9 de agosto.
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1: Agora, música é de Marshmallow e Jelly Roll, chama-se Holy Water, 6 e 9.

0: 18 e 11.
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2: E continuamos praticamente a abrir esta 39ª Semana Gastronómica de Machico. Daqui a pouco a abertura oficial com o acompanhamento também da Banda Municipal de Machico. Em termos de atuações no palco principal, hoje de repente ainda os 4h30 e o DJ Américo Nunes no palco 2 desta Semana Gastronómica. Vamos ter ainda uma experiência gastronómica.

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0: A música é de Conan Gray, chama-se The Best, é já de 2026 e continua a ser também uma das grandes opostas da tua 106.8. Esta emissão de final tarde de sexta-feira, que está a ser feita a partir de Machico, na abertura oficial da 39ª Semana Gastronómica de Machico. Aí está.
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0: É Hora de Ponta agora com DJ Snake. Estamos também em simultâneo com 89.6 FM Rádio Zarco e há pouco falava nas experiências gastronómicas, pois bem, começam hoje também às 19h30 e é mesmo no Forte de Nossa Senhora do Amparo aqui em Machico.

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0: Esta continua a ser uma das obrigatórias da Clube FM nesta última semana. Minha gente de Mimicat, e para saber o que irá acontecer já na próxima semana, o Nélio Fabrício amanhã atualiza a tabela a partir das 11 da manhã no 20 mais compacto aqui na tua Clube FM. Nós estamos neste final de tarde em Machico, a abrir a 39ª Semana Gastronómica de Machico. Para hoje, claro, sobe ao palco os 4:30, banda cabeça de cartaz para este primeiro dia. E daqui a pouco vou falar também com o Presidente da Câmara Municipal de Machico, Hugo Marques. Vamos ficar a saber tudo o que irá acontecer nesta edição da Semana Gastronómica.
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0: 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Agora, a música é de Gustavo Reina, chama-se Rota de Colisão. Boa tarde, 25 minutos para as 7. Dizem

0: A música é de Mariana Nolasco e Vitor Clay, chama-se Morena. Esta hora vale a pena também lembrar que há algumas alterações no trânsito em relação aos acessos aqui a Machico. Há que seguir as orientações da PSP aqui no local. Saída preferencial, saída Machico Norte, para ceder aqui esta zona da Semana Gastronómica de Machico.
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0: Agora a música é de Teddy Swims. Boa tarde, bem-vindos.

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9: 18:48.
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0: É a música de Bruno Mars neste direto que está a ser feito a partir de Machico, na abertura desta 39ª edição da Semana Gastronómica aqui com a tua Clube FM e também em simultâneo com a Rádio Zarco 89.6. Eu há pouco dizia que ia ter por aqui o Presidente da Câmara Municipal de Machico, Hugo Marques, para nos dar as primeiras palavras sobre esta edição, mas com antes o Silvio Freitas, da Party Profile, a empresa que está aqui responsável pelo agenciamento de artistas e uma série de situações relacionadas aqui com a logística deste evento. Silvio, boa tarde.
1: Olá. Mais. Olá, Viva, como estás? Boa tarde.
0: Agora estou bem, estamos quase ao mesmo nível.
1: Ora bem.
0: Silvio, antes de mais, aquela grande preocupação que chegou ou não chegou? Chegaram todos?
1: Estão a chegar aos poucos.
0: Estão a chegar aos poucos.
1: A Nena vem a caminho, vem com 15 minutos de atraso, nada de grave. Os 4:30 já estão bem instalados e prontos para começar.
0: Já tivemos
1: para começar. E os restantes artistas estão na estrada da vida, a caminho de Machico.
0: Silvio, como é que é organizar tudo isto? Primeiro, chegar aqui a um consenso, vamos por esta e esta e esta opção, depois, às vezes há aquela questão, como é que se consegue a seguir conciliar e conjugar tudo isto para que no dia esteja tudo pronto?
1: É verdade, primeiro parte sempre do município, dos clientes, perceber qual é o caminho a seguir do ponto de vista artístico e cultural para o seu evento. É a base e aí a responsabilidade máxima é do município de Machico em programar e solicitar a empresas como a nossa a produção artística, o agenciamento artístico e a curadoria artística do evento. Depois disso é tentar garantir que consigamos chegar ao maior número de idades e faixas etárias e gerações diferentes, porque isto realmente são, este evento em específico são 39 anos, não são 39 dias, acaba por ter uma enorme responsabilidade, um enorme peso cultural do ponto de vista artístico, e então acabamos, este ano acabou-se por decidir trazer os artistas que estão explanados no flyer, que serão certamente que vão abrilhantar esta praça, juntamente com os regionais. Com
0: isto, a Party Profile, que tem vindo também a marcar cada vez mais terreno, digamos assim, nesta questão da organização de eventos. Para este cartaz, qual foi aquele que te fez o pedido? Assim, nós sabemos, gente, todos eles têm
1: é
0: aquelas
1: normal. Os pedidos passam um bocadinho porque eles estão fora da sua zona de conforto. Tu também, quando sais da tua zona de conforto para fora, gostas de te sentir em casa, e os artistas ainda mais, porque precisam de ter aquele carinho e aquela compreensão que estão fora da sua zona de lazer, de casa. Não há assim grandes pedidos. O GNR, confesso que com a idade a avançar, temos de ter um bocadinho mais de, digamos,
0: paciência.
1: De paciência, sim, paciência e respeito pelo legado artístico, mas de uma forma ou outra, ninguém vem de férias, vêm todos trabalhar. O básico tem que estar lá, mas de uma forma ou outra, como eu disse, nenhum vem com grandes exigências.
0: Eu, da última vez, estive com os 4:30, eles queriam mesmo era bolo do caco.
1: Sim, eles bolo do caco já vão nos 27. 27 a cada.
0: Muito bom.
1: E lapas, que estão agora para a hora da morte, mas isso é que rebenta o orçamento, as lapas.
0: Silvio, diz-te uma coisa, em termos de palco, está tudo então orientado
1: perfeito
0: para hoje?
1: Os palcos, o palco que temos aqui na Gastronómica é um dos mais bonitos da Madeira. Para mim, um enorme orgulho, Machico, não fechar os olhos a uma produção tão arrojada como esta e não envergonha a nível nacional nenhum palco que a gente se possa olhar, porque este palco está super bem preparado para receber os milhares de madeirenses e turistas por cá vão passar estes dias. Foram cumpridas todas as exigências, o chamado contra-rider foi feito à medida dos artistas. É claro que isto não é um palco só dos 4:30, não é um palco só do GNR. É um palco que tem que haver uma certa compreensão de todos os artistas. Às vezes os horários de teste são apertados para os regionais, é verdade. Às vezes perdemos muitas horas de trabalho, mas o efeito final está à vista. Eu peço a todos que venham cá ver, porque acho que a Madeira brilha com eventos assim. Ainda para mais, salientar o esforço que é fazer eventos à porta aberta. Isto não tem bilheteira. Os artistas chegam à Madeira E muitas vezes perguntam-me, olha, onde é que há a porta de entrada, onde é que há a ticket line, onde é que se compra os bilhetes? Não, isto, a Madeira tem um legado enorme de festas, onde temos de nos orgulhar que todos os municípios, e este em especial onde nós estamos aqui hoje, oferecem grandes cartazes turísticos e que isso reflete-se na economia. Os hotéis estão cheios, a restauração já se pode ver que está cheia, os próprios restaurantes aqui da zona que não estão nas barracas já estão cheios. Quer dizer, há aqui uma economia que roda em torno dos eventos que só quem acompanha, como vocês estão aqui, só conseguem perceber o retorno que isto traz ao município, ao Conselho de Machico.
0: Silvio, há uma expectativa para...

0: para a terceira e depois para o Faial, desculpa, para o Faial.
1: Menos mal que ainda tem uma hora de diferença.
0: Conseguem ter o jet lag. É mais uma vez, isto não é mérito meu, isto é mérito do município, quer dizer, o seu presidente é que, e a sua equipe é que decidiram os nomes, nós apenas fazemos chegar o agenciamento artístico e os Blasted vêm reforçar aquilo que é, na minha opinião, uma leitura muito clara sobre a Semana Gastronómica. É um evento que sim traz os nomes mais, digamos, popularuchos, não é? Mas vai atingir aqui com os Blasted outro target que estávamos à espera e que também acho que faz parte do mercado dos artistas, não? Os Blasted não vêm todos os dias à Madeira. Penso que vai ser uma boa aposta.
1: Silvio, em relação ao resto do verão, está tudo controlado?
0: Epá, pergunta à minha mulher que ela não sabe.
1: Ela não. Também não deve saber de ti, portanto, com não, este trabalho todo,
0: é
1: por vezes acaba por ser complicado também conjugar
0: é verdade.
1: Nossa vida pessoal.
0: Às vezes, eu costumo dizer que às vezes a gente brinca a trabalhar, mas neste caso a gente trabalha aqui mesmo a forte e feio. Parece que estamos sempre a brincar, mas não é. Isto sai do pelo, como se costuma dizer. São horas e horas, noites e noites, as pessoas, a família às vezes é que fica mais saturada com isto. O verão está bastante cheio entre Madeira e Porto Santo. Foi algo, eu não estou aqui a romantizar a minha vida, é preciso trabalhar, mas foi algo que eu sempre quis alcançar e estou neste momento com um foco bastante elevado na produção dos eventos e na parte do DJing, da carreira como artista e animador aqui da região. Sinto-me muito agradecido por todas as pessoas que confiam em mim e no meu trabalho. E vamos seguir em frente, que isto é preciso também pagar contas, é preciso. Nós estamos aqui a trabalhar de borla, não é? É preciso pagar contas, é preciso. Temos de ter a resposta aos encargos para pagar, ninguém fica por receber nada, toda a gente recebe a tempo e horas, os impostos também são pagos, é tudo uma bola de neve que ao final do ano, quando as passas e dá o fogo, tu voltas a respirar e voltas a dizer, bem, vamos em frente por mais um ano, e o mais importante é que as empresas desta área, porque eu não sou o único cá na região, coabitem e continuem a se dar bem, e porque somos 11 concelhos, mas acima de tudo somos uma só região, e que a gente consiga sempre coabitar e ter estes eventos que não chocam uns com os outros, isso é que é o mais importante também.
1: Você ouviu, já nos conhecemos há uns bons anos, mas
0: ainda
1: não
0: ser
1: também. Este crescimento que tens vindo a registar através da Party Profile e na organização dos eventos, portanto, já lá vão uns bons anos e tem sido sempre a subir e nesse sentido também os meus parabéns.
0: Obrigado, obrigado. Obrigado.
1: Esse reconhecimento vemos também cada vez mais nas vossas organizações,
0: obrigado,
1: nos eventos onde a Party Profile está presente. Silvio, nós vamos continuar por agora.
0: Força.
1: Daqui a pouco vamos ter também o Presidente da Câmara aqui a nos dar mais algumas informações. Para já, tu que tens andado por aí, em termos de trânsito, algumas complicações?
0: Está tudo bem, eu acabei de chegar a Machico, está-se a fazer bem do lado de Funchal, Machico, sem qualquer tipo de problema. Ainda é cedo, mas continua sempre a chegar carro, já se vê muita gente aqui na rua, mas venham que certamente arranjam-se um cantinho para parar o carro, são todos bem-vindos.
1: Silvio, muito obrigado.
0: Obrigado.
1: Vou usar agora o spot promocional desta magnífica festa Semana Gastronómica de Machico.
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0: Bom, e que grande recuperação esta dos Rádio Macau, a vida num só dia aqui na tua 106.8. Lembro que este final de tarde está a ser feito em simultâneo com a Rádio Clube e a 89.6 FM, Rádio Zarco, para todo o concelho de Machico. 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
0: Estamos quase na hora de jantar, por isso daqui a pouco arranca também a experiência gastronómica neste primeiro dia de Semana Gastronómica de Machico. Hoje com o chefe Eusébio Nunes. Acontece tudo no Forte de Nossa Senhora do Amparo, aqui em Machico.

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0: Foram mais duas que estão incluídas na tabela das 20 mais obrigatórias com o selo Nós Madeira e que bem, vão ser conferidas amanhã logo pelas 11 da manhã com o Nélio Fabrício. Agora 7h38, bom final de tarde. E olha que final de tarde bem bem agradável este aqui na Baixa da Cidade de Mexico. Estamos a abrir a 39ª edição da Semana Gastronómica de Mexico. Há também a experiência gastronómica a destacar no dia de hoje, o chefe Eusébio Nunes e, é claro, cabeça de cartaz também para esta primeira abordagem à Semana Gastronómica, às 4h30, logo à noite, e sempre com o carimbo da tua 106.8 e 89.6.
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0: Estamos praticamente a 8 minutos das 8 da noite, bem que ainda parece um bom final de tarde este que estamos a passar aqui na cidade, na Baixa de Machico, nesta 39ª Semana Gastronómica de Machico. Eu tinha prometido há pouco que ia ter a presença do Presidente da Câmara de Machico, Hugo Marcos. Senhor Presidente, antes de mais, boa tarde. Sei que acabou de fazer aí a visita oficial nesta feira, esta Semana Gastronómica. Para já, expectativas, como é que estão para esta edição?
1: Boa tarde, agradeço para já esta possibilidade de estarmos aqui em direto da Baixa de Machico, nesta que é a 39ª Semana Gastronómica de Machico, mas é a nova Semana Gastronómica deste conceito, em que introduzimos algumas mudanças, essas para de facto dar uma ênfase maior ao aspecto gastronómico. Criou-se 4 zonas distintas do evento, uma de restaurantes, uma de bares, pastelaria e vinhos, e de facto a expectativa é que as pessoas explorem estes espaços, percebam a organização do evento como está por estas temáticas e, por exemplo, tivemos o cuidado de ter 10 restaurantes em que terão 10 pratos distintos, únicos, pelo menos um, além daquilo que é o menu normal de cada um dos restaurantes, há um menu típico para que ao longo dos 10 dias possam ver a cada um dos restaurantes e provar uma das 10 iguarias que temos, entre coisas como o bucho de atum, como a dobrada, como o arroz de lapas, como sopa de trigo, pratos típicos cá de Machico, mas também da região. A ideia é, de facto, relevar este aspecto gastronómico e convidar as pessoas a descobrirem isto. Por exemplo, durante muitos anos fui ícone da nossa Semana Gastronómica, a Joalheira, e ela está de volta a este evento. Existe um restaurante em Joalheira. A ideia é, de facto, percorrerem o espaço, descobrirem estas possibilidades gastronómicas, estas experiências que aqui são permitidas, e que usufruam deste espaço que está montado com todas as condições para receber muita gente, aliadas a um cartaz interessante, com artistas nacionais para diferentes gostos, ao longo dos 10 dias também, tivemos esse cuidado também. Portanto, creio que estão reunidas todas as condições para que Machico seja, de facto, durante 10 dias, a capital gastronómica da Madeira.
0: Ainda na parte das experiências gastronómicas, vão todas elas acontecer na bela envolvência ali do Forte Nossa Senhora do Amparo. Sim. Portanto, mediante reserva, para alguns dos dias, tenho informação também que já estão esgotados, há uma limitação, mas ainda é possível fazer reservas para alguns dos dias.
1: Ainda é possível para alguns dias. Portanto, realmente, o Forte Nossa Senhora do Amparo está no coração do evento, à volta de tudo isto. No centro é o Forte Nossa Senhora do Amparo e ele reúne os 4 conceitos. Há a possibilidade de uma experiência gastronómica, de um jantar com o chefe doutor, com o prato doutor, 10 chefes regionais convidados para o evento, e que permite essa possibilidade de experimentar algo distinto, da autoria de um chefe, acompanhado por um vinho, também, por vários vinhos, são 3 momentos, uma entrada, um prato principal, uma sobremesa, cada um acompanhado por um vinho a gosto do chefe. E também existe um coquetel de entrada preparado pela Associação de Barman. Portanto, a ideia é, destes 4 espaços que eu falei, todos eles reúnem-se no Forte Nossa Senhora do Amparo, sob a autoria de um chefe conceituado, que vai-vos preparar um momento gastronómico, mas também que vos permite exclusividade na utilização daquele espaço para sentirem toda a envolvente e assistirem aos próprios concertos nesse Forte Nossa Senhora do Amparo.
0: E acaba também por trazer ao de cima a verdadeira essência de uma semana gastronómica. Portanto, estas experiências gastronómicas na verdadeira semana gastronómica.
1: Gastronómica, exatamente. O conceito foi mesmo esse. A ideia que nós quisemos foi, de facto, introduzir a questão da experiência gastronómica por algo diferente, criando a diferenciação entre os restaurantes. Por exemplo, só os restaurantes é que servem refeições, os bares só servem bebidas e podem ter algum snack a acompanhar, os vinhos servem vinhos e a pastelaria doces e café. Portanto, a ideia foi, de facto, criarmos esta experiência em zonas distintas e tudo isto reúne-se neste conceito dos 10 dias 10 chefes que acontece no Forte Nossa Senhora do Amparo e que, para o qual ainda é possível algumas reservas, poucas, é verdade. Temos, portanto, dos 10 dias 6 7, agora tive conhecimento de 7, já estão esgotados, mas é possível, por exemplo, ainda algumas reservas para 3 dias, portanto, nomeadamente este domingo próximo, ainda tem algumas reservas, e depois também no próximo fim de semana, na sexta e no domingo. Portanto, ainda existe essa possibilidade.
0: Sei que daqui a pouco o Sr. Presidente irá estar ali no Forte, e hoje, vendo ali no cartaz o chefe, o Eusébio Nunes, do Requente, o restaurante que faz então esta abertura, mas no total, e contei aqui, são 29 os espaços entre restaurantes, pastelarias, vinhos e garrafeiras, bares, restaurantes com o fogareiro ali também. Sim. Portanto, são 29 espaços mais aquele. Continuamos a crescer.
1: Sim, a ideia até nem foi crescer, não foi na questão de quantidade, foi na questão de qualidade. Portanto, realmente concorreram muitas mais pessoas para este espaço, mas nós decidimos limitá-lo. Os restaurantes é propositado, são 10 dias, 10 restaurantes, para que quem queira vir 10 dias ao evento possa ter um restaurante distinto. Portanto, limitámos. Isto implicou ficar alguns restaurantes de fora do evento, mas decidimos pautar pela qualidade, pautar pela questão de deixar mais espaço disponível para o usufruto das pessoas, limitando os participantes. Portanto, a capacidade máxima, nós entendemos, do evento são estes 29 participantes, e obviamente a ideia é que conseguirmos dar uma melhor experiência a quem visita o evento e melhores condições para quem participa no evento, neste caso na restauração ou nos bares ou no que seja.
0: Em termos de animação para estes 10 dias até ao próximo dia 9, para além daqui do Palco 2, que é também uma das novidades para esta Semana Gastronómica, que acaba por criar aqui também uma zona referência para atuações diversas, como por exemplo hoje tivemos aqui a Banda Municipal de Machico, temos também ali o Palco Principal e com um grande cartaz, mais uma vez, a fazer jus ao nome deste, que é um dos maiores eventos do género, se não o maior evento do género aqui na região.
1: Bom, eu costumo dizer, existem outros municípios a fazer investimentos do ponto de vista cultural e o respeito. Obviamente, tu depois sabrás a sua sardinha e todos dizem que é o maior. Eu digo, o nosso é, neste caso, para o meu gosto em particular, realmente o cartaz é muito abrangente. Eu realço o meu gosto pessoal, os Blasted Mechanism.
0: Eu ia pegar precisamente nisso.
1: Exatamente.
0: Porque
1: não é uma coisa muito comum, não pôde ser os Iron Maiden porque eles já tinham a agenda preenchida, não pôde ser.
0: Estavam aí com um bichinho, falamos ainda há pouco o Silvio Freitas a dizer que eles queriam mesmo vir
1: pronto, ainda bem. Realmente é uma banda do meu gosto pessoal, e acho que vai ser um bom momento aqui neste evento, um momento diferente, e obviamente a Semana Gastronómica dá esta possibilidade, que é para públicos diferentes, e termos 10 dias permite jogar com os gostos de diversas pessoas. Atenção, nós vamos ter um dia de fado com o Emanuel Soares, vamos ter um dia de um artista subejamente conhecido por várias gerações, como Jorge Ferreira, vamos ter hoje a abertura com os 4:30, uma banda a afirmar-se a nível nacional, aliás, já afirmada, mas hoje em dia é daquela que reúne maior consenso em termos daquilo que é a qualidade. Temos a fechar quase no sábado os icónicos GNR. Portanto, a verdade é que temos, de facto, e temos a Nena, a primeira vez que vai atuar na Madeira, será amanhã aqui neste recinto. Portanto, a verdade é que conseguimos, a nível nacional, reunir artistas que permitem diversos públicos, mas também complementados com artistas locais e regionais de grande qualidade, dos quais eu também sou fã, de alguns, Pilhares de Banger, os Dulo, que vão atuar, vão abrir o GNR no sábado, no último sábado do evento, entre outros. Portanto, temos realmente aqui bandas regionais muito, muito tecnicamente muito boas, e temos os cabeças de cartaz, os artistas nacionais, que permitem esta abrangência e que é um complemento a este evento gastronómico, porque a gastronomia pelo paladar sabe bem, mas se também a nível sonoro for bem complementado com este aspecto musical e cultural, tudo terá ainda um melhor, o pacote fica mais completo.
0: Presidente, sem querer tirar muito mais tempo, já falamos de música, já falamos de gastronomia, em termos de organização para estes 10 dias, neste momento já está tudo bem definido.
1: Eu digo, o conceito que eu criei, como que o idealizei para o evento, está montado no terreno. A ideia era esta, e a ideia era fazer algo diferente.

0: é venham ver. Venham ver, venham aqui vivenciar este espaço durante estes 10 dias, porque nós esforçámos-nos muito para conseguir montar tudo isto de acordo com esta ideia de realmente permitir esta melhor experiência para quem visita México nestes dias.
1: E é precisamente isso que nós também vamos fazer, para que as pessoas venham assistir e participar nesta Semana Gastronómica em nome da Rádio Clube e da Rádio Zarco aqui de México. Agradecer também à Câmara Municipal a oportunidade por estarmos aqui a acompanhar este evento, aqui mesmo nesta entrada do lado aqui do Palco 2, e a acompanhar depois toda esta ação que está a acontecer aqui em México. Presidente, desejo um excelente trabalho aqui, porque obrigado. Eu sei que isto no dia-a-dia ainda há sempre muito para fazer, e agora ali o Forte Nossa Senhora do Amparo também, espero por si, e depois, daqui a pouco, os 4h30, como destaque também para o dia de hoje. Por falar em 4h30, eles deixaram-nos aqui uma mensagem e é com ela que nós vamos fechar.
0: Muito
1: Presidente
0: bem.
1: Hugo Marques, muito
0: pronto,
1: obrigado.
0: Agradeço e bom trabalho a todos vós.
1: Muito
0: e
1: obrigado.
0: Também obrigado pela vossa presença aqui no evento.
1: Eu
0: obrigado.
1: Gosto. Tá, continuações. Obrigado. Aí estão os 4h30. Hoje, na Semana Gastronómica de México.
2: 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Nós somos os 4h30 e estamos convosco, com todos os madeirenses, no ar. 106.

0: E é com as 4h30 que vamos marcando também o final deste direto, desde as 6 da tarde, aqui na Semana Gastronómica de Machico, e será assim até ao próximo dia 9 de agosto. A minha parte é tudo por hoje. Controlo técnico de Rodolfo Sousa, em emissão com Miguel Sousa. Só mesmo para lembrar, está a decorrer então a experiência gastronómica no Forte de Nossa Senhora do Amparo, por volta das 8 da noite, de repente, 4h30 às 22 horas, e a partir da meia-noite, DJ Américo Nunes. Será assim o primeiro dia de Semana Gastronómica de Machico, e até o último dia, sempre entre as 6 e as 8 da noite. A tua rádio vai-te levar tudo através do 106.8 FM para o Funchal e 89.6 FM para Machico.
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4: Começou a 39ª edição da Semana Gastronómica de Machico, um dos eventos de verão mais emblemáticos da Madeira, que alia gastronomia, animação e música ao vivo. A programação musical, neste momento, atuam os De Repente. Pelas 22 horas vai subir ao palco a banda Os 4:30, cabeça de cartaz desta noite de abertura. Já depois da meia-noite, o DJ Américo Nunhas encerra o primeiro dia de festividades. Ao longo dos próximos dias, o certame promete atrair milhares de visitantes ao largo do Fórum Machico, onde, além dos concertos, será possível desfrutar da oferta gastronómica dos diversos expositores presentes no recinto. A variação do PSD na Câmara Municipal de Machico acusa o Executivo Socialista de falta de transparência e de desrespeito pela oposição na forma como conduz a elaboração e aprovação das atas das reuniões do Executivo, considerando que os documentos oficiais deixam de refletir com rigor os debates realizados. Em comunicado, os vereadores social-democratas afirmam que a ata da última reunião lhes foi enviada apenas cerca de 24 horas antes da sessão seguinte, o que defende e impossibilitou uma análise cuidada do documento. Ainda assim, garantem ter apresentado dezenas de propostas de alteração destinadas não apenas a corrigir aspectos formais, mas sobretudo a assegurar que a ata reproduzisse fielmente as intervenções efetuadas durante a reunião. Segundo o PSD, o Presidente da Câmara, Hugo Marques, e a maioria socialista alegaram não ter tido tempo para analisar os contributos, optando por submeter a ata à votação sem acolher qualquer das alterações sugeridas. Os vereadores da oposição sustentam que as propostas incidiam sobre matérias politicamente relevantes e não alertavam e não alteravam o sentido das intervenções. Como exemplo, aponto a discussão sobre o acidente mortal ocorrido numa obra em Machico, defendendo que a ata deveria mencionar o pedido de acesso ao relatório da obra relativo ao cumprimento das regras de segurança. Outro caso referido prende-se com intervenções relativas ao Vale do Meio, onde, segundo o PSD, deveria ficar explícito que as terras provenientes das obras estavam a deslizar para propriedades vizinhas, podendo há prejuízos. A variação social-democrata refere ainda a necessidade de clarificar o debate sobre a aquisição de areia para o mercado quinhentista, incluindo referências à empresa fornecedora ao transporte do material por viaturas municipais e ao valor superior a 8 mil euros da aquisição. Para o PSD, estas situações demonstram que as atas apresentam omissões e simplificações de intervenções politicamente relevantes, razão pela qual os feridores votaram contra a sua aprovação. O Governo Regional informa que abriu as candidaturas ao apoio extraordinário ao gasóleo colorido e marcado destinado aos armadores de pesca da região, uma medida que visa compensar o impacto do aumento excepcional dos custos com combustíveis e reforçar a sustentabilidade económica da atividade pescatória. O apoio, regulamentado por portaria, contempla uma comparticipação de 10 cêntimos por cada litro de gasóleo colorido e marcado relativamente aos consumos efetuados entre 6 de abril e 30 de junho de 2026, nas semanas em que o preço médio do combustível tenha sido superior em mais de 10 cêntimos por litro ao preço de referência registado na semana de 9 a 13 de março deste ano. O montante previsto num valor máximo de 52.391 euros, que poderá abranger 71 embarcações, será atribuído numa única prestação não reembolsável, de acordo com os consumos elegíveis e dentro dos limites previstos pelas regras europeias aplicáveis aos auxílios de mínimos no setor das pescas.
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1: Que Deus, o Deus de Abraão, seja com vocês, com cada um de vocês. Preste atenção, por favor. Deus se revela àqueles que o buscam com sinceridade, com verdade. Aqueles que definitivamente se entregam a Ele. Veja só que palavra gloriosa, maravilhosa, que saiu da boca de Deus. Palavra de Deus, promessa de Deus. Ele diz assim: e buscar-me-eis, e me achareis, quando me buscardes com todo o vosso coração. Veja como essa palavra aqui vem ao encontro de todas as pessoas que Deus tem amado. Ele tem amado você, amiga e amigo, mas você ainda não o conheceu. Não porque Deus esteja se escondendo de você, não porque o seu rosto está virado ao contrário de você. Não. Mas porque você ainda

me achareis quando me buscardes com todo o vosso coração. Com todo o vosso coração. Aí você pergunta, mas o que significa buscar a Deus com todo o vosso coração? É simples. É simples você entender isso. Quando uma pessoa quer uma coisa, pelo menos isso acontece comigo. Quando eu quero alguma coisa, eu coloco toda a minha força na conquista daquela coisa que eu quero. Foi assim no nosso casamento, quando nós nos encontramos, nos apaixonamos, Esther e eu, nós queríamos com todas as nossas forças casar. E isso, mesmo sem condições ou condições mínimas, nós enfrentamos o mundo, nós enfrentamos as dificuldades, os problemas, nós enfrentamos tudo e todos para que nós pudéssemos realizar aquele grande desejo do nosso coração. Ela para comigo e eu para com ela. Não demorou muito, mas para mim foi muito tempo. Nós nos conhecemos, noivamos e casamos em 8 meses. Mas o fizemos pela fé. Aquela fé de querer porque a gente queria mesmo. Ora, quando a gente quer conhecer a Deus, a gente paga o preço. A gente coloca toda a nossa força para que isso aconteça. Nós fizemos, nós temos feito aí o jejum de Daniel. Nós temos feito, eu tenho participado de todos os jejuns de Daniel. Eu já recebi o Espírito Santo, graças a Deus. Mas eu quero fazer isso para me unir com vocês, para juntar a minha fé com a de vocês, para que todos possamos estar no mesmo espírito, mesmo coração, para podermos chegar até Ele. Então, Deus, amiga e amigo, conhece os nossos corações. Não há como esconder dele os nossos sentimentos, os nossos desejos, as nossas vontades. Não há como esconder. Então, ele sabe o que a gente quer com perfeição. Então, quando a pessoa realmente quer alguma coisa, ela coloca toda a sua força. É o estudante que quer passar para a universidade, que estuda, estuda, estuda. Eu lembro de um rapaz que, alguns anos atrás, ele deixou a internet, deixou namoro, deixou amigos, conhecidos, parentes, festas. Ele deixou tudo para trás e meteu a cara nos livros e estudou, estudou, estudou, estudou. Ele foi o primeiro em várias universidades. Ele pôde escolher a universidade que iria estudar. Porque primeiro ele aplicou toda a sua força naquilo que ele queria. E é isso que Deus espera da gente. Ele espera de você esse desejo. Então, o que que acontece? Aí vem os problemas. Isso mesmo, os problemas, as dificuldades, doenças, enfermidades, moléstias. Aí vem

os problemas mil que todos enfrentamos. Deus permite que os problemas venham para acirrar, para estimular a nossa busca por Ele. Você está enfrentando problemas? Graças a Deus. Isso mesmo, graças a Deus. Poxa, bispo, é graças a Deus. Sabe por quê? Deus está batendo a sua porta. Então, somente quando a gente está no sufoco mesmo é que a gente recorre a Ele. Enquanto não chegamos no fundo do poço, a gente vai se agarrando a remédios, a médicos, a ciência, enfim, a gente vai se agarrando às pessoas e coisas. Mas quando chega com aquela notícia, olha, aqui os exames estão dizendo que não tem mais jeito, não tem mais saída. Está definitivamente decretada, digamos, a sua morte. Quando a pessoa chega nessa situação, aí ela não tem outra alternativa senão gritar, olhar para o alto, né? Lá do fundo do poço, olhar para o alto e gritar com todas as suas forças, de todo o seu coração, com toda a sua alma. É o seu maior desejo. Eu quero viver, eu quero uma nova oportunidade. Se o Senhor existe, me mostra, me dá uma chance, mais uma chance, mas me tira desse poço desgraçado que eu estou. Pois é, minha amiga e meu amigo, aproveite o problema que você está vivenciando para que então o seu coração se volte para Deus com todas as forças, de toda a sua alma. Provavelmente estou falando agora com muitas pessoas que têm pedido a nós: bispo, ora por mim, bispo, ora por isso, ora. Eu posso orar, não me custa nada orar, eu tenho orado. Só que eu não estou passando o que você está passando. Só você sabe a dor que está enfrentando. Só você sabe o desespero que você se encontra. Não é verdade? Então, como é que eu posso exprimir uma coisa, um sentimento, por alguém que está sofrendo? Eu posso orar, mas eu não vou sentir o que você está sentindo. Não, eu não vou me enquadrar dentro do seu problema. Não, eu vou orar por você, mas eu não vou vivenciar isso aí, porque eu não estou vivendo nessa situação. Quando eu me encontro numa situação desesperadora, eu não peço para as pessoas orarem, não. Eu oro, eu peço a Deus, eu vou direto. Por que que eu tenho que pedir a fulano para que fulano venha orar por mim? A gente pode pedir oração ao pastor, ao bispo, nós podemos pedir ajuda, não tem problema. Mas quando se chega no fundo do poço, não tem outra saída, você que tem que gritar. Quando a gente chega no fundo do poço, no fundo mesmo, não adianta ficar olhando para os lados, esperando a ajuda de alguém, não. Só Deus. Então a gente, lá no fundo do poço, costuma olhar para o alto e gritar alto, bom som, porque Deus ouve os que o invocam com todo o coração, de todo o coração, com sinceridade. Então, muitas pessoas dizem: poxa, mas pera lá, eu já fiz jejum de Daniel, já fiz oferta, já fiz isso, já fiz aquilo e etc. E ainda não recebi o Espírito Santo. Por que que não recebeu? Porque você fez as coisas que eram fáceis de fazer. É simples fazer. O que você não fez foi invocar a Deus de todo o seu coração, colocar toda a sua força, toda a sua vontade, tudo, despojar-se completamente diante dele. É como ele mesmo disse: buscar-me-eis e me achareis,
Ele garante que aqueles que o buscam de verdade, não é buscar meia boca, não. Não é isso, não. Não é ir na igreja simplesmente, não. Ir na igreja é fácil. O difícil é colocar o coração no altar. Isso é que é o difícil. E isso exige que cada um faça a sua própria parte. Eu estava ensinando para as pessoas sobre o cego de Jericó. O cego de Jericó estava à beira do caminho, esperando esmola daquelas pessoas que passavam. E quando ele ouviu barulho de uma multidão vindo, ele perguntou: o que está acontecendo? E alguém lhe disse: olha, Jesus está entrando em Jericó. Jesus? Quem é Jesus? Jesus tem curado, Jesus tem feito isso, Jesus tem feito aquilo. Então ele gritou alto e bom som. Ele não pediu para ninguém ir lá falar com Jesus, interromper Jesus e falar sobre ele, da sua necessidade. Não, ele clamou, ele gritou: Jesus, filho de Davi, tem misericórdia de mim. Tem compaixão de mim. E o que que aconteceu? Jesus ouviu o seu clamor e mandou que lhe trouxesse o rapaz. Quando ele chegou, Jesus ainda perguntou: o que queres que eu te faça? Ele poderia dizer para Jesus: mas Senhor, aqui o cego sou eu, não é o Senhor. Só me vê, mas eu não te vejo. Eu quero ver, eu quero enxergar, eu quero ser curado. Quer dizer, o cego, além de clamar, ele foi levado até a presença do Senhor Jesus e lá ele exprimiu a sua fé. Senhor, eu quero ver. E então Jesus disse: vai, a tua fé te salvou, a tua fé. A tua fé, não foi a fé dos seus amigos, não. Foi a tua fé. Então Deus quer manifestar a sua grandeza, a sua glória, a sua majestade, o seu infinito poder, amor, misericórdia, para com todos, mas para com todos os que são verdadeiramente sinceros, para com todos os que verdadeiramente manifestam essa fé. Então, quando você diz: ah, mas eu tenho fé, eu tenho ido na igreja. Ir na igreja não é manifestação de uma fé. É fácil ir na igreja. O difícil é rasgar o coração. Isso que é difícil. O difícil é a pessoa rasgar a alma e dizer: oh, meu Deus, é tudo ou nada. Ou vida ou morte, ou tudo ou nada. Eu estou aqui desesperado, eu não sei mais o que fazer da minha vida. Se o Senhor existe, fazer um desafio com Deus. Se o Senhor existe, eu quero vê-lo. Eu estou cego, eu não consigo vê-lo, eu quero vê-lo. Se você fizer isso, você vai ver a grandeza de Deus na sua vida. E é isso que tem que acontecer neste domingo. Porque quando nós estivermos lá no Monte Sião, o monte de Deus, o monte onde Deus vai passar a eternidade no seu repouso, vai repousar, aquele monte em que ficou registrado o sacrifício de Abraão, mostrou verdadeiramente que o coração dele não estava no seu filho, mas estava em Deus, e que mostrou o coração de Deus para conosco, quando deu o seu único filho também no Monte Sião. E aí, amiga e amigo, quando você fizer isso com todas as suas forças, rasgar a sua alma, você pode ter certeza que o Espírito Santo vem imediatamente, porque ninguém, nem nos céus, nem na terra, em lugar nenhum, há que deseja mais descer sobre você e fazer morada no seu coração do que o próprio Deus.
Mas ele não pode fazer a sua parte. É você que precisa, é você que tem que clamar, é você que tem que buscar. Então ele diz assim: buscar-me-eis, buscar-me-eis, e me achareis. E me achareis. Ele garante. Mas quais são as condições? A condição é: quando me buscardes com todo o vosso coração, com todo o vosso coração. Não pode ter o coração dividido com nada e ninguém. É com todo o coração. Toda a sua força, toda a sua mente, todo o seu coração, seu espírito, sua alma, seu corpo, tudo. Você vai desprezar tudo e todos naquele momento. E está aqui a minha vida, meu Pai. Está aqui a minha vida. Entregue 100%. Quando você fizer isso, você pode ter certeza que o Espírito Santo vai descer sobre você e você vai saber disso. Você não vai precisar tirar dúvida com ninguém. Ele vai convencê-la, convencê-lo de que ele é ele mesmo. Então, é isso que nós aguardamos neste domingo, aí lá no Monte Sião. Você, eu, todos os demais que estão no mesmo espírito, estaremos clamando a Deus por você. Mas não fique como aquela criatura preguiçosa, não. Entrega o problema para a gente e fica só esperando. Não, você tem que correr atrás. Você tem que ter essa experiência pessoal, porque é fácil, muito fácil ouvir a palavra de Deus, fazer a oração. O difícil é colocar todo o coração, toda a sua força na busca da presença dele. Ele diz: e buscar-me-eis e me achareis quando me buscardes com todo o vosso coração. E o bacana aqui é que Deus não precisa de intermediário. Não. Ele não precisa de um santo, uma santa para interceder por você. Não. Ele quer ouvir a sua voz, ele quer ouvir a sua expressão de fé, como ele ouviu a do cego de Jericó, quando ele disse: seja feito conforme a tua fé. E ele foi curado na hora. Então, você quer o Espírito Santo? Neste domingo estaremos nesta fé e vamos transmitir para todo mundo, para todos os países, a oração lá do Monte Sião. Que Deus abençoe todos vocês. Prepare-se para isso. Prepare o seu coração para focar 100% a sua vida, o seu coração, os seus desejos, sua vontade, na busca e recebimento do Espírito Santo neste domingo. Deus abençoe em nome do Senhor Jesus Cristo. Amém. Graças a Deus. Jesus.

0: eu era um menino muito rebelde, né, adolescente, e dentro de mim tinha um desejo de eu conhecer a rua. E na rua ali foi apresentado para mim o vício, que foi o vício do cigarro e o vício da bebida. Eu não aguentava desaforo de ninguém, porque as pessoas, às vezes, falavam grosso comigo na rua. De tanta rebeldia que eu era, eu metia pedra. As pessoas olhavam para mim assim e falavam: esse menino aí, por tanto de rebelde que ele é, ele não vai chegar a 18 anos. Vão matar logo ele. Dentro de mim ia crescendo mais aquela vontade de conhecer o mundo. Até que chegou essa oportunidade dos meus 16 anos, né? Eu conheci umas pessoas que essa pessoa ia viajar. E eu não falei para minha família para onde eu ia. Eu não fui, na verdade, eu não fui nem em casa pegar roupa, né? Eu fui com a roupa do couro que eu tava. Eu vivi na minha cidade, em Teotônio Vilela Alagoas, né? Eu queria sair da minha cidade, porque a minha cidade era pequena, eu não tinha nada mais a perder e eu fui com essas pessoas. E no meio da estrada, a gente, para sobreviver, tinha que chegar nessa cidade, no estado de Goiás, tinha que ser de carona, pedindo carona. Tinha vez de a gente ficar num posto de gasolina semana, tentando uma carona ali, pedindo os caminhoneiros. Até que no meio do caminho, dentro de mim nasceu um sentimento por uma dessas pessoas. Ali, se eu tava sozinho, se eu ia arrumar comida para mim comer, eu já tinha que arrumar para duas pessoas, né? E tem a vez que eu, quando eu ganhava comida de restaurante, às vezes vinha com palito dentro, vinha com papel de guardanapo dentro, era uma humilhação danada. E uma pessoa chegou para mim e falou bem assim: vou lhe dar um barraco para você morar, que foi na favela. E eu aceitei aquele barraco. E ali já comecei, arrumei um trabalho, já comecei a trabalhar. No trabalho já arrumei mais amizade. Eu me lembro que uma vez eu cheguei muito doido de cachaça, meti o pé na porta, isso foi na favela. Vieram uns quatro rapazes, me deram uma surra que eu fiquei, quase que me botava eu de cadeira de roda. Que às vezes, quando eu não chegava em casa tarde da noite, que eu chegava tarde da noite em casa, ela não abria a porta, eu tinha que dormir. Muitas vezes, no tempo de frio, quem mora para essas bandas sabe o frio que é. E muitas vezes eu enrolava, dormia, enrolado com a lona. Naquele momento, eu desejava um parente para estar ali, para me dar um apoio. Mas ali eu não tinha apoio. Ali eu não tinha apoio. Eu dormia dentro do mato. E na minha mente, cada vez isso afundava cada vez mais. Por quê? Ah, porque não tem jeito mais para minha vida. Aí foi onde eu conheci o maus amizade de verdade. Aí me levou para droga, pro crack. E eu tomei uma decisão, porque eu já não queria mais casa, não queria saber mais de família. Eu tomei uma decisão que foi ir para rua. Tudo que eu fazia era para droga. Às vezes eu ganhava cesta básica, eu trocava em droga, né? E ninguém confiava em mim mais. E até que no momento eu passava dias e dias sem comer. E quando me dava fome era tarde da noite. E ali onde eu morava na rua tinha um lixão. Quando a fome apertava meia-noite, 2 horas da manhã, eu ia para aquele lixão, porque ali eu sabia que tinha resto de comida. E cada vez mais a situação ia aumentando, porque ali todo dia eu apanhava, né? Muitas vezes eu era ameaçado. Muitas vezes eu era sempre recebido por arma na minha boca. E era assim que eu vivia, né? E dali eu já ia para outra cidade. Não queria saber se era de carona ou se era de pé. Eu queria correr trecho, eu queria correr. E eu vivia andando cidade por cidade. De lá de Catalão, eu já fui para o estado do Rio de Janeiro, né? E do estado do Rio de Janeiro, já fui para São Paulo e vivia correndo essa vida de loucura. E eu perdi o contato da família, e eu passei 10 anos, né, nessa situação. Chegou um certo momento na minha vida que eu já estava desesperado. E eu fui para a praia, porque eu queria me afogar na praia. E eu fui entrando cada vez mais pro fundo. E ali eu cheguei num momento que a onda já estava batendo no pescoço. E naquele certo momento, veio uma onda forte em mim. E bateu de mim para tirar eu para fora, porque eu tava entrando, eu queria morrer mesmo ali. E ali eu falei com Deus. Eu falei para Deus: nem para morrer eu tô prestando, e o Senhor me ajuda, me dá a oportunidade de viver. Ali eu vi o mar se acalmar. Ali eu vi a resposta de Deus. Quando eu achava que não tinha mais jeito, Deus enviou uma pessoa que me conhecia, porque eu tinha um irmão que ela falava para ela que eu tinha desaparecido, tinha mais de 10 anos que eu tinha sumido, e não sabia onde é que eu estava, não sabia se eu estava vivo, se eu estava morto. E ali dentro de mim nasceu aquela esperança. E ela falou, eu vou entrar em contato com seus familiares, porque essa situação que você tá vivendo, a notícia que ela vai saber, se ela não agir logo lá, a notícia que elas vão saber é que mataram você aqui nessa situação. E eu não sabia que a minha mãe estava lutando por mim na fé, né? Eu não sabia que a minha mãe estava fazendo propósito, Fogueira Santa por mim. E assim eu cheguei na minha cidade origem. Eu cheguei na minha cidade de origem e não foi fácil, porque ali eu comecei a aprontar, ali eu comecei a dar trabalho aos meus familiares. E eu pegava foite e faca, eu era muito violento com eles. E aonde eles estavam que eu chegava, eles diziam, acaba tudo que chegou o diabo, eu era o diabo. E a minha mãe firme fazendo corrente, ela falou para mim assim, que aquele sofrimento ia acabar, né? Porque ela estava lutando no altar por mim. Todos os dias me convidava para ir para a igreja. Até que no momento eu pensei, eu falei, eu vou me livrar de elas me chamar para ir para a igreja. Eu falei para ela assim, vem nos pensamentos, eu só vou se você pagar a cachaça para mim. Eu pago a cachaça para você, eu pago o que você quiser para você chegar na igreja. Eu tive que ir para a Igreja Universal. E foi assim que eu cheguei na cura do vício. Foi apresentada a cura do vício para mim. E ali tinha aquele homem de Deus no altar, né, com a palavra. Você que está cansado de sofrer, vem aqui no altar. Eu estava cansado de sofrer. Eu estava fazendo meus familiares chorar. Eu reconheci que eu precisava de ajuda. E dali eu comecei a obedecer. Ali eu já saí diferente daquela reunião da cura dos vícios. Foi 8 dias para me parar de beber, para me parar de fumar, para me parar de usar droga. Foi 8 dias. Mas ali eu sabia que eu tinha que receber o Espírito Santo, porque senão eu não ia aguentar aquela situação, aquela vida que eu vinha passando. E era necessário de eu receber o Espírito Santo. Eu tive que me sacrificar à minha vontade, o meu eu. Ali eu se batizei nas águas, até que chegou a Fogueira Santa, né? Ali eu sabia que naquela Fogueira Santa minha vida ia mudar. Ali eu falei para ele, meu Deus, está aqui meu sacrifício, meu Deus, está aqui essa vida velha, meu Deus, está aqui esse lixo de vida, está aqui, meu Pai, esse aviciado, está aqui. Eu coloquei tudo a minha vida naquele altar, eu coloquei tudo, foi tudo por tudo de Deus. E quando eu coloquei tudo, né, junto com o meu sacrifício, ali me veio uma paz dentro de mim. Ali eu recebi o Espírito Santo. Ali eu, daquele altar, eu desci como gigante. Já não era mais o ex-viciado. Ali já era um gigante para vencer os problemas, vencer as lutas. Ali já veio dentro de mim a certeza que Deus era comigo. E Deus foi acrescentando, como diz na palavra dele. Ali Deus foi me dando o documento. Ali Deus, ele me preparou uma esposa linda para mim. A esposa veio do altar. Ali Deus, ele foi preparando o capricho para mim. Ali eu já no trabalho, como eu era chamado de viciado, drogado, né? Era maltratado ali no trabalho. Eu já era chamado de senhor, seu Josué, né? Deus me deu um novo caráter, uma atitude. O amor de Deus, ele preenche, né? É dentro de casa, é no trabalho, eu tenho paz. Eu não tinha paz. Tudo que eu vou fazer, eu coloco ele em primeiro lugar, ele me ensina a falar, eu não sei falar porque eu não tenho estudo, ele me capacita, né? Ele me coloca a palavra na minha boca. Deus, olha o que foi que Deus ele fez na minha vida. Hoje eu vivo uma vida de magnata. Hoje, antigamente eu ia para o restaurante, eu só comia resto, né, resto de comida. Hoje eu vou pro restaurante com a minha esposa, né? Hoje é onde eu chego, no ambiente que eu nunca tive essa oportunidade de ir pro tomar um açaí. Hoje eu vou tomar açaí com a minha esposa, eu vou passear com a minha esposa. Deus, ele pega aquele que tá lá no mutulho e faz assentar na mesa do príncipe. Hoje eu sou o príncipe, o Espírito Santo me fez de príncipe.
1: 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Sei o que está pensando. É apenas um velho. todo enrugado, no fim dos seus dias. Verdade. 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Que nada. 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Foi tudo um momento de tempo. 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
2: Eu via vultos e ouvia vozes. E por conta disso, de não conseguir dormir à noite, eu comecei a ficar para a rua. Me tornei um menino de rua e ficava para as estações de trem, porque eu não conseguia ficar dentro de casa. Tinha adquirido o vício da maconha, já estava traficando droga em pequena quantidade. Com 15 anos que começou a ficar mais difícil ainda a situação, quando eu perdi o meu pai e eu adquiri o vício do crack. Então, por conta do crack, eu vendia as coisas, eu fazia pequenos furtos, pegava as coisas de dentro de casa, alimento, roupas. As próprias pessoas em situação de rua me aconselhavam, falavam para mim que eu estava indo num caminho sem volta. Eu me lembro de uma situação em que a minha família se reuniu no Natal e eu não pude entrar na festa de Natal. Não porque eles não queriam, eles me amavam, mas porque se eu entrasse eu cometeria um furto. Eu usava da bondade das pessoas, do sentimento das pessoas para enganar, para tirar proveito, para mim comprar mais drogas. Eu chegava nos bares, as pessoas, o dono do bar, ele dava bebida para mim, para mim ir embora. Ele falava, ó, vou te dar a bebida, mas você vai embora, você não fica aqui. Porque eu causava situações constrangedoras, né? Até eu chegar no ponto de a minha família tentar de tudo. Eles se ajuntavam, faziam reuniões, mudavam de cidade, mas não adiantava, porque eu mudava de cidade, mas eu continuava com problema, continuava dando problema. Me chegaram a internar, eu em clínica de recuperação. Por mais que o pessoal da clínica me tratou super bem, me ajudaram, me deram o apoio que eu precisava, mas nada adiantava. Com 19 anos, eu conheci uma garota e a gente começou a namorar. Em pouco tempo, a gente já foi morar junto. Ela também era usuária de drogas, então o que já estava ruim, a gente juntou e ficou muito pior. Então nós tivemos os nossos filhos E com o tempo ela conheceu o trabalho da Igreja Universal e começou a frequentar as reuniões, participar dos propósitos. Eu me lembro que ela ungia minha cabeça, levava foto. Aí ela parou de usar drogas, ela parou de ser aquela pessoa nervosa que ela era, briguenta. E eu percebi que o comportamento dela mudou. Porque até então ela ia atrás de mim, nos locais onde eu ficava, ia nos pontos de venda de droga, arrumava briga, discutia. Só que ela mudou. Eu vi essa mudança radical nela e eu achava que ela estava me traindo. Que ela estava com uma outra pessoa, porque ela não demonstrava mais a preocupação que ela demonstrava até então. Ela estava mais serena, ela estava diferente. Então eu comecei a colocar isso na cabeça. Então eu pensava assim, eu vou ter que matar ela. E isso foi alimentando dentro de mim, eu vou precisar matar ela, ela está me traindo. Essa traição nunca houve, só na minha cabeça mesmo, aquela perturbação. E num dia eu decidi fazer isso. Ela estava na casa do meu sogro e eu fui em direção. E como a minha vida inteira eu ouvi vozes, via vulto, eu ouvia claramente uma voz falando, ó, chega lá, você vai matar ela e você vai ter que se matar, não vai ter jeito. Quando eu cheguei lá, ela conversou comigo, não tinha nada de traição, mas eu fiquei com aquilo, com aquele pensamento que tinha tido uma mudança radical nela. E eu não consegui dormir a noite inteira. A noite inteira eu passei em claro, nesse dia não tinha usado droga. Eu falei para minha esposa pela manhã, falei, eu quero ir na igreja hoje. E a gente começou a ir. Só que a minha esposa foi um pouco na frente, com os meus filhos, e eu mais atrás. E no caminho da igreja, no caminho assim, eu me lembro que passou como se fosse um filme a minha vida. E eu comecei a ver os erros que eu vinha cometendo, começou a vir. E naquele momento eu percebi os meus pecados, o que eu vinha fazendo de errado, parecia que... E eu comecei a chorar. E assim como a minha vida, eu tive pensamentos negativos, ouvia vozes negativas nos meus pensamentos, naquele dia eu ouvi uma voz suave, uma voz forte que me trazia paz. E eu comecei a chorar porque diante de tudo que eu estava vendo, eu não consegui me conter. E cada lágrima que derramava naquele dia, parecia que saiu uma tonelada das minhas costas, parecia que saiu um peso de dentro de mim. E eu me senti amado naquele dia. Fazia muito tempo que eu não me sentia amado. E naquele dia eu me senti amado por Deus. Então daquele dia eu nunca mais fui a mesma pessoa. Eu decidi, quando chegou na igreja, o pastor que me atendeu lá na igreja foi conversar comigo e eu falei para ele, pastor, eu quero me batizar. Eu não quero mais nada desse mundo, eu preciso me batizar. Contei a minha situação para ele, e ele ainda falou, olha, a sua situação é bem crítica, você vai precisar vir todo dia na igreja. Eu falei, eu venho, pastor, porque eu nunca mais quero ser essa mesma criatura. E me batizei nas águas. E aí, obedecendo a palavra de Deus, nós nos casamos, e de fé em fé, Deus foi mudando a nossa vida. Então, entendi que o que garantiria que eu não voltaria a ser a mesma pessoa era receber o Espírito Santo. Então eu comecei a colocar toda a força em receber o Espírito Santo. Fazia propósitos de oração de madrugada, lia a Bíblia. Inclusive, numa das madrugadas aconteceu uma situação bem engraçada, que eu saindo de madrugada para ir orar, a polícia me parou. Eu era conhecido naquele pedaço, a polícia me parou, imaginando que eu estava aprontando alguma coisa. E aí o policial perguntou para mim, onde você está indo? Como eu havia já me batizado, não fazia mais parte de mim mentir, então eu tive que contar para ele exatamente onde eu estava indo. Eu falei, eu estou indo buscar o Espírito Santo, eu estou indo orar. Os policiais, claro, começaram a dar risada. Ah, está indo orar? Logo você e tal. E eu tentando explicar para o policial o que era buscar o Espírito Santo. E ele falou, ah, então tá bom, então se você vai buscar o Espírito Santo, pode ir buscando que a gente vai ver você buscando. Eles pegaram a viatura e foram me seguindo. E eu no caminho buscando o Espírito Santo. Vem Espírito Santo, eu preciso do Senhor. E foi assim. E eu perseverando, eu fui colocando toda a minha força. E num dia aconteceu uma situação que me chateou. E no caminho, vindo embora, eu falei para Deus: poxa, Deus, essa situação, por que eu ainda não recebi o teu Espírito? E aí eu lembro da palavra que Deus me mostrou no capítulo 16 de João, que fala assim: ó, a mulher, quando está para dar luz, ela sente dor. Mas havendo dado a luz, ela sente prazer e se esquece da dor pelo filho que nasceu. Vós também estáis agora tristes, porém eu voltarei a vós. E a vossa alegria ninguém tirará. Em cima dessa palavra eu fui no domingo. Cheguei cedo, antes da reunião, abri a Bíblia e fiquei ali meditando até começar a reunião. E naquele domingo, essa promessa se cumpriu na minha vida. Eu recebi o Espírito Santo. Eu tive a certeza absoluta que Deus era comigo. Era como se eu tivesse ficado gigante agora, uma força sobrenatural. Agora ninguém podia me parar, não por mim, mas porque aquela força que veio, aquela certeza que veio dentro de mim, era que Deus era comigo e que aonde eu fosse, Ele seria comigo. E graças a Deus assim tem sido. Hoje, para quem outrora não tinha vida, não tinha pensamentos de suicídio, pensamentos de morte, pensamentos negativos, hoje a gente tem vida, e a vida que Deus colocou dentro da gente é tão grande que a gente não consegue guardar só para nós. A gente quer passar para outras pessoas. Já tive o privilégio de levar a palavra de Deus em hospitais, clínicas de recuperação, no presídio. Se eu amo Jesus hoje, é porque primeiro Ele me amou. Quando ninguém mais dava nada por mim, quando ninguém mais acreditava, e nem mesmo eu acreditava mais em mim, eu não me amava mais, mas Ele me amou. E por isso hoje eu tenho uma vida transformada. E o mais forte que eu vejo é o seguinte, que muitas pessoas, os vizinhos nossos, que hoje para a gente fala: olha, não acreditava em Deus, eu não gosto da Igreja Universal, mas eu sou obrigado a concordar que Deus existe, porque pela transformação que aconteceu na vida de vocês. Então hoje, para a glória de Deus, a gente tem sido uma testemunha viva que Deus transforma, como eu, que a vida inteira foi lixo, foi escória da sociedade, agora uma pessoa usada por Deus, feliz, um pai de família, uma pessoa que honesta, enfim, que pode glorificar o nome de Jesus. E hoje a gente desfruta da paz em nossa casa, porque a gente tem dentro de nós o reino de Deus.
3: Dias intermináveis, noites em claro. Tristeza e solidão misturam passado e presente, sufocam o futuro. Seu olhar perdeu a serenidade, evidencia o peso das preocupações. Seu sorriso há muito não ilumina o rosto, marcado não por linhas de expressão, mas de dor, de angústia. Seu pensamento, ao invés de seguir uma trajetória coerente, está totalmente confuso, resultado de um emaranhado de problemas. Você sente que já não domina mais seus pensamentos, sua emoção? Você tem a sensação de estar completamente perdido, mergulhado num vazio. Você acha que nada, que ninguém pode lhe ajudar, muito menos lhe socorrer. Lê do engano. Existe dentro de você uma força capaz de mover a sua vida de uma forma diferente, de uma forma especial. Você pode viver essa transformação. Você verá essa névoa que embaça os seus olhos se dissipar. A tristeza que invade o seu interior ser banida. Os dias sombrios ditados pela depressão vão dar lugar à luz. Basta acreditar naquele que abre os olhos aos cegos. Basta acreditar naquele que levanta os abatidos.
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5: Ó Senhor Deus e Pai, em nome do Teu Filho amado, Senhor Jesus, nós elevamos os nossos pensamentos ao Senhor e oramos nesta hora em favor de todas as pessoas que unem a fé com a nossa e pedem agora ajuda, pedem socorro, pedem a paz. E eu sei que há muitas pessoas que estão agora mesmo com a vida, Senhor, em ruínas. Pessoas que não têm alegria, não têm paz, que pensam em morrer, que pensam em acabar com a própria vida. Quantas são as pessoas que têm andado tristes, amarguradas? Quantos têm vivido uma vida de dor, de sofrimento? Quantas pessoas, na hora do sofrimento, pensam em dar cabo da vida? Pensam que não tem jeito, que não tem solução? Eu oro por essas pessoas. Eu oro por aqueles que vivem sem paz, sem alegria. Eu oro por aqueles, Senhor, que andam de um lado para o outro à procura de paz, de uma vida feliz, de uma vida melhor. Ajude essas pessoas. Ajude esse homem, esta senhora. Ajude os que sofrem com problemas na família, problemas que têm afetado a vida desta pessoa, que têm feito essa pessoa, às vezes, se desesperar. Porque quando chega uma situação que a pessoa olha para todos os lados e não vê uma forma de escapar, de ficar livre, então vem os piores pensamentos, vem o medo. Meu Deus, socorra essa pessoa, porque não há ninguém que possa fazer isso, só o Senhor. Ela já recorreu a pessoas, a lugares, já pediu socorro a tanta gente, até recorreu a rituais, mas nada resolveu e nada pode resolver a não ser o teu poder. E o Senhor está pronto, eu sei disso. Então ajude essa pessoa, ajude esse homem, esta senhora. Tira as dores, as doenças, as enfermidades. Tira o sofrimento, Senhor. Tira a amargura, o desespero. Livra essa pessoa do mal. Livra da angústia, do desespero. Senhor, livra essa pessoa desse sofrimento que já dura tanto tempo. Livra do sofrimento da família, dos problemas que afetam esse lar, que afetam esta senhora, este homem. Ó, venha, Senhor, ao encontro de todos neste momento e abençoe a todos. Abençoe as famílias, abençoe os lares, abençoe os que pedem a paz, a alegria, os que pedem a ajuda do Senhor. Que venha o teu socorro, que venha a libertação, que venha a paz para este homem, para esta senhora. Ó Espírito Santo, toca nesta pessoa, toca nesta criatura, meu Pai, e ajude a todos, liberte a todos. Que venha o alívio para a mãe que ora pelos filhos, que venha o alívio para o pai, para essa pessoa que pede socorro. Ó Espírito Santo, ajude a todos. Eu te peço por eles, eu oro por eles, eu oro por aqueles que vivem atormentados pelas dívidas, pelos vícios, problemas familiares, meu Deus, filho perdido nas drogas. São tantos problemas, Senhor, doenças que os médicos não descobrem as causas, pessoas que sofrem com insônia, nervosismo, pessoas que fazem tratamentos, mas que não veem o resultado, meu Deus, pessoas que têm um familiar doente, hospitalizado. Alcance essas pessoas, que chegue o socorro, o livramento para todas elas. Abençoe o copo com água e todos que beberem sejam abençoados. Eu te peço, Senhor, e entrego nas tuas mãos e abençoo a todos. Em o nome do nosso Senhor Jesus, o copo com água está consagrado, está abençoado. E quem crê, beba da água com toda a fé e seja livre, curado, seja abençoado.

0: Há uma hora para tudo. 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
1: Olá, meus amigos, Deus abençoe a todos que estão a participar conosco desta programação, A Hora do Milagre. Chega até você para Deus abençoar sua vida, sua casa, sua família. Estamos aqui nesta madrugada levando a palavra de luz, palavra da vida. Nós queremos te ajudar, podemos te ajudar. Deus quer te ajudar. Daqui a pouco nós vamos falar a respeito disto, porque é uma maravilha nós ajudarmos as pessoas e por isso que fomos chamados para poder ajudar aqueles que precisam e necessitam de ver a glória de Deus. Daqui a pouco nós vamos falar com o nosso amigo pastor Flávio, da nossa igreja de Machico, e voltamos com todos vocês com o programa A Hora do Milagre. Voltamos já.

0: Pastor Flávio, domingo nós buscamos o Espírito Santo. E neste domingo vai ser algo marcante, porque nós estamos fazendo uma convocação. Quando é feita uma convocação, naquela época soava a trombeta, tinha dois motivos: ou porque era uma guerra, ou para a reunião solene, porque Deus tinha uma palavra, Deus tinha uma promessa vinda do profeta, e o profeta anunciava aquele momento, então se reúne. Então, nesse domingo, vai acontecer isso. Essa trombeta está soando e vai soar lá em Israel, onde os bispos estarão clamando em favor de todo o povo da Igreja Universal do Reino de Deus, para que a chuva Serode desça sobre a vida do povo e tenha uma vida transformada.
1: E vamos clamar apoiados na promessa de que em Sião haveria salvação e livramento. E assim como os bispos estarão neste domingo em Sião, em Jerusalém, clamando, cada Igreja Universal vai se tornar também um Sião e Jerusalém. E ali nós estaremos clamando a Deus para que Deus envie salvação e o livramento. E como o Senhor acabou de dizer, a chuva serôdia, que representa o Espírito Santo, o refrigério para a alma. E esse é o convite que nós fazemos para você, amigo e amiga, que está cansado, está oprimido, você que tem vivido uma vida de dor, de sofrimento, e você crê que isso pode chegar ao fim, que você pode ter uma vida melhor, você pode ter uma vida de paz. Este convite para essa Assembleia Solene neste domingo é para você e para toda a sua família.
0: Então nós vamos agora, pastor Flávio, da nossa igreja de Machico, ouvir testemunhos de fé, o que acontece na Igreja Universal do Reino de Deus, aonde uma vida melhor espera para você. Voltamos já, voltamos com esta programação A Hora do Milagre.
2: Para mim tudo era cinzento. Eu não tinha alegria para nada. Não tinha disposição para nada. Eu só estava bem sozinha e chorava de manhã à noite. Chorava. Eu olhava à minha volta e não via motivos para aquela minha tristeza. Mas o que é certo é que eu... Alegria não.

0: tinha e sentia um vazio muito grande, uma tristeza muito grande e só me apetecia chorar. Portanto, eu trabalhava numa empresa e eu tinha um cargo e depois fui promovida. E depois, uma colega que estava junto a mim tinha inveja de mim, não sei porquê. Ela tinha inveja de mim e tinha receio que eu lhe tirasse o lugar. E por isso ela começou-me a fazer bruxedos, porque eu estudava à noite e ela fazia-me bruxedos que era para eu não conseguir atingir o meu objetivo. Pronto. O meu objetivo não era tirar-lhe o lugar. O meu objetivo era aprender e ter condições para poder subir na vida, não era para tirar o lugar a ninguém. Eu tinha muita tristeza, eu não me sentia bem em lado nenhum, eu não queria conviver com as pessoas, eu isolava-me, tinha desejo de me vingar em qualquer pessoa, pronto. Eu tinha dias que eu tinha que machucar alguém, eu tinha que magoar alguém, porque não sei se era uma forma de desabafo daquilo que eu sentia, não sei o que era. Mas havia dias em que eu andava à procura da vítima para me vingar, não sei de quê, pronto. Eu fazia mal às pessoas, não sei porquê. Eu depois comecei a ir à bruxa para resolver o problema, para saber porque é que eu estava assim. Eu tinha que tomar banhos com ervas, eu tinha que lavar a cabeça com álcool e cânfora, eu tinha que fazer defumadores de manhã, logo antes de sair de casa, antes que alguém me visse, eu tinha que fazer defumadores, tinha que defumar a casa, tinha que defumar o corpo, eu tinha que fazer chás para beber, para me lavar. Foi assim até que eu encontrei a igreja. E quando eu entrei na igreja, eu disse, eu já corri muitos sítios, já bati muita porta e ninguém me resolveu o problema. Esta é a última porta que eu vou bater. Ou é aqui, ou é mais nenhuma. O primeiro dia foi uma mudança total. E quando lá saí, logo nessa reunião, quando lá saí já era uma nova pessoa. Tudo se transformou naquela hora que eu estive na igreja. Eu saí de lá com muita disposição, com muita alegria. Parecia que eu estava numa casa escura e que se tinham aberto as janelas. Tudo para mim começou a ter brilho. Tudo para mim começou a ter alegria, prazer, gosto. Eu comecei a aceitar melhor as pessoas, porque até então eu não as aceitava. Eu não gostava da companhia delas. Eu comecei a aceitar melhor a companhia das pessoas. Quando eu ouvia falar do Espírito Santo, eu queria saber como é que era. O batismo com o Espírito Santo e nós termos o Espírito Santo dentro de nós é uma coisa inexplicável. É uma paz, uma alegria, uma coisa talvez contagiante. Eu sofri com depressão durante 14 anos, mas fui curada há 26 anos. Por isso eu sei, eu tenho a certeza que depressão não tem cura.
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3: Eu era uma pessoa depressiva, triste, eu ouvia vozes, via vultos, a minha vida não fazia nenhum sentido. Era problemática porque eu própria era muito nervosa, eu não me dava com ninguém. Eu simplesmente queria estar no meu canto, quieta, sossegada. Qualquer coisa que me falassem, eu explodia. Eu era explosiva, eu era arrogante. Porque eu própria não tinha confiança em mim, não confiava nos outros e automaticamente também não confiava em mim. E também devido a traumas de infância, eu achava que os outros eram sempre melhores que eu e isso causava muitas inseguranças. E depois isso futuramente, quando eu me relacionei, quando eu conheci o pai da minha filha, isso tudo, eu casei, sim, mas com o tempo depois as coisas começaram a ficar piores, porque eu percebia algo de errado dentro de mim. Como eu ouvia vozes, ouvia sempre aquela voz a dizer mata-te, porque tu não vales nada, porque ninguém te ama. Então isso causava-me um transtorno, uma angústia enorme. Eu via que tinha que fazer alguma coisa, mas eu corri tudo mais alguma coisa. Eu fiz muita coisa errada, como por exemplo em buscar em bruxos, em videntes, e isso ainda cada vez piorou mais. Eu via a morte muitas vezes à minha frente, mas eu buscava, eu procurava, mas eu não achava solução. Eu não tinha solução, eu achava, para mim não tinha solução. Achava que eu ia morrer assim mesmo, naquela angústia, naquela tristeza, naquela depressão, naquela opressão, que eu era oprimida por aquelas vozes e perseguida também. Porque onde eu estava eu sentia presenças em todo o lado, até mesmo no meu trabalho eu sentia presenças e eu via aqueles vultos sempre a andarem atrás de mim. Então eu não tinha paz, eu não tinha sossego. Eu queria achar ali uma solução para mim. E o facto, eu não queria ninguém, eu não queria ver ninguém, eu queria só estar dentro do quarto escuro, sozinha, ali com os meus pensamentos que esses eram de suicídio, de morte. Imaginava como eu me poderia matar, porque aquela voz era constante, aquela voz estava sempre ali assim, porque como eu fui fracassada no meu casamento, não é? Aquela voz dizia, mata-te porque ele não te ama, ninguém te ama, ninguém gosta de ti, se te matares acaba o teu sofrimento. E isso muitas vezes me vinha à cabeça, como é que eu me iria matar? Muitas vezes pensei em me matar com comprimidos, ou a tirar-me de uma janela abaixo, ou no comboio. Então, eu depois, quando comecei a passar as reuniões na Igreja Universal, aí eu comecei a ver a necessidade, comecei a ouvir a palavra, os aconselhamentos dos homens de Deus, a falarem para nós todos a necessidade, a importância de ter o Espírito Santo. Então, eu vi essa necessidade em mim, porque como eu era uma pessoa triste, vazia, e como os homens de Deus pregam na palavra que o Espírito Santo, o fruto do Espírito Santo, que é a paz, que é a alegria, que é amor. Então, como eu não tinha isso dentro de mim, eu na hora eu quis buscar isso. Eu vi a necessidade e vi a importância de receber o Espírito Santo, de eu ter o Espírito Santo dentro de mim. Então, no dia que eu recebi o Espírito Santo, para mim foi a maior alegria. Foi uma quarta-feira, na reunião, na busca do Espírito Santo. Aí foi a maior alegria que eu recebi, porque eu já ia com aquela certeza que o Espírito Santo iria sobre mim. Então eu preparei-me, eu coloquei a minha melhor roupa, porque como se fosse como no dia do meu casamento. Eu coloquei a minha melhor roupa, eu pus-me bonita e dentro de mim aquela certeza, aquela convicção de que naquele dia não iria ser mais a mesma. Então foi quando eu estava na busca, eu não via nada, não ouvia nada, não via ninguém. Eu apenas me entreguei, eu busquei com toda a minha força. Aí quando eu menos esperava, aí o Espírito Santo veio. Veio uma paz extrema, veio uma alegria que eu nem sabia se sabia chorar, se sabia de rir. Hoje a minha vida com o Espírito Santo é a paz, a alegria, a certeza. Nos momentos difíceis, como já tenho passado por tantas dificuldades, por tantos problemas, desertos, mas eu tenho-me sustentado, Ele tem-me sustentado, Ele tem estado lá sempre dentro comigo, a orientar. O mundo pode estar o caos à minha volta, ao meu redor, mas o Espírito Santo consola e Ele aconselha. É o melhor amigo que uma pessoa pode ter, que o ser humano pode ter, é o Espírito Santo. Hoje em dia, depois de eu ter recebido o Espírito Santo, eu já não sou mais depressiva, eu já não sou mais nervosa, eu já não vejo vultos, não ouço mais vozes, já não tenho depressão, já não tenho angústia, já não sou triste, muito pelo contrário, hoje eu tenho vida e tenho amor para dar, porque o Espírito do amor habita dentro de mim. E hoje sou feliz, sou alegre. Para mim, o Espírito Santo na minha vida representa o meu maior tesouro, porque é Ele quem me guia, é Ele quem me sustenta nas horas boas, nas horas más, é Ele que me ajuda a tomar decisões na minha vida. Muitas delas nós temos de tomar sempre decisões difíceis por vezes, e então é Ele quem dá a direção. É Ele quem me guia, é Ele quem me fortalece, é Ele que está sempre ali para mim, me sustenta e que não me deixa desistir. Ele para mim é o meu maior tesouro, eu posso perder tudo, posso não ter nada, mas é Ele quem me dá a força de viver, o meu sustento, o meu tudo, Ele é o meu tudo, é o meu tesouro.
2: Pastor Flávio, da nossa igreja de Machico, Deus que abençoe essa pessoa, Deus quer salvar esta família. Nós estamos vivendo momentos marcantes, porque a família é um elo que se une a Deus. Inclusive, pastor Flávio, recebemos uma mensagem de um familiar nosso, aonde ele nunca aceitava o trabalho da Igreja Universal. Achava que nós estávamos fazendo totalmente fora do contexto da palavra de Deus. Mas ele passou por uma situação que ele viu os demônios à noite, dentro do quarto. O relato dele fala que ele via fumaças pretas rodando pelas paredes, entrando pelas portas, pelas janelas de casa, pela madrugada. Ele ficou apavorado. E aquela presença chegou na cara dele. E quando a esposa acordou, que ela vai na igreja de vez em quando, e aquela presença sumiu. Eu tenho áudios, gravação, ele falando. Era uma coisa apavorante. Ele viu o diabo face a face. Ele relata, ele foi na igreja. Foi lá, o pastor orou, e nós estamos vendo que o diabo não brinca. O diabo está trabalhando forte. Então, às vezes, acontece situação para a pessoa quebrar o coração, e Deus até permite. Deus não quer que a pessoa sofra, mas Deus, às vezes, permite essas situações para quebrar o coração da pessoa, o ego, o orgulho, para ela se voltar para Deus.
4: E essa é a realidade das pessoas que estão distantes de Deus, de costas para Deus, que rejeitam a Deus, que rejeitam as oportunidades que Deus tem dado para se voltarem para Ele. E essa é a realidade, embora às vezes à vista de alguns e não estando à vista de outros, mas quando uma pessoa está longe de Deus, ela está perto do diabo, como o senhor disse, face a face com o diabo. E Deus permite que ela um dia tenha uma experiência em que ela veja isso, para que ela entenda a importância dela se voltar para Deus. E você que está neste momento nos ouvindo, e você está numa situação assim, depressão, você olha para as áreas da sua vida e é uma destruição em toda a sua vida, e você sabe que essa não é a vida que você gostaria, nem que Deus queria que você tivesse. É a oportunidade que Deus está dando para você se voltar para Ele e mudar a sua vida também. Nós vamos ouvir agora o caso da Sandra Bernardo, ela que já cresceu numa família com problemas financeiros, ela vivia com uma tristeza profunda, ela ouvia vozes, via luzes e sentia que não tinha valor nenhum e que os outros eram sempre melhores, ou seja, cheio de complexos de inferioridade. Teve uma depressão, casou, se juntou, teve uma filha, teve vários problemas de saúde, mas quando ela entrou na Igreja Universal pela primeira vez, ela teve a paz que nunca ela teve antes. Ela saiu leve, alegre, sorrindo, e foi ali que ela entendeu que a vida dela ia mudar. Ela recebeu o Espírito Santo e hoje é uma pessoa totalmente transformada, de dentro para fora.
5: Vamos então agora ouvir esse belíssimo testemunho, pastor Flávio, da Sandra Bernardo, aonde Deus mudou a vida dela. Voltamos já já com a programação A Hora do Milagre, a Igreja Universal do Reino de Deus.
6: Tive 2 dias paralisada da cintura para baixo. Comecei a fazer febres altas, infecções constantes que não conseguiam baixar nem com morfinas, nem com antibióticos. Eu estava a entrar num estado grave que poderia morrer. E ouvia uma voz a dizer: salta da janela, mata-te porque vai ser rápido, não andas aqui a fazer nada. Os meus pais tinham alguns problemas financeiros, né, e de algumas dificuldades quando era jovem. Foram-se arrastando até a adolescência. Eu ouvia vozes, havia luzes andarem dentro dos quartos, tinha uma tristeza profunda, sentia-me triste, abatida, achava que todas as mulheres tinham valor e todas as raparigas tinham valor e eu não tinha valor nenhum, e era assim que era o meu dia-a-dia. Então, entretanto, comecei a namorar, né, com o meu primeiro namorado. Com o meu primeiro namorado as coisas correram mal e eu entrei numa depressão. Entrei numa depressão e, para ajudar, depois arranjei um outro namorado, achando que ia resolver o problema, com o qual depois eu casei e foi o meu primeiro marido. E, entretanto, decidi engravidar, né, da minha primeira filha. A gravidez foi maravilhosa e fui para a maternidade e foi aí que começaram as complicações. Nesse percurso eu comecei a sentir-me mal e, a dada altura, mandei chamar o médico porque senti que ia desmaiar e gritei para o meu marido chamar o médico, não me estava a sentir bem. Tive 2 dias paralisada da cintura para baixo e depois fiz uma infecção, que apanhei uma bactéria na sala de partos. E por causa dessa bactéria comecei a fazer febres altas, infecções constantes que não conseguiam baixar nem com morfinas, nem com antibióticos, nem de maneira nenhuma. Eu estava a entrar num estado grave que poderia morrer. Uma vez estava em casa, sozinha, numa dessas depressões, desse desespero, e ouvia uma voz a dizer: salta da janela, mata-te porque vai ser rápido, não andas aqui a fazer nada, o casamento não resolve, nada resolve. E naquele momento eu sentei-me na janela, para me atirar mesmo, e tocam a campainha. Naquele exato momento tocaram a campainha e eu apanhei um susto, saí, fui à porta e era o meu cunhado. era o meu cunhado que também frequentava a Igreja Universal e só disse assim para mim: eu estava a trabalhar, mas Deus mandou-me vir aqui agora só para te dar um recado. É assim, Ele é contigo e tem ouvido as tuas orações. E foi nesse dia, nessa hora, que foi numa sexta-feira, que eu vim à Igreja Universal. Passado não sei quanto tempo, recordo-me de abrir o médico dizer que tinha que escolher ou eu ou a minha filha. Pronto, e mandaram chamar o meu marido para escolher. E eu só falei em pensamento, porque não tinha forças. Eu disse: senhores, mesmo antes dela nascer, eu já tinha entregue ela nas tuas mãos. Seja feita a tua vontade. E adormeci. E quando acordei, estávamos as duas vivas. Primeiro dia, eu saí com paz. O primeiro momento, eu consegui dormir a noite toda. No outro dia, quando eu acordei, eu sorria, estava leve, tinha paz dentro de mim. Foi a primeira coisa que eu notei dentro de mim. E depois foi começar a ganhar força, ganhar coragem. Aquela dor começou a desaparecer, aquela angústia, aqueles pensamentos que eu tinha já não eram os mesmos. Eu queria era ajudar, queria sorrir, queria estar com as pessoas. E então tudo foi mudando. E comecei a orar e, passado 2 dias, na minha fé, nos meus propósitos de oração, na cama do hospital, o meu esposo também, passado 2 dias, a febre baixou, depois desapareceu, a bactéria, fizeram análise, desapareceu, e os médicos não conseguiam explicar o porquê. Pronto. E eu, na altura, aproveitei para evangelizar o médico e disse que foi Deus. E eu comecei a fazer o João Daniel, comecei a ler a palavra, comecei a identificar ainda erros, falhas, coisas que eu precisava de mudar segundo a palavra de Deus. E depois recebi o Espírito Santo, fui batizada com o Espírito Santo. Não tenho como explicar, foi um dia maravilhoso, foi magnífico. Não há nada no mundo, nenhuma experiência que nós possamos viver no mundo e que a gente possa receber igual ao Espírito Santo. Há cura para a depressão, independentemente dos médicos dizerem que não é possível, que não dá para tratar, que vai ser para a vida toda. Eu posso dizer que estou curada, então há cura. Eu tenho a minha filha, o meu genro e os meus netos a viver em França. E eu vim no domingo, no propósito da família, e eu ia para arrumar o telemóvel e vejo uma mensagem que dizia: mãe, o Micael está em coma, muito mal no hospital. E eu, na altura, perguntei-lhe o que é que tinha acontecido, quando ela me começou a dizer que tinham ido de jantar nesse dia à noite, e ele queixou-se que lhe doía a cabeça e levantou-se. E quando ele se levantou, caiu para o lado e bateu com a cabeça num pilar de cimento. Naquela hora, ele começou a fazer convulsões e, a seguir, entrou em paragem cardíaca. Ela entrou em desespero, né? Como é óbvio. E eu, naquela hora, começou a nossa oração pela família. Nós orámos por ele. E quando orámos por ele, em França, ele foi desentubado naquele momento. E naquela hora, ela liga-me a seguir a dizer que ele acordou, tinha acordado, e perguntou onde é que estava e o que é que estava ali a fazer, como se nada tivesse acontecido. No fim da tarde, já não tinha aparelhos nenhums, não tinha nada, os médicos tiraram tudo, e A única explicação, depois de todos os exames que foram feitos, desde TACOs, raios-x, eletrocardiogramas, análises, epilepsia, e os médicos continuam sem conseguir explicar como é que ele ficou assim e como é que ele recuperou assim. Não há explicação médica. Então foi Deus que curou. Até hoje já passaram 30 anos. Neste percurso de 30 anos, estou casada, tenho uma família, tenho netos hoje, sou feliz, né? Tenho uma vida financeira abençoada e próspera. De tudo o que eu já vivi, passei, e de tudo aquilo que Deus já fez de maravilhas na minha vida durante 30 anos, nada se compara ao Espírito Santo.
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0: é prazeroso, pastor Flávio, as pessoas testemunharem o poder de Deus. É diferente, né? É da pessoa ver o diabo face a face e da pessoa receber o Espírito Santo. Porque a pessoa não recebe o Espírito Santo para ver face a face. Ela recebe dentro dela. É uma garantia, uma certeza profunda. Ele viu o diabo face a face. E a Sandra Bernardo recebeu o Espírito Santo dentro dela.
1: Porque o Espírito Santo é o Espírito da Luz. E o Espírito da Luz estando dentro de uma pessoa, quais são as trevas que vão conseguir chegar perto? Ao invés de ouvir sombras pretas, vai ser rodeada de paz, de alegria, de segurança, de certeza, de esperança. Porque o nosso Deus, ele é magnífico. O nosso Deus, ele nos dá proteção. Ele dá ordens aos seus anjos para guardar a nossa família, guardar a nossa casa, nos livrar de todo o mal. E essa é a nossa proposta para você, amigo e amiga. A nossa não, a proposta que Deus está nos dando para dar para você. Para que você seja uma pessoa também feliz, transformada dentro de você. Independentemente das lutas que você enfrentar, você está sempre bem. Porque a vida com Deus não é uma vida mais fácil. Mas com Deus dentro de nós, nós temos poder para vencer e permanecer bem. E essa é a proposta que nós fazemos para você. Assim como Deus quer transformou a vida da Sandra, Ele quer transformar a sua vida também.
0: Então nós vamos agora, pastor Flávio, vamos ouvir depoimento de pessoas que chegaram na Igreja Universal do Reino de Deus e foram transformadas.
2: Eu era muito materialista, enervava-me facilmente. Eu era viciado em videojogos, eu usava os videojogos para me distrair dos problemas da minha vida. Sendo muito materialista, quando alguma coisa não corria da maneira que eu queria, alguém estragava alguma coisa minha, alguma coisa partia-se, eu dava muito valor a isso e então discutia muito, falava mal para os meus pais, irritava-me facilmente com a minha esposa. Eu mergulhava naquele mundo dos videojogos, em que para mim era muito mais interessante do que a vida real. Então eu escapava para aquele mundo porque eu pensava que a minha vida não ia ser muito mais interessante do que aquilo que ela era. Não tinha um objetivo definido na minha vida. Interiormente eu era muito nervoso, muito implosivo. Às vezes parecia que estava tudo bem por fora, mas por dentro eu estava ali num estado de nervosismo, de ansiedade muito grande. E isso depois refletia-se quando explodia, quando respondia mal. E nunca podia ficar com... A última palavra tinha de ser sempre a minha. E tinha sempre uma resposta para tudo, mesmo que significasse magoar alguém. O relacionamento com os meus pais era um bocado complicado. Sempre houve muitos problemas familiares, não diretamente comigo, mas era um ambiente muito tenso, de muito nervosismo, muitas discussões, em que eu depois acabava por participar, por falar, por explodir, por fazer com que as coisas ainda ficassem piores do que já estavam. Eu financeiramente tinha uma vida estável, mas não passava disso. Não evoluía, nem tinha em mim desejo de ter mais. Estava bem, acomodei-me, estava ali e então estava tudo bem. Não tinha aquele desejo de ter mais para mim, para a minha vida e para a minha família. A primeira vez que eu frequentei a igreja foi a acompanhar a minha namorada. Ela já tinha frequentado as reuniões quando era mais pequena e entretanto afastou-se. E quando ela quis voltar, eu acompanhei-a. Ela era uma pessoa muito nervosa, então eu entrei por ela, para ela estar bem. Então eu comigo pensava que estava tudo bem, comigo não havia nenhum problema. Mas logo na primeira reunião parecia que o pastor estava a falar para mim diretamente. E então aquilo foi muito forte para mim e eu comecei a querer vir a mais reuniões. Comecei a participar mais das reuniões, comecei a ouvir falar do Espírito Santo, que era importante ter o Espírito Santo para ter paz, e eu, não admitindo às outras pessoas que eu tinha esses problemas de nervosismo, eu dentro de mim sabia que tinha esses problemas, que não estava bem. Eu sabia que era uma falha muito grave em mim, então eu pedia mesmo forças a Deus para me dar força para eu continuar. Negar as minhas vontades e sempre a custar-me imenso, porque eu queria, eu tinha aquele desejo de daquelas coisas, videojogos, dos filmes, mas sempre a pedir forças a Deus para continuar. Até que um dia, depois de 12 horas de trabalho, muito cansado, lembro-me muito bem que estava cheio de dores das costas, parecia que estava tudo de conta, numa vigília, eu estava muito cansado, mas mesmo assim eu fui. E lembro-me que na oração, na busca, doía-me muito as costas, parecia que não me conseguia concentrar, eu pedia forças para continuar e lembro-me, é impossível esquecer, quando finalmente fui batizado com o Espírito Santo, aquela paz e aquela certeza. Não existia ali, não existia mais nada ali naquele momento, estava só eu e Deus, os problemas desapareceram, o nervosismo desapareceu tudo ali. Só sentia paz e certeza. Ali eu só tinha paz e certeza. E desde aí noto a mudança, tanto interior como exterior. As pessoas veem a mudança exterior. Antes tinha medo de morrer e não saber o que é que me ia acontecer. Agora não, agora está tudo bem. Não, os problemas vêm, as lutas vêm, mas sei que posso enfrentá-las, que vai correr tudo bem, que no final vai dar tudo certo. Desde que recebi o Espírito Santo, as coisas vão evoluindo. Vejo a minha vida andar para a frente, vejo o meu negócio, o negócio onde eu trabalho, juntamente com o meu pai, a florescer, a trabalharmos mais, a termos mais sucesso financeiramente. A nível familiar, não há aquelas confusões na família, está tudo bem. Tenho paz com a minha esposa, a minha casa é um cantinho do céu, estamos ali, estamos bem. Para mim, a importância de ter o Espírito Santo é termos essa paz interior e é a nossa salvação. Nós, tendo o Espírito Santo, temos a certeza da nossa salvação, temos a certeza que tudo vai correr bem. Para mim, é o mais importante na minha vida. Agora que tenho o Espírito Santo, sei que vai tudo correr bem. Bem, o Espírito Santo para mim é tudo. Se eu não estaria aqui se não tivesse o Espírito Santo. Para mim é o mais importante na minha vida.
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0: Pastor Flávio, neste domingo da Assembleia Solene, o fogo, o Espírito Santo vai ser derramado ali em Machico. O senhor vai estar... Em que são os horários da nossa igreja ali de Machico?
1: Nós ali em Machico estaremos conectados com os bispos lá no Monte Sião e em Jerusalém para participar desse clamor e buscar de Deus a salvação e o livramento e a descida do Espírito Santo. Estaremos ali no centro da cidade, na rua Doutor João Abel de Freitas, número 35, ali próximo aos supermercados Continente e Pingo Doce, e estaremos principalmente pelas 9 da manhã na grande concentração e também nos outros horários, às 7, às 15 e às 18 horas. E você, amigo que nos acompanha neste momento, e a sua família são os nossos convidados especiais a estar conosco.
0: Aí, ali no Funchal, estaremos ali no Funchal, na rua Dom Carlos I, número 11, a 100 metros dos teleféricos e em frente mesmo das paragens dos autocarros, dos táxis, ali no Funchal, bem no centro do Funchal, às 7 da manhã, 15 horas, 18 horas e principalmente 9 da manhã, onde estaremos recebendo a maior de todas as bênçãos, a presença do Espírito Santo sendo derramado, ministrado diretamente de Jerusalém. Para mais informações, você pode ligar para o amigo 24 horas, 218-368-008. 218-368-008. Da nossa parte é tudo. Pastor Flávio, forte abraço, Deus abençoe e até a próxima programação.
4: 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Camacha, Rua Maria Ascensão, número 43. 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Cenáculo do Funchal, Rua Doutor Brito Câmara, número 32, em frente à Rotunda dos Bombeiros Sapadores do Funchal.
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0: Deus quer manifestar a sua grandeza, a sua glória, a sua majestade, o seu infinito poder, amor, misericórdia, para com todos, mas para com todos os que são verdadeiramente sinceros, para com todos os que verdadeiramente manifestam essa fé. Então, quando você diz, ah, mas eu tenho fé, eu tenho ido na igreja. Ir na igreja não é manifestação de uma fé. É fácil ir na igreja. O difícil é rasgar o coração. Isso que é difícil. O difícil é a pessoa rasgar a alma e dizer, ó, meu Deus, é tudo ou nada. Ou vida ou morte, ou tudo ou nada. Eu estou aqui desesperado, eu não sei mais o que fazer da minha vida. Se o Senhor existe, fazer um desafio com Deus. Se o Senhor existe, eu quero vê-lo. Eu estou cego, eu não consigo vê-lo. Eu quero vê-lo. Se você fizer isso, você vai ver a grandeza de Deus na sua vida. E é isso que tem que acontecer neste domingo. Porque quando nós estivermos lá no Monte Sião, o monte de Deus, o monte onde Deus vai passar a eternidade no seu repouso, vai repousar, aquele monte em que ficou registrado o sacrifício de Abraão, mostrou verdadeiramente que o coração dele não estava no seu filho, mas estava em Deus, e que mostrou o coração de Deus para conosco quando deu o seu único filho também no Monte Sião. E aí, amiga e amigo, quando você fizer isso com todas as suas forças, rasgar a sua alma, você pode ter certeza que o Espírito Santo vem imediatamente, porque ninguém, nem nos céus, nem na terra, lugar nenhum, há que deseja mais descer sobre você e fazer morada no seu coração do que o próprio Deus. Mas ele não pode fazer a sua parte. É você que precisa, é você que tem que clamar, é você que tem que buscar. Então ele diz assim, buscar-me-eis, e me achareis. E me achareis. Ele garante. Mas
5: Quais são as condições? A condição é: quando me buscardes com todo o vosso coração, com todo o vosso coração. Não pode ter o coração dividido com nada e ninguém. É com todo o coração, toda a sua força, toda a sua mente, todo o seu coração, seu espírito, sua alma, seu corpo, tudo. Você vai desprezar tudo e todos naquele momento. E está aqui a minha vida, meu Pai. Está aqui a minha vida. Entregue. 100%. Quando você fizer isso, você pode ter certeza que o Espírito Santo vai descer sobre você. E você vai saber disso. Você não vai precisar tirar dúvida com ninguém. Ele vai convencê-la, convencê-lo de que ele é ele mesmo. Então, é isso que nós aguardamos neste domingo, aí, lá no Monte Sião.

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1: Olá, amigos, que Deus abençoe o seu sábado, a sua vida e a sua família. Muito bom dia para todos os nossos ouvintes. Pastor Tiago, muito bom dia.
2: Bom dia, Pastor Vitor. Bom dia a todos os nossos ouvintes.
1: Eu deixo à sua disposição o SOS Espiritual, 218-368-008. Aceda a nossa página web www.igrejauniversal.pt e ofereça a todos uma linda faixa musical. E em seguida nós retornamos.